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6: Estamos de volta com a Noite Educativa e por aqui é só música boa no seu rádio. Nossa próxima sequência começa com Armandinho, Outra Vida.

Curitiba recebe, a partir de amanhã, a terceira Bienal de Teatro Lambi-Lambi, com apresentações gratuitas em espaços públicos até domingo, dia 18. A programação reúne 20 espetáculos em miniatura, apresentados dentro de pequenas caixas cênicas para um espectador por vez, com trabalhos de artistas do Brasil, da Argentina e do Chile. As apresentações passam pelo Museu Oscar Niemeyer, pelo Pátio da Reitoria, pelo relógio

0: da Rua 15, pelo Passeio Público e pelo Largo da Ordem. Depois das apresentações, a programação continua entre os dias 19 e 22 de outubro, com uma oficina de introdução ao Teatro Lambi Lambi. A programação completa você confere no Instagram, @bienal.lambi. Gisá Sheftak para a Noite Educativa.
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0: Daniela Mercury fechou o bloco com A Primeira Vista. Tá gostando da nossa programação? Então manda seu recadinho pra gente. Aproveita e pede aquela música que você quer ouvir aqui na nossa programação. O nosso número é 41-3331-7516. E depois do intervalo vai ter 14 bis cantando pra gente. Não saia daí.
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10: 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Eu sou Marilena Chociai e este é o nosso encontro musical de todas as noites. Agora eu te deixo com 14 bis, todo azul do mar.

0: Fechamos a minha participação nesta quarta-feira com Lineker, melhor notícia. Eu agradeço demais a sua companhia. Amanhã eu volto nesse mesmo horário. Continue curtindo a nossa programação, porque tem música boa chegando agora com a Patrícia Armentano e o nosso samba. A gente se encontra amanhã. Uma boa noite e até lá.
1: Nesta quinta e sexta-feira, o prédio do IDR Paraná, no bairro Cabral, em Curitiba, será palco da Feira da Agroindústria Familiar. Aberta ao público e com acesso gratuito, a feira vai ter como tema Inovar Hoje, Nutrir o Amanhã. Durante os dois dias do evento, o público poderá conhecer e adquirir produtos elaborados em diferentes regiões do Paraná. O programa vai contar com 12 estandes de expositores da agroindústria familiar paranaense. Entre os produtos disponíveis para comercialização estão cogumelos, doce de leite, embutidos e morangos. Sheila Pessoa para Educativa FM.
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9: Boa noite, pessoal. Tudo bem por aí? Vencemos a terça, hein? Pois é, e por aqui começa mais uma edição do nosso encontro marcado com o samba. É muito bom terminar a noite de hoje ao seu lado, viu? Eu sou Patrícia Armentano, é uma alegria ter você comigo aqui na Educativa FM. Mais uma noite do nosso encontro. E olha, durante uma hora nós vamos celebrar os clássicos, os sambas de partido alto, as grandes vozes e aquela roda de samba que parece abraçar a gente, não é mesmo? Mesmo quando estamos cada um num cantinho diferente, viu? Então, vem, chega mais. Tá no carro? Tá indo pra casa? Tá voltando aí da aula, do seu trabalho? Já tá em casa aí no sossego? Muito bom, fique à vontade e deixe o samba cuidar da noite. Porque aqui a conversa é boa, a música é de primeira, viu? E o coração da gente começa a bater, ó, no compasso do pandeiro. Para a gente abrir a nossa roda de hoje, vem aí um grande nome, interpretando Partido Alto, uma composição de Chico Buarque, que foi lançada no álbum E Aí, de 2006. É samba com história, viu? Vamos ouvir Jorge Aragão.

0: A gente ouviu nesse primeiro bloco muitos nomes bons, hein? Nomes importantes do nosso samba. Quem fechou tudo foi Mãe Orminda com Deixa o Moço Falar.
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0: Ó, minha gente, tem música que a gente escuta com os ouvidos, né? Mas tem samba que entra direto no coração. E aqui na Educativa é assim, é música, é coração, é coisa nossa. Por aqui a roda continua aberta, vem com a gente, porque a partir de agora a gente vai receber toda a elegância e o balanço de um dos grandes nomes da música brasileira. Dono de uma voz marcante e de um samba cheio de personalidade. Ele chega por aqui com a música Espere, ó Nega. É samba de respeito daqueles que carregam a alma da nossa gente. Com você, João Nogueira.

0: E depois dessa seleção caprichada feita aí pelo André Mantra, a gente fechou esse bloco com o Monarco, Meu Elo.
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7: 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E olha que o momento é bom demais, mas ainda tem muita coisa pela frente. É hora da gente receber agora um grupo que conquistou o público com muito carisma e aquele jeito gostoso de fazer samba. Menos é mais. Eles chegam por aqui com Vai Me Dando Corda.

isso, hein? Mais um bloco feito com carinho para você. Quem fechou este momento agora foi Adalto Santos com a música Juízo Final.

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0: Capricha!
1: E é isso, hein? Mais um bloco feito com carinho para você. Quem fechou este momento agora foi Adalto Santos com a música Juízo Final.
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1: Educativa, olha só, aqui ninguém precisa de convite especial, viu? Isso mesmo, para entrar na nossa roda. É só gostar de samba, abrir o coração e chegar junto. A gente está indo para o fim do nosso encontro, mas tem muita coisa boa ainda por aqui. Quando a gente fala de samba, tem nomes, você vai concordar comigo, que carregam história, emoção e uma força que atravessa gerações. Uma dessas vozes inesquecíveis é de Clara Nunes. Vamos ouvi-la agora com o samba Tristeza, Pé no Chão.

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0: Ah, minha gente, como é bom ter o samba, né? Fazendo companhia sempre pra gente. Assim foi essa noite, não é mesmo? O tempo passou ligeiro. Acabamos de curtir uma artista que tem história, tem talento, tem personalidade e muito samba no coração. Fechando tudo por esta terça, ouvimos Leci Brandão interpretando Isso é Fundo de Quintal. E aí, hein? Você curtiu? Você gostou? Eu gostei demais, muito obrigada, viu, pela sua companhia, pelo carinho e por dividir essa hora comigo aqui na Educativa. Me despeço de você com aquele aconchego gostoso para sua noite, um bom descanso, uma ótima semana pela frente e até terça-feira que vem. Eu sou Patrícia Armentano, viu? Bom descanso aí, tá? Tchau!
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3: Bom dia, hoje é um novo dia aqui na 97.1. Desejo que esse dia seja excepcional para você e nada melhor do que começar com música de qualidade como fundo musical aqui na Educativa 97.1 FM. Eu sou o Tobias de Santana, espero que esteja tudo bem com você. Seguiremos juntos até às 7 horas da manhã, navegando nesse mar seguro das belas canções da madrugada. E vamos começar os trabalhos, apesar da música chamar-se Solidão, vamos começar muito bem acompanhados com Alceu Valença.

0: Você ouviu aquele que tem música até no nome, Luiz Melodia, interpretando Quase Fui Lhe Procurar.
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0: Agora você fica com Cato, Saga,

0: Essa foi Zélia Duncan, Cigano.
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0: Quem chega agora é Kiko Zambianchi com... Eu te amo você.

0: Essa foi Adriana Calcanhoto, Canção de Novela.
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0: Madrugada Educativa, música boa na madrugada. Eu sou o Tobias de Santana, seguindo com você até às 7 da manhã. Agora vamos receber Frejá com Segredos.

0: Essa foi a incrível dupla Toquinho e Vinícius, Escravo da Alegria.
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0: Agora é a vez de Ana Carolina, pra rua me levar.

0: Essa foi Ana Vilela, Pra Não Te Acordar.
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0: Chega agora é Tavito. Vamos ouvir Rua Ramalhete.

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0: Arquivo MPB. Qual o primeiro automóvel do mundo? Boris Feldman, no canal Vroom do YouTube, faz uma análise que evidencia não existir consenso sobre o tema. E o primeiro paralamas?
3: A novidade veio dar à praia.
0: Daquilo que eu sei, o primeiro e único começa com o filho do piloto da Força Aérea, Major Brigadeiro Hermano Paes Viana, o Herbert Viana, que nasceu em João Pessoa, mas logo foi para Brasília, onde conheceu Bi Ribeiro, que nasceu no Rio de Janeiro e é filho do diplomata Jorge Carlos Ribeiro. De Brasília, já com 16 anos de idade, Herbert foi para o Rio de Janeiro, onde encontra, mais uma vez, Bi Ribeiro no curso preparatório para o vestibular. Bi Ribeiro seguiu para a zootecnia, Herbert para a arquitetura. Na sequência, surge o carioca que cursava biologia, João Baroni, filho de João de Lavor Reis e Silva, funcionário público e ex-combatente da Força Expedicionária Brasileira. João assumiu com brilho a bateria no projeto Paralamas do Sucesso, substituindo Vital e sua moto. O documentário Os Quatro Paralamas traz ainda José Fortes, o Zé, como o quarto elemento da banda, que não é músico, mas cuida muito bem da outra banda, já que é empresário exclusivo e vital para o Paralamas. Formado o time, tocaram no festival da Universidade Rural. Perderam a competição, mas ganharam espaço, confiança e, em pouco tempo, o Brasil. A relação entre os membros da banda é coisa de bons amigos, irmãos, com troca de ideias desde sempre sobre temas variados, como ter ou não ter filhos, as belezas e os riscos do mundo, como contribuir para um mundo melhor, etc. Essa ótima convivência foi a paisagem do sucesso, com incríveis acontecimentos, momentos intensos, engraçados, emocionantes, gloriosos e um terrivelmente triste. Além dos álbuns de sucesso, ótimas vendas e reconhecimento em forma de livros e documentários sobre a banda. Outras marcas foram os shows, a emoção que sentiram ao ouvir pela primeira vez uma música deles tocando na Rádio Fluminense, A Maldita, obra do Valadares que virou amigo e fotógrafo oficial da banda. Existe até livro com essas fotos dele. A histórica apresentação do trio no cobiçado Circo Voador, a participação no primeiro Rock in Rio de 1985, o imenso sucesso que fazem na Argentina e a ajuda aos colegas. Consta, por exemplo, da biografia de Renato Russo, no site do cantor, o apoio que a Legião Urbana recebeu de Herbert Viana, do Paralamas, no início da caminhada. Aliás, provando que rolava uma química especial, a primeira música de Renato Russo gravada foi Química, pelos Paralamas.
3: A polícia apresenta suas armas.
0: Herbert, se não é o motor, é o combustível do sucesso. Além da voz e da guitarra, compõe muito bem, não só para a banda, mas para colegas como Marina, que gravou Nada Por Mim, de Herbert e Paula Toller. Ivete Sangalo, que registrou Se Eu Não Te Amasse Tanto Assim, de Herbert e Paulo Sérgio Valle. E Daniela Mercury, que cantou Só Pra Te Mostrar, de Herbert Viana. O acidente de Herbert com seu ultraleve em Mangaratiba, no qual perdeu sua companheira Lucy e a capacidade de movimentar as pernas, foi o momento mais triste e delicado da vida do trio e do vocalista, que ficou um tempo entre a vida e a morte. Mas, ao mesmo tempo, foi o fato que mais exigiu de Herbert força e capacidade para renascer. O que nunca é simples, apesar de todo o apoio e amor que recebeu da família, fãs e amigos, principalmente de Bi, Barone e Zé. Bi Ribeiro relatou que em certa fase da recuperação, Ebert alegou que estava em reconstrução. Mas Bi confessou que na verdade todos estavam, a banda, a amizade, tudo, e realçou a força e a persistência de Ebert. A afirmação de Zé resume bem o espírito da banda. Os nossos maiores amigos entre nós quatro somos nós quatro. Em outras palavras, essa amizade não é só o espírito do sucesso ou os Paralamas. Ela é o próprio sucesso. Eu sou Tobias de Santana, que tal? Vamos ouvir Uma Brasileira com os Paralamas?

0: Essa foi a banda Shima Roots com Verso Simples.
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2: Observe essa frase: a gente fica satisfeito quando a viagem termina. Está correta se a expressão "a gente" refere-se a uma pessoa do sexo masculino que está falando. Mas se ela se refere a uma mulher, tem de ser "a gente fica satisfeita". Essa concordância esdrúxula denomina-se silepse de gênero.
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0: Madrugada Educativa, música boa na madrugada. Eu sou o Tobias de Santana, seguindo com você até às 7 da manhã. Você fica agora com o Felipe Toca, Coração.

0: Essa foi a banda Pato Fu, Ando Meio Desligado. 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
0: Madrugada Educativa traz Jorge Ben Jor interpretando a canção Gostosa.

0: Esse foi Orlando Moraes com Divinamente Nua a Lua. 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
0: Madrugada Educativa trazendo Chico César, A Primeira Vista.

0: Você ouviu Caju com Lineker.
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0: Agora teremos a participação de Criolo com Meu Amigo Charlie Brown.

0: Essa foi a participação de Daniel Gonzaga com Feliz.
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0: Teresa do Leblon, né?
1: Um grande poeta.
0: Imagina se ela fosse de Iracema.
1: Outro grande poeta. Aí eu mudava tudo. Guaraçagi, Mucuripe, Praia do Futuro. É a minha Teresa da Praia.

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0: Agora você fica com o Wilson Simoninha, palco.

0: E essa foi a participação de Roberta Sá com A Vizinha do Lado. E assim, estamos finalizando o nosso passeio pela madrugada na Educativa. E com tanta música boa, passou, foi rápido demais. Mas é sempre uma honra ter a sua nobre companhia aqui para curtir música boa na Educativa. Eu sou o Tobias de Santana, deixo você sempre em ótima companhia. Vem aí, Eureka! E logo depois, você não pode perder o Jornal Paraná Agora, primeira edição. Mas temos aquele encontro marcado hoje à meia-noite para um novo passeio musical na madrugada. Aguardo você. Um ótimo dia e um fraterno abraço.
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4: Olá, chegamos, Eureka no Rádio, sempre tratando de questões ligadas ao ensino. Hoje, dia 14, senhores, quarta-feira. Acabou o feriado.
5: Acabou o feriado.
4: Acabou o feriado, professor Osvaldo.
6: Fazer o quê,
4: você, né? Você que tá de folga sempre, fazer, né, que é aposentado, fazer o quê?
6: Olha, eu vou fazer de conta que eu não ouvi esse comentário.
4: Tá bom, então, tá, descontamos.
7: Quatro dias sossegadinhos, hein? Comemorando o dia do professor também amanhã, mas hoje necessariamente estarei no Colégio Estadual Abraham Lincoln. Em Colombo, no centro de Colombo, onde eu comecei a minha empreitada há 29 anos atrás. Acreditem, senhores.
4: Ô, louco.
7: Lá estava eu começando na rede pública há 29 anos atrás, no Colégio Estadual Abraham Lincoln, em 1997.
4: Ah, trilhando
7: os caminhos. Era o finalzinho do período, setembro, foi a minha admissão. Em 98 eu estava no CEP, no estadual, onde fiquei até 2004, necessariamente. Eis aí a caminhada, hein?
6: Lembrando, né, que um dos presidentes mais importantes norte-americanos, né, fez a lei da emancipação, né, que é a lei de abolição nos Estados Unidos.
4: Perfeito. Sr. Marlos, falando em CEP...
7: Manda. Especial, hoje temos convidado. Nós falamos com o professor César por telefone na semana passada, o convidamos e ele está aqui, professor.
4: Opa.
7: César, que é o diretor do
4: Conservatório
7: do Paraná, ao vivo e nas cores da Júlio Peneta, 695 Mercedes, o canal da música.
8: Muito bom dia.
4: Tudo certo?
8: Tudo certo, muito bom dia a todos.
4: Você tem uma missão hoje.
7: Contar sobre o processo, César.
4: Como é que... Olha, vou te contar uma coisa. Eu sou pé vermelho, tá?
8: Ah.
4: Sou do interior do sertão do Paraná.
5: Medo.
4: É. E quando eu vinha pra Curitiba, lá, nós olha...
7: Século XVI.
4: Mas olha...
6: Eu não queria comentar nada. Né?
4: Eu pensava, poxa vida, estudar no CEP, estudar no colégio. Que, claro, nunca tive essa chance, mas... E quem hoje tem essa vontade, como é que faz?
8: Olha, nós estamos com os editais abertos.
7: Manda, né? César.
8: Temos 4 editais abertos hoje para o Colégio Estadual do Paraná. É até interessante, né, dizer aqui...
4: Porque, como assim, às vezes, edital? Conta para todo mundo entender.
8: São 4 processos classificatórios diferentes ao mesmo tempo. Então, nós temos para o ensino fundamental anos finais, que a entrada é no 6º ano. Aí temos o edital do ensino médio, para a entrada na primeira série do ensino médio. Temos do edital do ensino médio profissional também, dos 4 cursos que nós ofertamos.
5: Quais são os cursos?
8: Prótese dentária, teatro, edificações e desenvolvimento de sistemas.
4: Caramba!
8: Bom. São esses 4.
4: Desenvolvimento de sistema é algo ligado à informática, claro.
8: Sim, algo ligado à informática, programação, né, e tudo mais. E temos aí o 4º edital, que é o edital dos técnicos subsequente, que é para quem já terminou o ensino médio e que quer fazer aí uma formação técnica. Daí nós temos os cursos de saúde bucal, edificações, desenvolvimento de sistemas, teatro e produção de áudio e vídeo. E também temos aí um 5º edital que está saindo, que é o edital do Centro de Línguas, né? porque a gente tem aí japonês, francês, espanhol, alemão e abrindo agora mais uma língua, italiano.
4: É uma torre de Babel isso. Me conta uma coisa, eu já estou no sexto ano esse ano, vou para o sétimo, mas eu quero estudar no CEP, eu posso fazer o CEP?
8: Essa é uma dúvida excelente, essa é uma dúvida boa.
4: Me conte.
8: Pode sim. Lá no dia 8 ou 9 de janeiro, tá? Nós ainda não decidimos qual desses dois dias, nós vamos abrir o formulário das vagas remanescentes.
4: Ah, não, mas eu não posso voltar.
8: Não pode voltar de jeito nenhum. A legislação não permite regredir.
4: Isso é importante.
8: Não permite. Então, mas nós temos vagas remanescentes, né? Todos os anos. E essas vagas remanescentes, então, depois de fazer todo o processo de matrícula, de aluno novo, rematrícula dos alunos que já são nossos.
4: Se sobrar?
8: Aí, se sobrar vaga, a gente abre para a comunidade num processo classificatório interno ali, né? A pessoa vai, faz a inscrição, coloca o histórico escolar dos anos anteriores e a gente faz um processo classificatório interno ali para suprir essas vagas.
4: Não,
8: o colégio não tem georreferenciamento.
4: Explique o que seria o georreferenciamento, professor Toniolo.
9: São as crianças que moram próximo àquela escola.
4: Tem mais.
9: Então, eles teriam uma prioridade ou uma pontuação por serem residentes naquela região. Mas o colégio estadual realmente não tem, o colégio da polícia também.
8: Isso, exatamente.
6: É, o que eu ia dizer, tem alguns colégios que não tem, né? Como o da polícia também.
4: Acho que são os dois únicos que não vão ter.
8: São os únicos dois. Todos os outros têm georreferenciamento, ou seja, toda criança, adolescente em idade escolar, ele é georreferenciado, ele é encaminhado para a escola.
4: Não com chip,
8: mais
4: né? Claro.
8: Não,
4: vai que alguns pensam que vão chipar esses meninos, essas meninas.
7: Tem alguém aqui da mesa que tem, alguém da mesa.
8: Todo mundo tem vaga garantida, dos 4 aos 17 anos, de acordo com a LDB 93946, vaga garantida, obrigatoriedade, escola. Agora, se for para algum colégio, né, que tem o processo aí classificatório, daí ele abre a vaga para outra pessoa.
7: Beleza. Então, tranquilo, minha parte, só ouvindo, César, vou deixar para amanhã, César estará conosco. Perfeito. Também para conversar um pouquinho mais. Acho que o Oswaldo tem finalzinho do programa?
4: Não,
7: tem,
4: já estamos levando
7: fica para amanhã, Oswaldo
6: problema.
7: Duas dicas para amanhã.
4: Perfeito.
7: Belezinha. Senhores, valeu.
4: Senhores, fechamos a conta, Eureka no Rádio.
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3: Olá, um ótimo dia para você. Tudo bem por aí? É meio da semana, hein? Que coisa boa. Tempo fechado em Curitiba, isso mesmo. Se você ainda não saiu de casa, tá na garagem, tá no estacionamento, tá no quintal pegando o carro aí, já deve estar percebendo. Então, tá um friozinho, mas tá 17 graus. Tá aquela coisa, né? Nem muito frio, nem muito quente. Mas o céu tá nublado nesta quarta-feira. Eu sou Patrícia Armentano, muito obrigada pela sua sintonia aqui em 97.1 FM e também quem está, né, ligado em AM 630. Nós vamos juntos, viu, até as 8 da manhã, sem intervalo, com muita informação e prestação de serviço para você. Eu tô com meu cafezinho por aqui e tô na sua companhia. Para mim tá tudo certo e com você aí, hein? Conta pra gente aqui no nosso WhatsApp da sua rádio favorita, 4133317516. É o nosso canal aí de comunicação, 4133317516. Manda seu alô aqui que a gente registra no ar ao longo do primeira edição desta quarta-feira. Tá combinado? 7h35. Falei que o tempo está fechado aqui, a gente tem muita instabilidade ainda nesta semana, não é mesmo? Ah, meu Deus, quando que vai voltar o sol? Pois é, tá difícil, né, gente? Do sol realmente voltar e comandar tudo nessa primavera. E olha, a gente fala, inclusive nesse começo de jornal, dessas mudanças climáticas e dessa loucura toda de chuva que a gente está tendo por aí, né? Rio Negro, aqui na região metropolitana de Curitiba, inclusive, enfrenta a terceira inundação do ano, gente. Tá bem complicado em Rio Negro. Mais de 130 pessoas, neste momento, estão desalojadas. E outras 89 foram encaminhadas, levadas para abrigos. O nível do rio chegou a 9 metros e 3 centímetros. Isso no último dia 10, que foi o último sábado. No último levantamento, o rio estava em 8 metros e 10 centímetros, com uma queda média de 3 centímetros por hora. Apesar dessa redução, nessas últimas horas aí, a situação, infelizmente, ainda é crítica por lá. A enchente também provoca interdições em estradas rurais ali, as pontes do interior que levam para a região rural de Rio Negro. Equipes seguem no atendimento às famílias e no monitoramento das áreas atingidas. A Prefeitura de Rio Negro recebe doações de alimentos, água, produtos de higiene, materiais de limpeza e cobertores. A gente está aqui, olha, com um sentimento de que o município possa voltar à normalidade o mais rápido possível. Torcer para que não chova, porque a gente está vendo que o rio, né, ele está caindo agora, está voltando aí, mas é muito devagar, né, gente? São muitas pessoas impactadas aí por essa chuvarada toda, essas inundações. A gente segue também atualizando aqui para você, no primeira edição, a situação de Rio Negro na região metropolitana. Agora são 7h37. Bom dia, você está ligando seu rádio agora aqui? É um prazer, um privilégio ter a sua companhia. Bora, vamos de notícia. O número de acidentes nas rodovias estaduais do Paraná caiu, viu? Quase 33% durante o feriado de Nossa Senhora Aparecida. Isso em comparação com o mesmo período do ano passado, ou seja, balanço positivo, né? Esse balanço da Polícia Rodoviária Estadual considera a operação entre a última sexta-feira e o domingo. A redução ocorre em meio às ações de fiscalização e também orientação aos motoristas. Além dos acidentes, o levantamento reúne dados sobre feridos, mortes e infrações de trânsito trânsito registradas durante o período. A recomendação das autoridades é sempre, né, gente, respeitar os limites de velocidade. Não dirigir após consumir bebidas alcoólicas e usar sempre o cinto de segurança. A atenção ao volante é essencial para evitar novas ocorrências nas estradas. Parece clichê falar isso, parece clichê as operações, não é, das nossas polícias rodoviárias aí, mas não é não, é assim que a gente consegue, ó, menos mortes, né, menos feridos, então não deixa de ser um dado positivo essa redução em um feriado como esse que a gente teve. Faltam 21 minutos para as 8 horas da manhã. Quer mandar um alô aqui pra gente, registrar a sua participação? Bora lá. 4133317516 é o WhatsApp da sua rádio favorita. Eu tô aguardando um alô seu aqui para registrar. Já já tem gente chegando por aqui. Já já eu mando um abraço especial para todo mundo que tá com a gente. Vamos falar de oportunidade. Ah, como é bom começar o dia, né, falando de oportunidade, de colocação no mercado de trabalho, de recolocação para quem precisa. E olha só, mais de 600 vagas de emprego estarão disponíveis hoje em um mutirão de contratação aqui na capital. A ação começa daqui a pouco, viu? Às 9 da manhã, segue até às 4 da tarde na Agência do Trabalhador da Rua da Cidadania do Pinheirinho, que fica na Avenida Winston Churchill, número 2033. As oportunidades são para diferentes áreas, diferentes níveis de escolaridade e com vagas, inclusive, para quem está em busca do primeiro emprego. Profissionais com larga experiência também podem tentar uma vaga, viu? Os interessados devem levar os documentos pessoais e não deixe de levar a carteira de trabalho também. A iniciativa é promovida pelo governo do Paraná por meio da Secretaria do Trabalho, Qualificação e Renda. Então, olha só, começa às 9 da manhã, dá um pulinho ali na Rua da Cidadania do Pinheirinho. Quem sabe não é o seu momento, a gente torce, né? É tão bom, gente, a pessoa poder ter emprego, é dignidade, é oportunidade. 20 minutos para as 8 agora. A gente traz um alerta para os moradores de São José dos Pinhais. Atenção, viu? Porque o PROCON de São José está temporariamente sem atendimento telefônico. Enquanto o serviço não é restabelecido, consumidores e fornecedores podem buscar o atendimento presencial por e-mail ou pelo WhatsApp. O atendimento presencial ocorre das 9 da manhã ao meio-dia e depois da 1 às 3 da tarde na Rua Doutor Manuel Ribeiro de Campos, no número 595, bem ali no centro de São José. O WhatsApp funciona no número 41-3283-6160, 41-3283-6160, e recebe exclusivamente mensagens de texto, tá? Relacionadas a denúncias. Também é possível entrar em contato pelo e-mail procon@sjp.pr.gov.br. Segundo a prefeitura, nos repassou aqui, as equipes de manutenção já foram acionadas e estão trabalhando para normalizar o serviço telefônico o mais breve possível. 18 minutos para as 8 horas. Vamos mudar de assunto agora? Com 382 inscrições, a edição 2026 do selo Clima Paraná bate recorde de participantes. Mais detalhes com o repórter Vitor Luiz.
0: O selo Clima Paraná quebrou o recorde de participantes neste ano. A edição atual, com premiação prevista para ocorrer em dezembro, vai ter 382 concorrentes, um aumento de 22% em relação à edição do ano passado. O balanço foi divulgado pela Secretaria de Estado do Desenvolvimento Sustentável, que coordena tecnicamente a ação. A proposta reconhece organizações públicas, privadas e municípios que adotam medidas para registro de emissões de gases de efeito estufa e promovem ações ligadas à sustentabilidade e à gestão climática. Esse é o maior número de inscritos na história do selo Clima, iniciado em 2015. Mais informações estão no site de notícias do Governo do Paraná.
3: Deixa eu aproveitar e mandar um abraço, então, para todo mundo que está chegando por aqui. Um abraço para a Ivete, lá da região do Xaxim. Oi, Ivete, bom dia, obrigada pela sua companhia. Bom dia também para o Carlos Alberto Goldel, que está conosco. Marisa também mandando seu alô aqui. Oi, Marisa. Obrigada, valeu, viu, pessoal. Um abraço para minha nora, a Júlia, que está indo trabalhar também, está sintonizada em 97.1, né, Ju? Obrigada, viu, pela companhia. Cuide-se aí. 17 minutos para as 8. Vamos falar de saúde agora. Os mutirões de saúde de São José dos Pinhais registram faltas de 20 a 30% dos pacientes agendados. Esse problema, e dá para ver que é bastante expressivo, compromete o atendimento e acaba aumentando a espera de quem precisa de consultas, exames e cirurgias. As ações ocorrem mensalmente no Centro de Atendimento Multiprofissional, que oferece serviços em especialidades como oftalmologia, dermatologia, otorrinolaringologia, além de cirurgias de catarata e exames. Em setembro, por exemplo, foram agendados 180 pacientes para exames e 230 para consultas. É um número bastante grande de atendimento, né? A orientação da Secretaria Municipal de Saúde é que, se você não puder realmente comparecer, cancele o agendamento. Olha quanta gente utiliza, é tanto serviço importante. Às vezes, gente, a vida da pessoa está em jogo ali por um atendimento, um procedimento. Então, assim, está percebendo que não vai comparecer, não custa cancelar o agendamento. É melhor assim, a vaga pode ser destinada, dá tempo de passar para uma outra pessoa. Para chegar ao atendimento especializado, é necessário passar primeiro por uma unidade básica de saúde. Não deixe, né, essa vaga ficar perdida aí, cancele antes. 15 minutos para as 8 horas. E agora a gente vai falar de uma novidade aqui na capital, viu? Quem precisa fazer ou atualizar o cartão transporte agora conta com um posto de atendimento na Urbis, da rodoviária aqui de Curitiba. O espaço começou a funcionar ontem e oferece serviços como emissão da primeira e da segunda via do cartão, atualização cadastral, bloqueio e desbloqueio, consulta de extratos e regularização de créditos. Também é possível emitir boletos e pagar multas relacionadas aos serviços de táxi e transporte escolar. O posto fica na Avenida Afonso Camargo, número 330, nos fundos do bloco estadual da rodoviária, tá? Bem fácil. O atendimento ocorre de segunda a sexta-feira, das 8 da manhã às 5 da tarde. É possível comparecer diretamente. Se preferir, você pode agendar pela internet. Se para você ficar mais fácil, é uma região central, olha aí, é um benefício, então, que você pode utilizar lá no bloco estadual da rodoviária. Agora, faltando 14 minutos para as 8, vamos falar de Piraquara, região metropolitana de Curitiba, que a Prefeitura de Piraquara está com inscrições abertas para contratação temporária de professores. O processo seletivo prevê uma vaga imediata e também cadastro de reserva com jornada de 20 horas semanais e salário de R$ 2.565,32. As inscrições são de graça e devem ser feitas pela internet até 30 de outubro, tá? Até às 11 horas 59 minutos do dia 30, tá valendo. Para participar, é necessário ter realizado a Prova Nacional Docente de 2025 ou 2026 e atender aos requisitos de formação que estão previstos no edital. A seleção considera a nota da prova e também a avaliação de títulos dos professores. 13 minutos para as 8. A gente ainda fala da nossa região metropolitana, viu? Porque comerciantes interessados em vender flores, velas, artigos religiosos e serviços funerários na Feira de Finados em Araucária tem somente até hoje para se cadastrar. Está chegando ao fim aí o período, hein? É hoje, pessoal. O evento será realizado nos dias 31 de outubro, 1º e 2 de novembro, no Cemitério Central Independência, no bairro Boqueirão de Araucária. Ao todo, são 23 vagas para participar da feira, para comercialização de produtos e serviços nos dois locais. A documentação pode ser enviada por formulário online ou pode entregar presencialmente na Secretaria Municipal de Cultura e Turismo, que fica ali na Avenida Doutor Vitor do Amaral, número 416, no centro centro de Araucária. Se houver mais interessados do que as vagas disponíveis para a feira, a seleção será feita por sorteio público amanhã, dia 15, às 2 da tarde. Como eu falei, então, hoje é o último dia para se inscrever para a feira de finados. 12 minutos para as 8. E o Tecpar é o primeiro órgão certificador de madeira engenheirada do Brasil. O Gustavo Vaz chega com mais informações.
4: O Tecpar é o primeiro órgão certificador do Brasil a oferecer o selo de certificação de madeira engenheirada, concebido a partir de uma metodologia inovadora. O diferencial é a integração em um único programa de referências normativas internacionais com a avaliação conjunta de requisitos de produto, processo e práticas de gestão ambiental, social e de governança. Até então, esse tipo de certificação era emitido apenas por organizações estrangeiras. Disponível para empresas de todo o país, o selo reconhece produtos que demonstrem conformidade técnica, desempenho estrutural, boas práticas de fabricação, rastreabilidade de origem e práticas ESG. Mais informações estão no site de notícias do Governo do Paraná.
3: 11 minutos para as 8, obrigada pela sua companhia. A gente segue até as 8 horas, viu, sem intervalo, com prestação de serviço, com muita informação e sempre notícia para você começar bem o seu dia. Olha, em Curitiba, neste momento, para quem está saindo de casa, o tempo está fechado, cinza o céu de Curitiba. É Curitiba sendo Curitiba, né? A gente não tem previsão de chuva, mas a gente tem muita instabilidade ao longo desta quarta-feira, 17 graus neste momento. A gente vai falar agora de uma feira de economia solidária, feira que reúne 30 pequenos empreendimentos amanhã, viu, quinta-feira, aqui na capital. O evento será realizado das 10 da manhã às 4 da tarde na Rua da Cidadania da SIC, com entrada para o público interessado em conhecer e comprar produtos diretamente dos produtores. E olha, entre as opções tem roupas, peças de costura criativa, queijos, salames, doces, artesanato e artigos de bem-estar. Essa iniciativa, ela é promovida pelo governo do Paraná em parceria com a Prefeitura de Curitiba para fortalecer os pequenos empreendedores, os pequenos negócios e incentivar o comércio baseado na cooperação em relações mais justas. Essa feira passa a ser mensal e ela deve percorrer diferentes bairros da capital. Olha que bacana, é uma feira de economia solidária e a gente pode encontrar muita coisa legal, né? Inclusive aí na área gastronômica, queijos, salames, artesanato. A gente valoriza os pequenos empreendedores e valoriza também os empreendedores do seu bairro, da sua região. Isso é muito legal, viu, gente? 9 minutos para as 8. É a economia, né? Que gira aí nos nossos bairros, isso é muito importante. Vamos falar agora de uma atração, hein, que volta a funcionar aqui em Curitiba. Estou falando das piscinas aquecidas e das atividades esportivas e de lazer que a prefeitura oferece, que estão de volta aos sábados aqui na nossa capital. É o programa Vivo Sábado, que retoma a programação já neste sábado agora, tá? Dia 17, em diferentes espaços da cidade. Para participar, é necessário fazer, primeiro tem que ter o cadastro no e-cidadão. Se você não tem, já corre fazer o cadastro aí. A gente mora em Curitiba, tem que aproveitar. Você tem do cadastro e-cidadão? Aí você pode agendar a participação em qualquer atividade pelo site Guia Curitiba. O atendimento geral ocorre da 1 às 6 da tarde. As piscinas funcionam da 1 e meia às 5 e meia da tarde no sábado. Entre os locais participantes estão os clubes da gente dos bairros Novo, Santa Felicidade, Boa Vista, SIC e Tatuquara. Para entrar nas piscinas é preciso ter pelo menos 3 anos e apresentar um exame de pele válido. Crianças menores de 6 anos devem usar boias de braço ou um dispositivo semelhante. Então, os pais que têm interesse e querem aproveitar o sábado com a garotada, então tem que ter aí, né, tá em boas condições de saúde, óbvio, e já preparar a boia de braço aí da garotada, passar o dia com os filhos, é bacana, uma oportunidade, piscina aquecida, e tem que ser, né, com esse friozinho que faz aqui na capital, piscina aquecida é tudo de bom, hein, gente, 7:07. Agora eu falo do espetáculo A Valsa das Flores, do contemporâneo ao clássico, uma atração que estreia hoje às 18h no Palco das Flores, lá na rua 15 de novembro, olha que legal. A apresentação é de graça, aberta para todo mundo e combina dança clássica e contemporânea e uma proposta inspirada na primavera. O público também poderá conferir o espetáculo amanhã, além de hoje, amanhã e sexta-feira, ao meio-dia, tá? Amanhã e sexta ao meio-dia. No sábado também vai ter apresentação ao meio-dia. A atração integra a programação do Festival Primavera e convida moradores e visitantes a aproveitar a arte em um espaço ao ar livre, bem no coração da capital. E olha, vamos falar, tudo de bom, pega a família, vai pro calçadão passear, é tão bom, aproveita essa feira aí, espetáculos. É o centro da capital pulsando aí com atividades para as famílias, viu? Faltam 6:08, a gente muda de assunto, a gente vai falar de um atrativo de Foz do Iguaçu, que concorre, gente, a um prêmio mundial de sustentabilidade e de hospitalidade. Os detalhes com Gabriel Ramos.
0: Um atrativo turístico estadual é o único paranaense e um dos poucos brasileiros que concorre a uma premiação internacional do setor. O mercado público Barrageiro, em Foz do Iguaçu, está concorrendo ao World Sustainable Travel and Hospitality Awards, na categoria de iniciativas de impacto comunitário no turismo, ao lado de atrações e serviços de países como Equador, Quênia e Inglaterra. Importante equipamento para o setor, o mercado público Barrageiro atrai turistas e visitantes que conhecem a terra das cataratas com gastronomia típica e cultura local. A escolha é popular e fica aberta ao público até o próximo dia 21. O link de votação está disponível no site de notícias do Governo do Paraná.
3: Gente, deixa eu me desculpar aqui, é porque estava aqui para mim a nota, né? Na verdade, a gente se enganou, tá? Esse que você ouviu aí é o repórter Vitor Luiz, ele está me ouvindo, inclusive, né, Vitor? Deve estar vindo para cá e eu chamei o Gabriel Ramos, tá? Não era o Gabriel, era o Vitor. 8:05, isso feito, a gente segue. Vamos falar de saúde agora, pessoal, porque, olha só, o adenocarcinoma pulmonar, diagnosticado no Papa Leão 14, é o subtipo mais comum de câncer de pulmão. O Papa, né, gente? É todo mundo aí, uma consternação mundial pelo nosso Papa. Mas a gente está trazendo essa informação, é um subtipo comum de câncer no pulmão. Essa doença, ela se desenvolve em células glandulares, principalmente na região periférica do órgão. Ela pode evoluir sem sintomas nas fases iniciais. Entre os sinais de alerta estão uma tosse persistente, falta de ar, dor no peito, rouquidão e perda de peso sem explicação. O tabagismo é o principal fator de risco, mas essa doença também pode atingir pessoas que nunca fumaram. A gente, né, Papa, que a gente sabe, ele não fuma. O diagnóstico é feito com exames de imagem confirmado por uma biópsia. O tratamento depende do estágio do câncer e pode incluir cirurgia, quimioterapia, radioterapia ou imunoterapia. No caso do Papa, o prognóstico ainda não foi divulgado, mas segundo o que a gente está acompanhando, né, a doença foi diagnosticada aí bem no comecinho e a gente segue todo mundo com bons pensamentos para o nosso Papa, para que ele se recupere dessa doença, né? 8:03. Mudando de assunto agora, a gente fala da Maratona Internacional do Paraná, que volta à Ponte de Guaratuba, no litoral, nos dias 26, 27 e 28 de março de 2027, uma premiação total de R$ 581 mil. A competição terá percursos de 5, 10, 21 e 42 quilômetros, todos com passagem, claro, pela ponte. Os vencedores da maratona nas categorias masculina e feminina poderão receber R$50 mil cada. A prova também prevê bônus de até R$100 mil para atletas que quebrarem os recordes brasileiros nos 42 quilômetros. Já nos 21 quilômetros, a bonificação será de R$25 mil. É uma boa premiação, né? As inscrições estão abertas pela internet no site Ticket Esportes. A primeira edição, que foi realizada em maio deste ano, reuniu mais de 20 mil atletas no litoral paranaense. Eu preciso falar, eu fiz parte, eu tive o privilégio de participar, de trabalhar. Isso é um feito, né, gente? Para todo o nosso estado, nós tivemos aí participantes do mundo inteiro. Coincidiu justamente com a inauguração da Ponte de Guaratuba. A ponte foi entregue no dia 1º de maio, que foi feriado do Dia do Trabalhador. E aí, nos dias 2 e 3, nós tivemos a primeira maratona internacional, trazendo atletas do mundo inteiro. Então, eu sinto um orgulho, uma grande satisfação. Vou contar isso sempre para todas as minhas futuras gerações, inclusive. Eu participei desse momento. 1 minuto para as 8, duas atrações tradicionais do Natal de Curitiba. Olha só, tá quase aí. É, o Natal já tá aí. E a gente traz essas duas atrações tradicionais que já estão confirmadíssimas para este ano, viu? O espetáculo do Palácio Avenida será apresentado em 11, 12 e 13, além de 18, 19 e 20 de dezembro. 6 datas, sempre às 8h15 da noite. Nesta 36ª edição, o coral vai reunir 90 crianças e adolescentes de instituições de acolhimento. Já a Rua Iluminada da Família Moleta, outra tradição também já na capital, lá no bairro Umbará, abre a temporada mais cedo, viu? Em 14 de novembro. A atração terá novidades na iluminação e nos cenários, incluindo um castelo ampliado e uma árvore de Natal de aproximadamente 32 metros de altura. Os horários e valores dos ingressos ainda serão divulgados aí no caso da Rua Iluminada da Família Moleta, tá? A programação completa do Natal de Curitiba deve ser anunciada pela Prefeitura até o fim deste mês. Mas essas duas grandes atrações, e olha, reúnem milhares de pessoas, né? Moradores e turistas da capital. Confirmadíssimo, hein? E é isso, 8 horas em ponto. Um ótimo dia para você. Obrigada pela companhia. Amanhã tem mais. A gente volta com a primeira edição. Às 7 horas da manhã pela TV Paranaturismo. E depois aqui, a partir das 7h30 da manhã, eu tô de volta, tá? Cuide-se aí. Fique bem.
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0: mais uma manhã de carinho, mais uma manhã de amor. É uma honra poder estar aí na sua casa a partir desse instante, estar aí no seu automóvel, no seu trabalho, onde quer que você esteja, ouvinte aqui do programa William Barbosa, ouvinte do programa do seu amigo do rádio. Bom dia, bom dia, bom dia. Estamos na Educativa M630, de segunda a sábado, das 8 ao meio-dia. E vamos juntos, né? 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O Ademar Marques na mesa de som, na sonoplastia, conosco. Bom dia, Ademar.
1: Bom dia a você, William Barbosa. Bom dia a todos os ouvintes e a equipe de trabalho. Estamos juntos aí nesta manhã para mais um show matinal.
0: Bom dia, família aqui da minha querida Curitiba, da nossa grande região metropolitana de Curitiba, do interiorzão do nosso Paranazão e de todo o Brasil. Obrigado, obrigado. E hoje eu quero falar de algo que você usa o dia inteiro. Atenção, ouvintes, que inclusive está na sua boca agora. Você está maluco, William Barbosa? Não estou maluco, não. Eu repito, hoje eu quero falar de algo que você usa o dia inteiro, que está na sua boca agora e que pode construir ou destruir uma vida em 3 segundos. Exatamente, hoje a nossa lição de vida é sobre o poder das palavras, gente. Palavra não volta, hein? Alguém já dizia isso há muito tempo atrás. Depois que saiu da boca, ela voa. Ela entra no coração, gruda na memória e faz morada. Uma palavra pode levantar alguém do chão. E uma palavra pode enterrar alguém vivo. Concorda? Não concorda, meu caro Ademar Marques?
1: Concordo plenamente. O poder da palavra é muito grande.
0: Quantas vezes a gente já foi ferido por palavra, né, bicho? Quantas e quantas vezes? Você não presta para nada, né? Nunca vai dar certo. Você é burro mesmo. Não te amo mais.
1: Você vai encontrar alguém que te faça pior.
0: Exatamente. E ouvintes do programa William Barbosa, e quantas vezes a gente já curou com palavra? Tipo, eu acredito em você. Tô orgulhoso de você. Deixa eu te dizer uma coisa, hein? Deixa eu te falar uma coisa. Você não está sozinho. Eu te amo. Escuta aqui. A Bíblia diz que a língua tem poder de vida e de morte. Você, que é um cara mais leitor aí da Bíblia Sagrada, meu caro Ademar, a Bíblia diz que a língua tem poder de vida e de morte, é isso?
1: Realmente. Ela fala que a vida, né? A vida é eterna, mas a morte é certa, ou seja, a morte da matéria, porque a vida espiritual, ela tanto existe agora como depois, mas isso que você acaba de citar aí, está numa das passagens bíblicas que diz o poder da vida e da morte.
0: E a gente brinca com isso todo dia, né, ouvintes? A gente solta na raiva, a gente fala para magoar, a gente comenta para destruir, a gente posta para humilhar e depois diz ainda, né? Não, foi só brincadeira. Mas você não imagina o poder da força da palavra. Mas brincadeira que machuca não é brincadeira. Brincadeira que machuca é crueldade. E qual é o poder das palavras? Gente, ouvintes do programa William Barbosa, palavra cria. Deus criou o mundo falando: haja luz. Pais criam filhos com: eu te amo. Eu confio em você. Professores criam futuros com: você consegue. Hã? Palavras destrói. Em que sentido, William Barbosa? Vamos lá. Um xingamento na escola marca para a vida inteira. Hã? Uma crítica do marido cala a esposa por anos. Uma fofoca acaba com uma reputação em 5 minutos. E agora ainda com essas redes sociais aí, com essa tecnologia, com isso e com aquilo, Deus que me perdoe, bicho. Se você levar a sério tudo que você vê, né? E tudo que publicam, as invenções e tal, você endoidece, cara. Fica maluco ou não fica maluco, Ademar?
1: Fica, você acaba batendo o pino.
0: E bate. Bate o pino, bate as tramelas.
1: É.
0: Palavra cura. Gente, ouvintes do programa William Barbosa, por que que a palavra cura? Eu sempre digo aqui que se um médico te recebe no consultório dele, você pode estar com o maior problema de saúde do mundo, mas se ele te ver, ô, seu William Barbosa, você vai ficar muito bem, cara. Aquilo já te dá um impulso, já te dá um ânimo, já te dá mais, vamos dizer, pelo menos mais alguns minutos, ou dias, ou anos de vida, bicho. A força da palavra positiva. E também a negativa, né? Mas a positiva, a palavra cura, uma ligação na hora certa, né? Um tipo, força no dia difícil. Um perdoa que destrava 10 anos de mágoa, cara. E a lição de vida hoje, gente, aqui do programa William Barbosa, é essa. Então, qual é a nossa lição de vida? Atenção, ouvintes da Educativa M630, ouvintes do seu amigo do rádio. Preste bem atenção. Pensa antes de falar, porque depois é tarde. Antes de soltar aquela indireta, pergunta: isso vai edificar ou vai destruir? Isso vai curar ou vai ferir? Se eu recebesse essa palavra, eu iria gostar? Eu acho que todos nós, né? 3 regras para usar bem o poder da sua boca. Fala menos, escuta mais. Boca calada não entra em briga, e ouvido aberto salva amizade. Abençoa mais do que amaldiçoa. Abençoa seu filho mesmo quando ele erra. Abençoa aí você que é casado, casada. Abençoa seu casamento mesmo na crise. Abençoa seu trabalho mesmo cansado. O que você abençoa floresce. E para a gente falar isso, a gente não precisa ser dirigente religioso, não precisa ser padre, não precisa ser pastor, não precisa ser nada. Basta ser um ser humano que deseja o bem às pessoas. Então, eu repito, o que você abençoa floresce. Peça perdão pelas palavras. Todo mundo já falou na raiva, todos nós. Todo mundo já cortou com a língua. Humildade, gente, é voltar atrás e dizer: me perdoa, eu falei errado. E para você que foi ferido, para você que está acompanhando o programa William Barbosa nesse instante, na nossa lição de vida, para você que foi ferido por palavra, eu sei que dói. Palavra não deixa cicatriz no corpo, deixa na alma. O que é pior. Mas hoje, eu diria, essas palavras não te definem. O que as pessoas disseram de você não é quem Deus diz que você é. Concorda com isso, seu Ademar Marques?
1: Plenamente, plenamente concordo.
0: Porque Deus, olha, atenção, Deus vai dizer, ou diz, Deus diz que você é. Levanta, limpa e não devolve na mesma moeda. É o nosso Criador que diria isso, né? Então, a nossa lição de vida de hoje é mais ou menos assim. As palavrinhas tiradas do fundo do meu coração para você, ouvinte do programa William Barbosa. A sua boca é igual uma arma. Você decide se vai atirar para matar ou para salvar. Então, decida você. Usa sua boca para orar, para rezar, para fazer sua prece, não importa a sua religião. Usa sua boca para elogiar, mesmo que você não tenha religião, né? Mas desejando bem para as pessoas. Usa sua boca para dizer: eu te amo. Usa sua boca para dar esperança, porque no final da vida a gente não lembra do que ganhou. Pode você ter bilhões e bilhões, você não lembra do que você ganhou, bicho. A gente lembra do que ouviu e das palavras que disseram para a gente. Então, que Deus guarde a nossa língua, né? E que Ele coloque anjos na porta da nossa boca. E para finalizar, só posso desejar uma coisa para você e dizer uma coisa para você. Ouvinte do programa William Barbosa, fica com Deus. E lembra, palavra boa é remédio, palavra ruim é veneno.

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12: Entender e conhecer bem a doença de cachorro que o seu pet pode ter é fundamental para você conseguir um tratamento efetivo. Gripe canina. Essa doença de cachorro é causada pelo vírus influenza. E como a maioria dos pets nunca foi exposto a esse vírus, o sistema imunológico não tem a capacidade de combatê-lo. Tosse, febre e corrimento nasal são alguns dos sintomas mais comuns e a transmissão acontece por meio de secreções respiratórias e objetos contaminados, como tigela de comida e também a coleira. Esse vírus tem a capacidade de sobreviver por até 48 horas nas superfícies e 24 horas em roupas. Além disso, ele também consegue se manter por 12 horas nas mãos das pessoas. Também existe a possibilidade do seu pet transmitir o vírus influenza antes de apresentar os sintomas. Então, mesmo que ele aparente estar saudável, pode estar infectado e pode infectar os outros.
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1: Eu posso trabalhar? Eu tenho que pedir permissão para a diretoria, se eu posso ou não posso? Muito obrigado. Vamos com o nosso Fala, Doutor. E o recado de hoje é muito importante. O doutor Fernando Lemos, ele vai falar sobre chá de cravo à noite. O que acontece com o seu corpo, né? Quando a pessoa toma o chá de cravo à noite. O que será que acontece com o corpo da pessoa? Diz aí, doutor Fernando Lemos.
2: Você tem cravo da Índia em casa? Ou nem sabe o que é cravo? Ou talvez ele esteja jogado, esquecido, dentro do armário ou na sua cozinha? E se eu te contar que uma simples xícara dele tomada à noite pode fazer uma diferença significativa no seu corpo físico e nos seus órgãos internos? O mais impressionante é que milhares de pessoas têm essa oportunidade todos os dias e simplesmente não aproveitam. Eu sou médico há 25 anos, especialista em saúde digestiva e intestinal, e venho analisando diversos estudos sobre o cravo da Índia, e eu posso te afirmar com segurança. Essa é uma das especiarias com maior concentração de compostos protetores já estudados pela ciência, superando muitas frutas e ervas conhecidas. Nesse vídeo, eu vou te revelar 6 benefícios do chá de cravo tomado à noite, sem promessas milagrosas, apenas com embasamento científico e explicações simples que qualquer pessoa consegue entender. Muitos desses efeitos acontecem enquanto você dorme, ajudando o organismo de maneira silenciosa e natural. E fica comigo até o final, porque o 6º benefício é ao mesmo tempo surpreendente e extremamente simples de aplicar no dia a dia. Além de tudo isso, eu também vou te mostrar um modo certo e correto de preparar o chá para aproveitar melhor os compostos ativos do chá da Índia. E atenção, eu também vou explicar quem precisa ter cuidado ao consumir, quais são as contraindicações e algumas regras de ouro para usar essa especiaria com segurança e inteligência. Quem não me conhece, eu sou o Dr. Fernando Lemos, cirurgião coloproctologista, criador do canal Planeta Intestino, já passamos de 7 milhões de seguidores, e aqui nós temos uma máxima: nós só falamos baseados na ciência. Se você não é inscrito no canal, se inscreva a partir de hoje e depois compartilhe esse vídeo e dá um like. Curta o vídeo, é importante para o nosso canal. Vamos lá? O cravo da Índia é muito mais que uma simples especiaria, usado em doces e receitas. Muita gente não sabe, mas ele é, na verdade, uma flor colhida antes mesmo de se abrir completamente. Depois da colheita, esses pequenos botões florais são secos ao sol até ficarem escuros, duros e com aquele aroma forte, tão característico. E é justamente desse processo natural que nasce o sabor intenso e o cheiro inconfundível do cravo. A principal substância presente no cravo se chama eugenol, e praticamente todos os benefícios estudados do cravo têm relação direto com essa substância. É ela que dá esse sabor marcante, levemente picante e extremamente aromático. O eugenol, ele vem sendo analisado pela ciência há muitos anos por suas propriedades antioxidantes e protetoras. Quando você ferve o cravo na água para preparar o chá, parte desse eugenol passa para a bebida junto com os outros compostos naturais protetores chamados polifenóis. Os polifenóis funcionam como verdadeiros guardas do corpo, guardas das nossas células. Eles ajudam a proteger o organismo contra os danos causados pelos temidos radicais livres, que são moléculas associadas ao envelhecimento precoce, ao desgaste celular e a muitas doenças crônicas. Em outras palavras, quando você bebe um chá de cravo, está consumindo uma combinação natural de compostos que ajudam o corpo a se defender melhor das agressões do dia a dia. É importante entender que o chá de cravo não é remédio e nem substitui medicamentos ou tratamentos médicos, ok? Mas ele pode sim ser uma fonte natural e real de compostos bioativos que diversos estudos científicos associam a benefícios para o organismo, especialmente quando consumido com equilíbrio e dentro de uma rotina saudável que eu vou te ensinar. Vamos aprender sobre os 6 benefícios do chá de cravo da Índia à noite. O primeiro benefício é a proteção das suas células enquanto você dorme. Durante o dia inteiro, o nosso corpo trabalha sem parar. O coração bate milhares de vezes, os pulmões respiram continuamente, o estômago digere os alimentos, os músculos se movimentam e o cérebro permanece ativo o tempo todo. E todo esse funcionamento, ele gera uma espécie de sujeira interna, chamada radicais livres, que são pequenas moléculas instáveis que funcionam como faíscas silenciosas, danificando as células aos poucos. Quando esse excesso não é neutralizado, ele acelera o envelhecimento celular, enfraquece o organismo e aumenta o risco de diversos problemas de saúde, como doenças autoimunes, esclerose múltipla, diabetes tipo 2, problemas cardíacos e até alterações na pele como psoríase. É justamente aí que entram os antioxidantes, substâncias capazes de proteger as células contra todo esse desgaste que acontece todos os dias. O chá de cravo da Índia é naturalmente rico em antioxidantes, especialmente o eugenol e os polifenóis. Estudos observam que pessoas que consumiram extrato rico em polifenóis do cravo durante cerca de 90 dias apresentam aumento significativo da glutationa, que é considerado um dos antioxidantes mais importantes do corpo, funcionando como um verdadeiro escudo de defesa das células. E como é durante a noite que o organismo realiza boa parte da manutenção e reparação do corpo, oferecer esses compostos naturais nesse período pode ser uma escolha muito inteligente. Muita gente pensa, mas é só um chá, isso não muda nada. Só que são justamente os hábitos simples, repetidos diariamente, que mais influenciam a forma como envelhecemos ao longo da vida. O segundo benefício, redução da inflamação, aquela dor silenciosa que o corpo carrega. A palavra inflamação pode parecer complicada, mas ela é simples de entender. Inflamação é quando o corpo fica irritado por dentro, é como se tivesse um pequeno incêndio tentando se apagar. Em doses certas, isso é bom. É o corpo se defendendo, mas quando esse incêndio fica aceso por muito tempo, ele começa a causar dor, cansaço, rigidez nas articulações e mal-estar geral. Muita gente acorda de manhã com aquela sensação de corpo pesado, articulações duras, como se tivesse dormido em posição errada. Às vezes a dor vai embora depois de um tempo, às vezes fica o dia todo. Esse estado de inflamação crônica é muito comum em pessoas a partir dos seus 50 anos. Estudos com extratos de cravo mostraram resultados impressionantes em modelos de laboratório. Em alguns experimentos, a inflamação foi reduzida em quase 90% nas primeiras horas após a aplicação do extrato. Claro que esses testes foram feitos em condições controladas. Não são exatamente iguais ao que acontece no corpo humano, como o chá. Mas eles mostram que os compostos do cravo têm um poder anti-inflamatório real, robusto e comprovado. O terceiro benefício é o alívio da digestão e fim do desconforto depois da janta ou do lanche da noite. Você já sentiu aquela barriga estufada depois de comer de noite? Aquela sensação de que o estômago está cheio demais, que tem gás que não sai, que você vai deitar e vai ficar desconfortável a noite toda? O cravo, ele tem propriedades que os especialistas chamam de carminativas. Palavra difícil, mas o significado é simples. Ajuda a eliminar o gás preso do intestino, reduz aquela sensação de estufamento e alivia as cólicas leves. Revisões científicas também mostram que o cravo pode ajudar a reduzir espasmos intestinais, que são aquelas contrações involuntárias do intestino que causam dor e desconforto comum também na síndrome do intestino irritável e tem ação contra uma bactéria chamada Helicobacter pylori, que vive no estômago de muita gente e pode causar gastrite e úlcera. Uma observação importante: pessoas com gastrite muito sensível ou refluxo muito forte devem começar com pouquíssimo cravo e observar como o corpo reage. Especiarias muito fortes, dependendo da pessoa, pode piorar a queimação no início. Então, comece devagar. O quarto benefício é o controle do açúcar no sangue durante a noite. Tomar chá de cravo da Índia à noite, especialmente após o jantar, pode ajudar no controle da glicose e da glicemia de forma natural. Isso acontece porque os compostos presentes no cravo, principalmente o eugenol e os polifenóis que eu já citei, parecem auxiliar no organismo e utilizar melhor a glicose no sangue, reduzindo os picos exagerados após as refeições. E além disso, alguns estudos sugerem que esses compostos também podem ajudar na sensibilidade da insulina, mecanismo que é essencial para manter o açúcar no sangue bem mais equilibrado. Em alguns estudos, pessoas que consumiram compostos derivados do cravo apresentaram melhora na glicemia de jejum e também redução nos níveis da hemoglobina glicada, exame que mostra a média da glicose nos últimos 3 meses no organismo. Claro, o chá de cravo não substitui medicamentos nem tratamento da diabetes, mas pode funcionar como um apoio natural dentro de uma rotina bastante saudável. E consumir esse chá à noite pode ser ainda mais estratégico, já que o corpo entra em um período de reparação e equilíbrio metabólico enquanto nós dormimos. O quinto benefício: limpeza da boca, cavidade oral e proteção contra infecções respiratórias noturnas. Você sabia que uma das principais causas de acordar de manhã com a boca com gosto ruim ou com a garganta arranhando pode ser a quantidade de bactérias que se multiplicam na boca durante a noite enquanto você está dormindo? O cravo tem uma das mais poderosas ações antibacterianas conhecidas entre as especiarias naturais. Estudos mostram que ele age contra vários tipos de bactérias perigosas, inclusive algumas que são resistentes a alguns antibióticos, e ainda impede que essas bactérias formem colônias nos tecidos, o que os cientistas chamam de biofilme. É por isso que o cravo é usado há décadas na odontologia. Os dentistas usam o eugenol, o composto principal do cravo, para tratar dor de dente, infecção e também para fazer a limpeza dos canais. O sexto benefício é para relaxamento e melhora da qualidade do sono. Isso porque o aroma e os compostos naturais presentes no cravo, especialmente o eugenol, possuem efeito calmante suave para o organismo. E muitas pessoas relatam uma sensação de conforto, aquecimento e relaxamento após consumir o chá, principalmente depois de um dia cansativo e estressante. Além disso, durante a noite, o corpo ele entra em um estado natural de recuperação física e mental. Um chá quentinho, consumido com tranquilidade antes de dormir, ajuda o organismo a desacelerar, reduzindo a agitação e favorecendo um descanso mais profundo e mais revigorante. Como preparar corretamente o chá de cravo e qual o melhor horário para tomá-lo? O ideal é usar entre 5 a 7 cravos para aproximadamente 250 a 300 ml de água, que equivale a uma xícara grande. O mais recomendado é primeiro você aquecer a água até começar a ferver e só depois adicionar os cravos. Assim você preserva melhor os compostos aromáticos e ativos da especiaria, especialmente o famoso eugenol. Depois de colocar os cravos na água quente, deixa ferver em fogo baixo por mais cerca de uns 3 a 5 minutinhos com o cravo dentro. Em seguida, desliga o fogo, tampa a xícara ou a panela e deixa descansar por mais 5 minutinhos antes de beber. Esse tempo ajuda a liberar melhor os compostos naturais do cravo na água. O ideal é consumir morno, de preferência cerca de 30 minutos antes de você deitar. O chá de cravo da Índia deve ser consumido com cautela por pessoas com gastrite ativa, refluxo, úlceras, problemas no fígado ou que usam medicamentos anticoagulantes. Isso porque o eugenol, principal composto do cravo, ele pode irritar o estômago e interferir na coagulação sanguínea quando consumido em excesso, obviamente. Gestantes, mulheres que amamentam e crianças pequenas também devem evitar o uso frequente do cravo sem orientação de um profissional.

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1: E vamos para a sessão contra ou a favor aqui do programa William Barbosa. Hoje estamos no rádio nesta quarta-feira com toda a nossa bancada. Começamos cumprimentando o Nivaldo Walter. Tudo bem, Nivaldo? Bom dia, bom dia.
2: Tudo bem, William? Bom dia a você. Bom dia também ao Aldemar Marques. Bom dia ao Evilásio Júnior. Bom dia, DG. Bom dia a todos que acompanham o seu programa nesta manhã de quarta-feira. Bom programa. Bom dia, William.
1: Bom dia, bom dia, bom dia. Seu Evilásio Júnior, bom dia, bom dia.
3: Bom dia a você, meu caro William Barbosa, a todos os nossos colegas de trabalho, os ouvintes da nossa educativa, amigas, amigos que estão espalhados pelo Paraná, Brasil e pelo mundo, acompanhando o programa do Amigo do Rádio. Bom dia especial hoje vai para minha amiga Isis, quem eu conheci lá no início dos anos 90 e que hoje está completando idade nova. A Isis, ela que é moradora, foi moradora ali no bairro do Portão, hoje eu nem sei onde a Isis está morando, mas é uma ex-Jucaia, um grupo de jovens que a gente fundou e que você, William, por várias vezes foi lá apresentar o Festival de Música Sacra na paróquia de São Brás e viu a força que aquele grupo de jovens tinha na oportunidade, ganhando várias vezes a premiação de melhor música, melhor interpretação, arranjo, torcida e tudo mais. E a Isis fez parte desse grupo de jovens, então a ela hoje os nossos parabéns, as nossas homenagens, que nosso Pai Celestial a abençoe sempre com graças e bênçãos, a Mãe Maria a envolva com o manto sagrado para proteger e o anjo da guarda guia e ampare sempre. Um grande beijo, Isis, estou com saudade, vamos ter que marcar para tomar aquela geladinha juntos aí e comer aquele torresminho que eu sei que você gosta. Um beijo, Isis.
1: Seu EDG, começou o senhor, programa, tem, o senhor tem discurso para fazer também? Né? Se tiver discurso, o senhor está descansado.
4: Não, é que eu ia gravar a vinheta. Estamos apresentando o programa Evilásio Barbosa. Não é possível, cara.
3: Olha, seria um prazer inenarrável ter o sobrenome Barbosa agora. Gonçalves de Fátima, Fátima Gonçalves, eu ficaria meio cabreiro, viu?
1: Vocês vão brigar já no início?
4: Pensei que ele não ia soltar mais o microfone
1: que coisa do impressionante,
4: William.
1: Os dois, né?
3: Aí a gente tá no escutador de novela de um cidadão desse, a gente é preso por bater idoso.
1: Bom dia, tudo bem, seu EDG?
4: Bom dia, seu William Barbosa, quero ser rápido para não tomar o seu espaço no seu horário, que o seu horário vale ouro, não, o ouvinte está em
3: já
4: casa.
3: Já falou demais.
1: Diga, DG.
4: Que isso?
1: Fala que isso aqui não é televisão, tem que falar.
4: Corta o microfone desse moço aí,
1: nem na televisão não dá para...
4: Deus me livre, rapaz.
1: Um sábado, quando o apresentador fica dormindo e acha que a gente é obrigado a ficar vendo um cara dormindo no vídeo, né?
4: Exato.
1: E no rádio, muito menos ainda.
4: Piorou.
1: Porque o rádio a gente cria imagem através do som.
4: Aqui, né? Estamos nós para mais um contra ou a favor. Agora fica aí, porque não sei o quê, porque está de aniversário, porque se quer...
1: Ademar Marques, salva aí. Ademar, por favor. Bom dia mais uma vez, né?
5: Bom dia mais uma vez para você, William Barbosa. Bom dia ao Evilásio Júnior. Bom dia, Nivaldo Walter. E também um grande abraço e um bom dia cordial ao Edinho das Araucárias.
4: Edinho é o pai dos seus filhos, né?
1: Bom, é o seguinte, gente. O papo agora é sério. Você sabe que o casal, por exemplo, o EDG já foi casado.
4: Sim.
1: Hoje é solteiro. Eu fui casado, sou
4: hoje
1: solteiro.
4: É solteiro.
1: O Evilásio também foi casado, é solteiro e tal. O Ademar é casado, continua casado, graças a Deus. O Nivaldo Walter também.
4: Tá? Por enquanto, né?
3: As corajosas que
2: até
3: eu diga.
2: Até o
3: Sei
2: de Casa estava casado.
1: Tava casado.
5: Tá bom. Eu também, deixei a esposa em casa, eu saí casado.
1: O Ademar, eu sei que a dona Elisa não dá moleza.
4: Chega,
1: né?
4: O rei nele.
1: Chega junto, mas é assim. Às vezes você perde uma mulher ou perde um marido por indelicadezas, por uma besteira. De repente o cara vai no mercado, esqueceu de trazer o pão, chega em casa, a mulher reza um terço no ouvido do cara. Ou a mesma coisa, ao contrário. Parece que a história dessa mulher... Coloca no ar aí, meu cara Ademar.
6: Meu marido me ligou sábado à tarde do mercado me perguntando: precisa de leite? E eu ainda estava brava com algumas coisas que aconteceram pela manhã. Então, ao invés de responder normal, eu disse: você também mora aqui, não é? Então, se vira. Ele só ficou em silêncio E depois falou, tá bom. Eu daria tudo para ter respondido de outro jeito. A briga começou por uma coisa ridícula de pequena. Ele esqueceu de retirar a roupa da máquina. Esqueceu de retirar de novo. Eu estava cansada de lembrar e ele estava cansado de ser cobrado. Em 10 minutos a gente já estava discutindo por coisas que não tinha nada a ver com a roupa. 5 anos de pequenas frustrações entraram na sala de uma só vez. Uma hora ele pegou a chave e disse, vou ao mercado. Normalmente eu entregaria a ele uma lista. E normalmente ele me daria um beijo na testa. Mas naquela tarde, nada disso aconteceu. Ele esperou por um segundo na porta que eu dissesse alguma coisa e eu ignorei. Continuei olhando para o meu celular. Ele continuou por alguns segundos e depois a porta se fechou. E depois ele ligou para perguntar sobre o leite. Depois da resposta seca que eu dei, ele ficou em silêncio por mais alguns segundos. Depois ele disse, eu comprei aqueles morangos que você tanto gosta. Tinha aqui e eu estou levando. Eu só respondi, tá. Uma palavra pequena e idiota. Mal sabia eu que eu ia repetir essa conversa mais de 1000 vezes na minha cabeça, querendo mudar o que eu tinha dito. Uns 40 minutos se passaram e eu comecei a arrumar a cozinha e passar um café. A raiva já estava indo embora. Essa era a parte mais ridícula das nossas brigas. A gente nunca pedia desculpa um por outro. Simplesmente fazia de conta que nada havia acontecido. Tocava o bonde. A gente podia estar furioso um com o outro, que uma hora depois coava um café, colocava uma xícara ao lado da outra e tudo passava. Era assim que a paz voltava, sem discurso, sem contar pontos de quem estava certo ou errado. Então, fiz isso, coloquei a xícara dele no balcão, mandei uma mensagem, dirija com cuidado, tem café te esperando. Sem pedidos de desculpa, mas ele ia entender. Passado exatamente 40 minutos, mas eu não estava preocupada, porque ele odiava mexer no celular enquanto dirigia. Eu achei, daqui a alguns minutos ele vai chegar. Sabe que eu imaginava ele entrando pela porta, ainda fingindo que estava bravo comigo. Aí meu celular tocou, quase que eu não atendi, por ser um número desconhecido. Aí uma mulher falou, você conhece fulano? Perguntou se eu era parente dele ou alguma coisa. Antes dela terminar a frase, alguma coisa dentro de mim mudou. Ela disse, houve um acidente. Me falou aonde ele estava, em qual hospital. E eu só me lembro de ter pegado meu carro e saído correndo. Eu me lembro do farol vermelho. Eu me lembro de eu apertando o volante e conversando com Deus, pedindo para dar tempo para eu chegar. No caminho eu só fazia uma promessa. Nunca mais eu vou reclamar de roupa esquecida na máquina. Eu só pedia uma chance para encontrá-lo vivo. Aí prometi também que eu ia pedir desculpa primeiro, pelo resto da vida, seja lá o motivo que fosse. É estranho que a gente faz promessas. O orgulho foge rápido quando o que mais importa está em perigo. No hospital, o médico veio em minha direção. Sabe aquela cara quando as pessoas querem te contar alguma coisa que vai mudar a sua vida para sempre? Ia dividir a minha vida entre antes e depois. Ele estava com essa cara. E eu comecei a balançar a cabeça mesmo antes dele me dizer. Eu dizia não, não, não. Ele ainda não tinha me dito nada. Mas uma parte de mim já sabia. Meu marido tinha morrido. O marido nunca voltou para casa. Mas as compras que ele fez voltaram. Um policial me entregou.

0: Na minha raiva, ele estava no supermercado me amando, escolhendo coisas que eu gostava. Ele ainda lembrava do que eu gostava, mesmo no meio da briga, mesmo depois de eu ter falado com ele daquele jeito. Até hoje, eu não consegui apagar a última ligação dele no meu celular. E eu fiquei tentando dar uma resposta diferente todos os dias da que eu dei para ele naquele último dia. A ligação durou 37 segundos. 37 segundos que eu poderia ter dito para ele: eu te amo, está sim, faltando leite aqui em casa. Ah, traz aquele chocolate que a gente gosta também. Desculpa.
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2: Pois é, é uma história que eu tenho certeza que tem muita gente que de repente viajou aí, né, no pensamento, olhou para trás, né, recordou, se lembrou, ou teve até gente com histórias parecidas.
3: Principalmente os casados.
2: Principalmente quem teve ou tem, né, um relacionamento. Então, às vezes, uma bobeira, né, bicho? E daí é tarde, né, cara?
3: É.
2: Aí é tarde, não adianta chorar o leite derramado, né? Pois não. Começar com você, Ademar.
4: É, existe o velho ditado que diz, né, não deixa para amanhã o perdão, o pedido de desculpa, aquilo que você pode fazer agora, porque o amanhã tem mania de querer ser tarde demais, né? Essa é uma história muito triste que o William trouxe aí. Dá para perceber que é uma mulher humilde, até pela fala dela, uma mulher humilde, uma mulher simples, né? Mas de grande importância na vida do marido dela. E o erro talvez do casal, talvez dela, foi deixar o casamento virar uma rotina, né? Que para mim, o que eu pude entender do início do depoimento dela, é que estava tão rotineiro que ela começou a pegar no pé, ó, tira a roupa da máquina, ele esqueceu. E ela foi brigar com ele por uma coisa banal, uma coisa simples. E ele abaixou a cabeça, saiu, foi trabalhar. Na volta do trabalho, ligou para ela, né? Passou a mensagem, ou ligou, não me lembro. E falando para ela se dava para levar o leite. Ela: você que mora aqui, você sabe, né? Naquela rotina. Pensando que ele ia voltar para ela continuar pegando no pé, talvez. Ou pedir perdão, pedir desculpa. De repente, com a demora, foi indo até que chegou a notícia que ela jamais esperava receber na vida, né? Então, eu lamento, né? É uma história triste, lamento por ela e peço a Deus que conforte o coração dela, só isso.
2: Eu acho assim, eu adoro pessoas que voltam atrás quando cometem erros e se arrependem, né?
4: Sim.
2: Porque a pior ignorância é o ser humano, por exemplo, que ele está errado
3: e não, né, admite.
2: Não admite. Ah, você errou? Se você errou, bicho, peça perdão, peça desculpa. É lindo e é maravilhoso, né? E tem gente que às vezes fica batendo na mesma tecla, tá errado, mas às vezes até pelo poder, né?
3: Exato.
2: Pessoa que tem um mando maior e tal, ele tá errado, mas ele quer mandar, né? Então, para mim, esse tipo de gente são imbecis, né? Hipócritas, e eu quero distância. Com relação a esse casal aí, uma bobeira, né? Era o tipo do casal que muitas vezes a mulher dava uma dura nele, porque ela que confessou, né? Ele não falou nada, ela. Tipo assim, se o cara trazia 2 litros de leite, não, eu mandei você trazer só um. O que, que você trouxe 2? Tem, né? Nivaldo Walter, pois não.
5: Pelo que eu vi, ela era uma pessoa, uma mulher casada, não sei quanto tempo de casamento, mas...
2: 5, né? 5 anos.
5: 5 anos de casado, pouco tempo. Ela tinha, de repente, esse comportamento com o marido, de repente já estava pensando outras coisas e tratava ele com agressividade, com respostas grossas, né? Grosseria total, né?
2: Será que era um desgaste?
5: Pode. De repente já estava ali.
3: 5 anos de casado.
5: É, exatamente.
4: Virou rotina.
5: De repente, vai saber o que passa na que passava na cabeça dela, né? Vai saber o que ela tinha fora de tudo isso aí, né? Vai saber como se trata quando a mulher ou o marido começa a tratar mal o outro ou a outra, enfim, vice-versa, alguma coisa tem no meio do caminho, né? Tem no meio ali que não foi explicado.

0: Então, um simples esquecimento de tirar uma roupa da máquina, ela já xingava ele. Qual que era o melhor? Ele ia pendurar a roupa. A roupa já estava batida e seca, só pendurar. Só que ele esqueceu. Então ela levava para um lado totalmente grossa, grosseria total.
1: Sentando dura.
0: E dando duro em cima do marido. Até que ele liga do mercado, tem que comprar leite? Não, você mora aqui, você deve saber. Olha só outra grosseria. Vou levar... Tá. Não chegou o momento do retorno dele porque ele morreu.
2: E lá no mercado, onde ele, sem ela pedir, se lembrou do morango.
1: Que ela gostava,
3: Outro detalhe, existe aquele tipo de casal, eu sei que você não me pediu a minha opinião ainda, mas com licença.
1: O senhor se intrometeu, mas tudo bem, vamos lá.
3: Existe aquele tipo de casal que eu já vi, e até se torna humorístico a situação, que o cara quando está namorando, benzinho, porque não sei o quê, olha lá, meu amor, a nuvem passou na frente da lua, é pra nós dois ficar sossegado, amor. Aí passou 2 anos depois de casado, olha, a nuvem passou por cima da lua, tá vendo que vai chover, sua besta?
0: É isso mesmo.
3: Então, rapaz, é coisa de louco, como diz
1: um apresentador. Amor, o sol se escondeu porque ele está com vergonha da sua beleza.
0: Também aquela estrelinha lá, aquela é tua.
3: Você se esconde de louco.
0: Aquela coisa louca.
1: Depois tá no negócio de jovem aí, ó.
3: Um detalhe que a gente nunca deve deixar as coisas acontecer, porque o outro dia, como disse o Ademar, o outro dia, né, é outra história. A própria Bíblia relata o seguinte: para não dormir, não deixar o sol entrar sem antes se perdoar ou pedir perdão.
1: Bacana. Evilásio Júnior.
4: Lembro muito de um filme, Antes que Termine o Dia. Era um casal e eles acabaram tendo uma discussão e ele saiu e aí foi ao encontro dela e teve um jantar com ela, fez a reconciliação e ao voltar para casa bateu o carro e ele acabou morrendo. E ela era violinista e então dá para se remeter nessa história contada pela sua ouvinte aqui no seu programa, William. E não só no relacionamento entre casais, homem, mulher, entre aqueles que vivem embaixo do mesmo teto, dois homens, duas mulheres, não só na relação familiar entre marido e mulher, pais e filhos, mas a gente deve levar isso para toda a vida, os amigos, os colegas de trabalho, até mesmo os desafetos, porque até os desafetos a gente tem que rezar, pedir a Deus que os ilumine e os proteja sempre, para que eles possam sempre ter a presença do Pai Celestial do lado, para que possam tentar mudar e ser diferentes. E quando a gente vê que as pessoas não conseguem enxergar que dentro delas, elas têm sim a sua razão, mas que por várias vezes e muitas vezes elas estão erradas na maneira de proceder, de agir, de pensar e até de viver, aí Deus tem que tocar no coração e tem que fazer com que essas pessoas possam entender. Jamais, em momento algum, em hipótese alguma, deixe para amanhã o que se faz hoje. Se você quer dizer que você gosta, que você quer bem um amigo, diga: Ademar, eu te quero bem. Nivaldo, eu quero você bem. William, te admiro. EDG, com a tua chatice você é meu amigo. Sempre assim. Sempre assim, a gente tem que fazer as menções às pessoas. E quando a gente vai falar com as pessoas...
1: Respeita o seu EDG.
3: Não, me chamou de chato.
1: Desliga o microfone dele.
4: Quando a gente vai falar com as pessoas, e eu costumo fazer isso, eu tenho amigos que são amigos de infância, e quando nós temos amigos de infância e conseguimos ter, numa das mãos, 5 que tem desde os 3-4 anos de idade, nós somos privilegiados. Eu os chamo de irmãos, porque são irmãos que Deus me deu. Não são de sangue, mas são de escolha que eu fiz como meus irmãos. Então, diga, eu te amo, diga, eu te quero bem, diga, eu te abençoo. Assim como eu abençoo todos vocês que estão nesse estúdio e a todos que estão lá nos ouvindo nesse momento.
1: Amém. Deixa eu fazer uma pergunta aqui para o seu Nivaldo. Começar pelo Nivaldo.
0: Vamos lá.
1: Não precisa discursar, tá, Nivaldo?
0: Ok.
1: Eu sei que o senhor não gosta muito de discurso. Depois o Ademar. Alguma vez a sua esposa já te levou café na cama?
0: Uma vez.
1: Uma vez?
0: É.
1: Bacana, estou gostando de ver a sinceridade.
3: Uma vez só.
1: É, e você, Ademar?
2: A minha esposa nunca levou café para mim na cama, eu também nunca levei para ela, porque a gente não tem esse hábito assim, sabe? A gente até se trata bem, sem discurso, é claro, mas a gente até se trata bem, mas de outras maneiras, sabe? Por exemplo, eu sendo gentil, levantando e ir fazer o café e chamá-la para tomar o café, e se, ó, o café está na mesa.
1: Entendi. Aqui, é, DG, quando o senhor era casado...
3: Sim.
1: É, deixa eu ver, no primeiro, segundo, terceiro, quantas vezes o senhor casou?
3: Quatro vezes.
1: Quatro vezes. Então o senhor escolha. Imagina se fosse. Para dar a resposta de qualquer um dos quatro casamentos.
3: Isso.
1: Ou alguma vez levaram o café, a esposa levou o café
3: sim,
1: na cama?
3: Sim, sim. É. Aliás, eu tenho. Se eu voltar a casar, estou pensando em voltar a casar de novo. É. Aliás, eu tenho essa mania de eu levantar primeiro, fazer o café, entendeu? E levar na cama para, ó, amor, tá aqui o cafezinho.
1: Você faz isso?
3: Eu sempre faço.
1: Olha aí.
3: Até minha namorada, quando vai dormir lá em casa, ela não veio levantar.
2: Fica imaginando aí, se eu fosse bonito, né?
3: Cala a boca, Demar.
1: Continua lá.
3: Ela não veio levantar. Aí eu faço aquele cafezinho gostoso, levo na cama e digo...
1: Como que ela não veio o senhor levantar? Eu não entendi.
3: Não, é porque ela tá dormindo, madrugada, né? E aí, eu levanto, pé por pé, vou lá, falo, eu não acendo gás, eu pego aquela chaleira elétrica...
1: O senhor é uma visão, o senhor é desejo?
3: Visão é...
1: Calma, calma, calma, calma, calma, calma.
3: Então eu a chamo de...
2: Fala da chaleira que você comprou na
1: chaleira.
2: Loja lá.
3: Tá. Mas
1: você cortou, levanta, vai e faz o café.
3: Faço café e chamo.
2: Mas você usa a chaleira
3: aqui, cafezinho.
1: Legal.
2: Você falou agora.
3: Cala a boca, Ademar.
2: Aquela cheia de 400
3: lugares. Quarto microfone da Ademar lá, professor.
1: O duro é que ele fica com a mão nos botões.
0: Ademar, é o duro, a namorada dele vê ele levando o café pra ela, daquele jeito, com o dedo dentro.
1: Né? As suas ex, seu Evilásio Júnior, alguma já levou café pra você na cama?
4: Não só fui agraciado com esse gesto de carinho e de amor, como eu também fiz várias vezes de levar. Cheguei a comprar uma bandeja para poder dela ficar sentada na cama e a bandeja ficar como nos hotéis.
1: Uhum. Muito bem. Então é o seguinte, eu vou dar um. Se o conselho fosse bom, não dava, a gente vendia. Alguém já falava.
2: Agora ficou só com a bandeja.
1: Se o senhor nunca fez isso, senhor Ademar, com todo o respeito, e a gente não está brincando agora.
2: Sim, claro.
1: Se o senhor nunca fez, se o senhor já fez, parabéns. Qualquer hora chega na sua esposa, delicadamente,
3: sim,
1: quando ela estiver fazendo café, dá um abraço nela.
3: Sim,
1: claro. Oi, amor, você está aí fazendo um cafezinho para nós aí e tal. Se você nunca fez isso.
2: Não, eu já fiz.
1: Então continue fazendo.
2: É.
1: Seu Nivaldo Walter, é a mesma coisa.
0: Eu faço sempre isso.
1: Faz isso?
0: Sempre.
1: Ah, então, legal.
0: Eu não levo em bandeja como o Evilásio faz, mas levo um prato, prato raso, com pão, uma torrada e o café com leite. Uhum. Hoje, antes de sair, quer café? Não, hoje não quero, então beleza. Então,
3: mas lá na tua casa é você que faz o café?
0: Eu que faço.
2: Eu faço café.
1: Ok, o Adesito que faz café, né? Eu levanta faço. Cedo, de madrugada.
3: Levanta madrugada e faço café. Principalmente quando o namorado está dormindo muito lá, bem. Eu faço cafezinho.
1: Tá certo.
3: Você quer o café? Quero, toma.
1: Deixa eu ver se eu lembro ele, aqui de uma cena romântica.
3: Quem?
2: Ele.
3: Ele quem?
2: Desculpa.
1: Obrigado, obrigado. O tempo estourou. Seu EDG, final de semana aqui na Educativa M630.
3: Estamos com o programa Vem Que é Sábado, das 15 às 16. E no domingo nós estamos das
2: Depois do Ademar.
1: Eu acho engraçado. Ele vai falar, ele fica olhando pro Evilásio, né, que é o assessor dele.
3: Evilásio tá muito mais criado demais. Ontem ele começou a xingar a turma aí.
1: Domingo o senhor tá no ar também.
3: Se Deus permitir, né? E a polícia deixar também.
1: Tá certo, tá certo. Nivaldo Walter, 5 da tarde.
0: 5 temos o fim de tarde da Educativa, depois do Tobias e antes da Regininha, ela que faz a MFM, o programa Clássicos da Educativa. Termina o Nivaldo com a Regininha até as 7. Um abraço, William.
1: Valeu, um abraço. Evilásio Júnior, o senhor volta com o esporte depois do horário político.
4: Falando exatamente da preparação aí da dupla atletiva para os jogos do próximo final de semana, tem Libertadores, Sul-Americana. Ontem o Vasco venceu o Boca Juniors lá no La Bombonera com um belo resultado que traz o jogo de volta. Jogo do Atlético Mineiro contra o Torque hoje. Vamos falar de Taça Paraná e muito mais aqui depois do horário político e antes da Patrícia Mentano. O Boeing 630 do rádio é no meu comando, eu estarei comandando o Boeing. Boeing 630 do rádio.
1: Cadê o Boeing?
4: Não, ele tem que ficar ali olhando.
1: Esse Boeing deve ser lá do Irã, do, é, sei lá de onde.
2: Esse veio da Latam.
1: Okay. Bom, o senhor volta às 14h, seu Ademar Marques.
2: Isso mesmo, William Barbosa, às 14h temos aí um momento sertanejo só tocando um modão chonado.
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2: Olha só.
1: Vamos que vamos, né, rapaziada? Vamos. Então vamos lá pro nosso coro. Um abraço, minha querida Curitiba, grande região metropolitana de Curitiba, meu querido Estadão do Paraná, até o meio-dia.
5: Fica comigo!
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0: Simbora, simbora, povo, estamos no rádio. Bom dia, bom dia, bom dia, bom dia, com alegria, bom dia com amor. Eu sou o William Barbosa desde pequenininho e quero te fazer companhia aqui na Rádio Paraná Educativa M630. Estamos juntos até o meio-dia de segunda a sexta. Estamos no rádio e já abraçando você, ouvinte, minha amiga, meu amigo. William Barbosa, estou te ouvindo aqui na minha casa. William Barbosa, estou te ouvindo no automóvel. William Barbosa, estou te ouvindo no trabalho. William Barbosa, daqui a pouco eu vou começar a te ouvir. Legal, legal, legal. Bom dia, bom dia, bom dia. Quero cumprimentar com muito carinho você, trabalhador, você, dona de casa, você, chefe de família. Quero cumprimentar você, que é motorista de aplicativo, né? Bom dia, bom dia, bom dia. Os taxistas, bom dia, bom dia. Bom dia para você que trabalha nos bares, restaurantes e lanchonetes. Muito bom dia, bom dia, bom dia. Bom dia para o pessoal da saúde. Com muito carinho aí para você que exerce essa profissão maravilhosa de médico, por exemplo, né? Os médicos, médicas, enfermeiros e enfermeiras, auxiliares de enfermagens, muito bom dia. Para você nas clínicas, nos consultórios, nos hospitais da vida, bom dia, bom dia, bom dia. Para você que trabalha nos hotéis também, bom dia, bom dia. Nos escritórios, bom dia, bom dia, bom dia. Para você que é um pequeno empresário, um grande empresário, muito bom dia. Para você que é vendedor ambulante, bom dia, bom dia. Estou mandando um abraço também para os meus amigos cabeleireiros, barbeiros. Você que tem um salão de cabeleireiro, tem um salão aí de barbearia. Bom dia, bom dia, bom dia. Bom dia para as costureiras, tricoteiras, bordadeiras. Muito bom dia. Bom dia para você que trabalha com bolos, com doces, né? Para festas de aniversários, de casamentos, de separações e por aí vai. Divórcio, tudo bem? Bom dia, bom dia, bom dia. E quero cumprimentar com muito carinho também o pessoal da segurança pública, né? Policiais militares, o meu carinho, o meu respeito. A polícia militar, aos policiais civis, o meu carinho, o meu respeito. A nossa polícia civil, a polícia federal do Brasil, tudo de bom. Aos policiais da federal, um abraço para você que trabalha com a justiça, promotor, juiz, delegados, enfim, vocês da segurança pública, tudo de bom. Os desembargadores, tudo de bom. Muito obrigado, gente, pelo carinho da audiência. E bom dia para você que é vigia também. Tem muitos vigias que trabalham à noite ou trabalham de dia. E também, William, quando dá um tempinho ali, eu estou te ouvindo. Bom dia a todos os vigias. Muito bom dia, sabe para quem? Para você que trabalha como entregador, né? Entrega no automóvel, entrega na moto, trabalha como entregador o dia todo aí. Muito bom dia para você também. Bom dia para as empregadas domésticas, diaristas. Bom dia, bom dia. Bom dia, bom dia, bom dia. Para você que não está fazendo nada, muito bom dia, bom dia, bom dia. Bom dia, bom dia para você que é caminhoneiro. Alô, caminhoneiros do meu Brasil, transportadores do progresso deste imenso Brasil. Bom dia, bom dia. Carinho grande a todos os caminhoneiros, muita saúde, muita proteção. E bom dia também para você que é psicólogo, né? Para você que é psicólogo, psicóloga, para os professores, para os alunos, para as crianças, para os adolescentes, para o vovô, para a vovó, tudo de bom. Para os filhos, tudo de bom. Para a família brasileira, que Deus abençoe a todos. Muito obrigado pelo carinho da audiência. E o meu bom dia também, gente. Um bom dia muito especial para você que é trabalhador rural, né? William Barbosa, eu tenho um sítio, tenho uma chácara, ou tenho uma fazenda, ou eu sou funcionário de um sítio, de uma chácara, de uma fazenda, não importa. Você, trabalhador rural, tudo de bom. Você que é tratorista, bom dia, bom dia, bom dia. Que legal. Você que é motorista particular, muito bom dia para você. E bom dia para você que gosta de fazer o bem, que gosta de ajudar as pessoas, né? E sempre ter uma mão estendida a quem precisa. Isso é muito bacana. Tem gente falando assim, William, eu tenho uma vizinha aqui que ela adora ajudar as pessoas da rua, aqui do bairro, aqui da vila, e não quer saber de nada em troca. Ela faz isso porque ela tem uma alma maravilhosa, tem um espírito maravilhoso, né? Gosta de colaborar com as pessoas. Isso é muito bom. Enfim, bom dia à nossa direção. E bom dia para você, ouvinte do William Barbosa, né? A pessoa mais importante para nós que fazemos o rádio. E todo dia tem alguém que pela primeira vez está acompanhando o programa, ou alguém que falou, escuta, você conhece o William Barbosa, o nosso amigo do rádio? Ah, nunca ouvi, não vou passar a ouvir hoje. Muito obrigado, seja muito bem-vindo, muito bem-vinda. E é muito simples, é muito fácil para você ouvir o programa William Barbosa. 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Pode levar o William Barbosa para todo canto aí e me ouvir no seu aparelho celular. 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E eu agradeço com muito carinho a audiência também dos meus amigos e amigas, dos grupos, das redes sociais que nós participamos, muitos que administramos, outros que participamos, e uma audiência muito grande online por toda a nossa Curitiba, por toda a grande região metropolitana de Curitiba, por todo o Paraná e por todo o Brasil, pelo mundo, né? Pela internet aí chegamos, lógico, no mundo todo. Isso é muito bom. Gente, tudo certinho, tudo prontinho. Que Deus abençoe a todos. Que Deus nos dê sempre muita saúde, muita proteção. Eu desejo tudo de bom para você que faz parte da minha vida através do rádio no dia a dia. Juntos com o programa William Barbosa. Alô, Curitiba. Alô, grande região metropolitana de Curitiba. Alô, meu querido estado do Paraná e do Brasil. Até o meio-dia. Fica comigo!
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0: Estamos apresentando o programa William Barbosa e hoje, uma quarta-feira maravilhosa, dia 14 de outubro de 2026, estamos na fase da Lua Nova, Primavera Brasileira. Hoje é comemorado o Dia Nacional da Pecuária. Um abraço aí aos pecuaristas, funcionários e tal, pessoal da pecuária, aquele abraço. E o santo do dia, São Calixto I. São Calixto I. O WhatsApp aqui da produção do programa William Barbosa, 41 é o nosso código de área, 41 é o DDD, 3331-7430. 3331-7430. E agradecendo você que acompanha o William Barbosa na Rádio Paraná Educativa, na clássica frequência AM630, ainda está no radinho, né? Ou no radião. E você que está no aplicativo também da Rádio Paraná Educativa AM630, acompanhando o William Barbosa, acompanhando o seu amigo do rádio, não só em Curitiba, na grande região metropolitana de Curitiba, pelo Paraná, nosso querido Paranazão, e por todo o Brasil, né? O aplicativo tem internet, aí você me ouve até no mundo, até num outro país, aí, sem problemas. Ademar Marques, São Calixto I, quem foi?
2: Olha, William Barbosa, Calixto I foi o 16º Papa da Igreja Católica, celebrado pela Igreja em 14 de outubro. Ele governou o papado em Roma do ano de 217 até 222 d.C., durante o Império Romano. Ele morreu como mártir, porque houve uma revolução e um motim e perseguição popular em Roma, e invadiram o Vaticano, pegaram-no e jogaram-no em um poço, e ali ele morreu. E o corpo dele está guardado até hoje, os restos mortais, né, na Basílica de Santa Maria em Trastevere, na Itália. Até hoje permanece lá os seus restos mortais. Ele era um homem tido como muito bom e muito generoso às famílias humildes lá da região onde ele morava, na ilha de Sardenha, antes de ser papa. Por isso que ele é venerado como Calixto I ou São Calixto, o santo de 14 de outubro.
0: E dando sequência no programa ao William Barbosa, nós vamos com aquela primeira pitadinha de sorriso no rádio.
3: Nina, entre dinheiro e inteligência, o que você escolheria?
4: Dinheiro! Agora pergunta pra mim.
5: E você escolheria o quê?
4: Inteligência, lógico.
5: Então tá certo, cada um escolhe o que não tem.
0: Boa, boa, boa, boa, Nina. A menina é a Nina. Alô, sonados do Brasil.

0: Eita, trembão. Rapaz, esse menino aí que cantou com o Teodoro e o Sampaio tem 15 anos, viu, Ademar?
1: Imagina com um talento desse, hein?
0: Pois é, rapaz, bom demais, hein? Daqui a pouquinho nós temos a sessão Você Pode Me Ajudar, aqui do programa William Barbosa. E hoje a minha convidada é a Michele Peixoto, né? E o assunto é como criar o hábito de leitura. O pessoal que não gosta de ler aí, eu acho que é importante todo mundo ficar ligado, né? De repente, a partir de hoje, você muda. Como criar o hábito de leitura? Daqui a pouco, a Michele Peixoto aqui conosco. Ô, figurinha, coisinha linda, um abraço para você. Passaram aqui no nosso painel, Ademar?
1: Ah, é, o Giovanni.
0: Giovanni, um abraço para o Giovanni, gente fina. Michele Peixoto, bom dia, Michele.
2: Olá, William Barbosa. Aqui quem fala é a Michele Peixoto. Daqui a pouco estarei ao vivo no seu programa, na Rádio Paraná Educativa, AM630. Vamos conversar sobre como criar o hábito da leitura? Convido todos os ouvintes a acompanhar essa conversa especial. Um grande abraço e nos encontramos às 10 da manhã.
0: Daqui a pouquinho, a Michele Peixoto trazendo informação e conhecimento para todos nós. Ô Chico, fala, Chico.
3: Ah, mas eu tô falando pra você, é desaforo atrás de desaforo, que nem a avó Maria Velha falava, daqui pra frente é só pra trás. Eu queria entender como é que funciona essa turma que não trabalha, mas não falta dinheiro pra viajar, pleno feriado prolongado, e as turmas que trabalham tá tudo em casa, cozinhando na base da lenha. E os desempregados tá tudo na praia, tirando foto com cerveja na mão. E quando não tá na praia, tá no sítio, na beira da piscina, tirando foto do pé e escrevendo assim: tem vida mais barata, mas não presta não. Ah, é de descolar o rego da bunda. Nós trabalha igualzinho um cavalo velho e não sobra um dinheiro. Mas as turmas que não trabalha curte a vida enquanto nós tá em casa curtindo os boletos, a sogra e mulher de TPM. Olha, vocês vão a desculpar eu, mas tá errado isso aí. Ah, cagados que esqueça. O irmão do tchão da máquina de farinha mesmo não trabalha, vive à toa pra rua, vive nos bar jogando baralho. A carteira de trabalho do camarada tá mais limpa que batina de padre. Não tem um registro. Mas chegou o feriadão prolongado, o camarada tava onde? Na beira da praia, cerveja na mão, caixinha de som daquela de banhar pendralvo. Onde já se viu uma coisa dessa? Ah, é um desaforo mais grande do mundo. E nós, pobre trabalhador, tava em onde no feriado prolongado? Nós tava em casa consertando goteira. Dinheiro nós não tinha nem para pedir um cachorro quente no disque entrega do Fimose. E para piorar, choveu. Vou te contar pra você, nós que é pobre, se nós comprar um cemitério, a turma para de morrer. É de espremer limão nos olhos, viu?
0: Chico. Tá bravo o homem, Ademar?
1: Tá muito bravo.
0: Nesse clima, nesse pique, sorria, meu povo.
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0: Boa. E nesse ritmo aqui no programa, o William Barbosa tem mais Sonados do Brasil.
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0: E nesse clima, nesse ritmo, daqui a pouquinho, a pedagoga, mediadora de leituras e contadora de histórias, Michele Peixoto, aqui conosco, hein? E o tema é como criar o hábito de leitura. Pessoal que é meio preguiçoso, assim tipo William Barbosa, né? Você começa um monte de coisa, para na metade, daqui a pouco a professora vai nos explicar aí como é que a gente sai fora desse, muda, né? Esse conceito aí. Ademar Marques, nós temos também a Elisete chamando, é isso? Depois das 11, depois das 11, a contadora, contabilista, professora e terapeuta Elisete de Carvalho, conosco aqui no programa William Barbosa. Bom dia, Elisete.
1: Bom dia, meu amigo William Barbosa. Bom dia, ouvintes da Rádio Paraná Educativa, AM630. Eu sou Elisete de Carvalho, empresária contábil, presidente do IPM Conte, o Instituto Paranaense da Mulher Contabilista. E quero convidá-los para logo mais, a partir das 11 horas, estar conosco aqui neste programa. Vamos continuar falando sobre o tema ITCMD. Você sabia que uma simples transferência de dinheiro entre familiares pode ter implicações tributárias? E quando os pais pagam as despesas dos filhos, alguém empresta o cartão de crédito ou um familiar ajuda financeiramente outro? Podemos estar falando de doação, empréstimo ou apenas ajuda familiar? Neste programa, vamos continuar com essa conversa, esclarecer situações como essa e mostrar por que, antes de pensar no imposto, é fundamental entender a verdadeira natureza desta operação. Porque conhecer as regras tributárias é também uma forma de proteger o patrimônio e evitar problemas com o fisco. Então vem com a gente logo mais, a partir das 11 horas, aqui neste programa.
0: Estamos apresentando o programa William Barbosa. Vou cumprimentar já a professora, pedagoga, mediadora de leituras e contadora de histórias, porque daqui a pouquinho começa a sessão Você Pode Me Ajudar. Tudo bem, pedagoga Michele?
2: Bom dia, bom William. Dia. Tudo ótimo.
0: Que honra em recebê-la aqui, viu?
2: A honra é minha.
0: Seja muito bem-vinda.
2: Obrigada pelo convite.
0: E hoje eu quero ver se a professora dá um puxão de orelha na turma que, tipo eu, assim, que você começa e não termina, né? Porque às vezes você só termina aquilo que realmente você quer saber, mas eu acho que não é bem por aí, porque você tem, né, vários temas, né? Por que não terminar?
2: Olha, eu acho que a gente não pode desprezar a influência do smartphone nas nossas vidas, né? Essas leituras rápidas que a gente tem feito cada vez com mais frequência acabam afetando a nossa atenção. A atenção das pessoas adultas, né, mesmo, está cada vez mais reduzida. A gente não consegue ler textos maiores, porque a gente já dispersa.
0: Inclusive, eu faço um trabalho com vários grupos de Facebook, mas são grupos fortes do padre Fábio de Mello. Alguns grupos a gente administra e tal, sou um dos administradores e tal. Produzo conteúdo, mas não sou nenhum religioso, tá? Eu sou católico, mas não sou frequentador. Eu creio em Deus, vamos dizer assim. E já uns 3 ou 4 anos atrás eu recebi uma orientação de uma pessoa dizendo: William, produza textos curtos. E é verdade, porque você põe um texto comprido ali, longo.
2: Sim, ninguém lê.
0: Parece que ninguém lê.
2: É verdade. Passou de 2 parágrafos, olha, às vezes nem 2.
0: Interessante.
2: As pessoas não leem mais.
0: A professora vai falar sobre isso também. Daqui a pouquinho. Vamos continuar sorrindo, Brasil.
3: Sabia que o amor é igual papel higiênico?
4: Como assim?
3: Diminui a cada cagada.
4: Você trabalha de quê?
5: Eu trabalho de PFV.
4: O que é PFV?
5: Preguiça, fome, vontade de ir embora.
3: Eu tinha um pintinho chamado Relan.
5: E aí?
3: Um dia choveu e relampeou.
5: Tu sabia que preguiça é pecado, Bento?
3: Inveja também é.
6: Você já viu de tudo nessa vida, né?
4: Sim, menos parente devolver dinheiro emprestado.
3: Sabe por que as plantas pequenas não falam?
4: Sei não, Bento.
3: Porque elas são mudinhas. Por que a galinha não bate em outros animais?
4: Sei não,
3: porque ela tem pena.
0: Ai, ai, ai, ai, ai, criançada do meu Brasil, alô, chorados do Brasil.

0: Bom, o Chico, eu falei que ele ia falar uma vez só hoje, hein? Mas fazer o quê, né? Coloca o Chico no ar.
1: Nós até reclamamos do casamento, mas é cada vantagem que nós tem. Mas tem que olhar bem olhado pra ver essas vantagens aí, escondidas. Por exemplo, o mistério da toalha de banho. Se a nossa mulher não trocar a toalha de banho nossa, nós seca com a mesma toalha o resto da vida. Porque o homem usa a mesma bermuda em casa e a mesma camiseta regata de campanha de vereador de 1996. E por algum motivo, a mulher não troca essas coisas também. Então nós vai usando até o dia que essas roupas vão ser promovidas a pano de chão ou pano velho de secar o carro quando nós lava. Mas as toalha de banho, a mulher chega um dia e fala: essas toalhas precisa trocar. E misteriosamente um dia, do nada, aparece a toalha nova. Você não pede, você não reclama, ninguém fala nada. Simplesmente as toalha nova aparece e você toma banho e tá lá uma toalha nova e confortável esperando você, pra você secar seu lindo corpo. Essa é apenas uma das grandes maravilhas escondidas do casamento. É tão escondida que se eu não tivesse falado isso aqui, vocês nunca tinham pensado nisso, né? Os homens é ceboso. O homem fica 3 dias com a mesma cueca. Será que você acha que eles vão pensar em trocar a toalha? Ah, se não fosse as mulheres, a benção da nossa vida.
0: Chico, Chico, Chico. Edson Tomás, o competente repórter esportivo, também cumprimentando os ouvintes do programa William Barbosa. Bom dia, Tomás.
2: Muito bom dia, William Barbosa, a todos que nos acompanham aqui na Educativa. Já já, hein? As informações do futebol paranaense, da dupla Atletiba, do Paraná Clube, tudo envolvendo o esporte e o futebol do estado do Paraná. Um grande abraço, William Barbosa.
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10: Entender e conhecer bem a doença de cachorro que o seu pet pode ter é fundamental para você conseguir um tratamento efetivo. Dirofilariose. Ela é causada por parasitas que se abrigam dentro do coração do cachorro, podendo causar danos no órgão, vasos sanguíneos e também pulmões. Essa doença tem como meio de transmissão os mosquitos, sendo muito comum nos períodos quentes do ano, como primavera e verão, e em regiões litorâneas. O cachorro infectado apresenta sintomas como tosse constante, problemas para respirar, doenças cardíacas e também a perda de peso.
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0: Muito bem, estamos iniciando a sessão Você Pode Me Ajudar e faz tempo que eu não mando um abraço para ele, viu, Ademar Max? Nosso querido Daércio Neto, essa voz maravilhosa aí.
18: O homem da voz mais bonita do Brasil.
0: Esse cara não é brincadeira não, viu, bicho? Um abraço, meu querido Daércio Neto, aí em Taquaritinga, no interior de São Paulo. Uma das vozes mais belas do Brasil, ele que grava aí comerciais para grandes empresas, fantástico. E, eu repito, nos honrando aqui com a presença, a pedagoga, mediadora de leituras e contadora de histórias, inclusive enfocando aí a leitura infantil, né? Isso é muito legal, até porque com essa tecnologia, né, professora? De repente essa molecada só no iPhone, só no smartphone, só nas telas, deixa a gente perturbado, né? Perturba. Eu quando eu vou numa casa, eu vejo todo mundo ali e aquela criançadinha aí jogando, eu entro em desespero às vezes. Verdade. Não que eu não tenha, eu tenho um neto pequeno, né, tenho um Lolô, mandar um beijo pro Lolô, tudo bem, Lolô, que você disse que eu sou o cara mais feio do mundo, mas tudo bem, mas você me ama, né? Tá bom. Mas tem horário, né? Então isso preocupa a gente. Bom, professora Michele Peixoto, mais uma vez, bom dia pra professora, bom que dia, alegria, que honra. Amiga. Parabéns pela sua profissão, viu?
19: Obrigada.
0: Vamos conhecer um pouquinho da sua história. Vamos. Você é nascida onde?
19: Eu sou do Rio de Janeiro, mas eu saí do Rio com 26 anos, morei 9 anos em Florianópolis, estou em Curitiba faz 17 anos agora.
0: O nome dos seus pais?
19: Minha mãe, meus pais já são falecidos, né? Minha mãe Maria José Peixoto da Silva, meu pai Nelson Ferreira da Silva.
0: Tem irmãos?
19: Tenho uma irmã, minha irmã que mora aqui em Curitiba também, Alexandra Peixoto. É, minha irmã gêmea.
0: E é a mesma profissão, não?
19: Não, minha irmã é comerciante.
0: Comerciante.
19: Comerciante, e ela é comunicadora também, trabalhou já bastante tempo com mídias, né?
0: Que legal.
19: Redes sociais, para empresas e
0: ONGs. A professora tem filhos?
19: Olha, eu tive um filho que já faleceu. Aliás, lia muito. Meu filho era como eu, assim, né?
0: Apaixonado?
19: Acho que tem muito a ver com isso, com a... O exemplo, vamos começar por aí, né? Primeiro lugar, o exemplo da família, né? Que é a nossa base, né? A base de qualquer pessoa é a família. É o primeiro grupo social que a criança, que o ser humano pertence. Então, quanto mais a criança vê um adulto lendo, um adulto próximo que ela ama, sabe? Assim como todos os outros hábitos que a gente tem, né? Seja religioso, seja de trato, o trato social, né? Assim como a leitura. A criança aprende vendo, a criança aprende pelo exemplo.
0: Concordo e assino embaixo aí com as palavras da professora Michele. É mais ou menos assim mesmo.
19: É, porque a gente querer educar pelo discurso já é uma coisa um pouco ultrapassada, assim. na educação a gente já tem esse conhecimento, né? De que não adianta você dizer uma coisa e fazer outra. A criança, ela é muito inteligente, ela é muito perspicaz, mesmo a criança bem pequena, ela entende quando o adulto está falando para ela fazer uma coisa e está fazendo outra, né? Aquele ditado antigo, né? Faço o que eu digo, não faço o que eu faço, isso não cabe mais. A gente precisa dar o exemplo sempre, bons exemplos, né, para as crianças.
0: É interessante, tudo isso que a professora está falando, a professora Michele Peixoto, é interessante mesmo, porque, por exemplo, você pode ter 3 filhos, 4, 5, um é diferente do outro, né? Um pensa de um jeito, o outro do outro, isso, um é mais para isso, para aquilo. Eu me lembro, por exemplo, que os meus filhos mais velhos, né, que eu fui casado 2 vezes, viu, professora? E tem uma família maravilhosa, todo mundo resolvido. Só o pai que foi casado 2 vezes, separou 2 vezes, mas somos amigos de todos.
19: Isso.
0: Inclusive das ex.
19: É, isso fala muito da pessoa, né? De ser uma pessoa civilizada,
0: tranquilo,
19: né? Conseguir separar e continuar se tratando bem, né?
0: Eu sempre faço questão de falar que as 2 ex são amigas. Uma mora aqui no Brasil, a primeira, e a outra, a segunda, mora nos Estados Unidos. E o meu filho caçula, ele viveu mais eu no rádio. Acompanhou. Então, o que aconteceu com ele? Ele, com 10 anos, ele criou uma rádio online em casa, quando eu nem pensava em rádio online. Eu falei, você é louco, cara.
19: Fazendo... Olha só.
0: E ele montou uma rádio online.
19: Sim.
0: Então, seguindo...
19: Só de te assistir, ele já pegou essa... É a influência dos pais, né?
0: E hoje, graças a Deus e aos estudos dele, é formado em ciências políticas em Berkeley, nos Estados Unidos.
19: Que maravilha.
0: E tá aí, às vezes eu brigo com ele, porque ele liga para mim falar de política.
19: Uhum.
0: Aí ele vem de um jeito, eu vou do outro, mas é coisa de pai e filho.
19: Mas a gente tem que... Isso é muito... Olha, esse é um tema bem atual, né? O respeito às diferenças de pensamento.
0: A gente
19: pode divergir e continuar se respeitando, tendo amizade.
0: E é interessante porque ele vem com a parte teórica da coisa, eu acho,
19: sim,
0: muito legal.
19: Sim.
0: Porque tem muita coisa ali que eu não sei e ele me dá aula.
19: Como os filhos nos ensinam. E nós, professoras, como a gente aprende com os alunos, sabe? Cada dia uma lição, é incrível.
0: É isso aí. Coisa boa, né, professora?
19: Sim.
0: Bom,
19: quantos livros, aliás, eu descobri através de alunos meus? Que às vezes que a gente sempre tem aqueles alunos que leem mais e os alunos que leem menos,
0: sim,
19: né? Assim como os filhos, os

0: O tema de hoje, professora Michele Peixoto, pedagoga, mediadora de leituras e contadora de histórias. Ler amplia horizontes, estimula a imaginação e transforma a nossa maneira de ver o mundo. Mas em meio à correria do dia a dia e ao tempo dedicado às telas, muitas pessoas têm dificuldade para criar o hábito da leitura. Pequenas atitudes como reservar alguns minutos por dia, escolher temas de interesse, podem fazer a diferença. O importante é descobrir o prazer de ler sem transformar os livros em uma obrigação. Mas como incluir a leitura na rotina e incentivar esse hábito em crianças, jovens e adultos? E é sobre isso que a gente conversa com a professora Michele Peixoto. Uma coisa que me preocupa, viu, professora, hoje em dia, é o seguinte, como todo mundo virou fotógrafo agora, né, porque com todos esses, todo mundo hoje é fotógrafo,
1: todo
0: e
1: mundo
0: tal,
1: tem uma câmera na mão.
0: E todo mundo virou escritor também.
1: É verdade, com então, as redes sociais todo mundo escreve.
0: Pois é, mas eu ainda sou, não tenho nada contra, mas sou muito fã realmente de quem sabe escrever.
1: Sim.
0: Acho que a professora entendeu o que eu estou falando.
1: Eu entendo.
0: Eu sou muito fã de quem sabe escrever. Né? Então vamos lá. Primeira questão, por que é tão difícil para algumas pessoas criar o hábito da leitura, professora?
1: Acho que a gente tem que... É inevitável isso, tá? Fazer um retrospecto da história da leitura no Brasil, né? Não sou profundamente conhecedora sobre isso, mas na minha formação de pedagoga, a gente vê que é muito recente na história do Brasil a alfabetização ampla, como a gente tem hoje em dia. Até pouco tempo atrás, hein? 60, 70 anos atrás, a maior parte da população brasileira era analfabeta. Então,
0: caramba.
1: É muito... E ainda existe bastante analfabetismo, cada vez menos, né? Graças à ampliação da rede escolar no Brasil. Hoje a gente tem até escola em aldeia indígena, né? Em territórios indígenas. E escolas rurais, enfim. A gente tem escola para todo mundo hoje em dia. Até para os adultos, né? Os EJAs, né? Que é um programa maravilhoso. Então, a gente começa daí. Historicamente, o brasileiro não lê porque não era alfabetizado mesmo. E a oferta de livros também era uma coisa muito reduzida. Hoje em dia, especialmente Curitiba, eu tenho que confessar o meu amor maior por Curitiba é pela rede de bibliotecas que existe aqui. Bibliotecas públicas, claro. Hoje em dia a gente tem muito mais oferta, coisa que também não existia, né? Então, aumentou a quantidade de publicações, de ofertas para quem não pode comprar livro, porque o livro é ainda um objeto muito pouco acessível, gente. Pouca gente pode ir lá comprar. E aí as pessoas que podem e que compram, às vezes não tem tempo para ler, né? Às vezes quer ler e não tem tempo. E o pouco tempo que a gente tem, agora, como você já disse, foi ocupado pelo smartphone, né? Por essa máquina de bombardeamento de informações. A gente fica recebendo informação o tempo todo. É pelo WhatsApp, é pelo Instagram, é pelo Facebook, é pelo TikTok. Cada vez aumenta mais. Não é? Cada ano que passa surge mais uma rede social e tem gente que entra em todas as redes sociais. Eu não sei como consegue administrar. E o que acontece? Tem essas redes que são mais de vídeo, né? Como o TikTok e o Instagram, por exemplo, e outras que são mais textuais. O Facebook a gente fala que virou uma rede social de velho, né? Porque é de gente que gosta de ler. Gente que consegue ler mais do que dois parágrafos, né? Porque os jovens realmente, eles estão sendo formados dentro desse novo modelo de comunicação, que é cada vez mais reduzido, cada vez textos menores, eles estão abreviando, inclusive, as palavras, criando uma nova língua, praticamente. Né? Moleque, não se escreve mais moleque, é MLK. E todo mundo entende o que é MLK, é
0: Posso
1: moleque.
0: Posso fazer uma brincadeirinha com todo
1: Pode,
0: respeito?
1: Pode, claro.
0: Não interrompendo a professora, já interrompendo. Hoje está assim,
1: vontade.
0: Mo, E, I, O, ah, rapaz.
1: Sim.
0: Continue, professora.
1: É assim mesmo, virou um dialeto, né, entre eles. A gente tem até uns vídeos, né, de comediantes fazendo brincadeira.

0: brincadeira com isso, né? Como entender seu filho adolescente, né? E não só os adolescentes, agora os de 20 e tantos, de 30 também usam essa linguagem, o que particularmente não acho um grande problema. Meu filho, como eu falo, como já mencionei, era um leitor costumais, né? E ele usava essas linguagens, mas ele lia Nietzsche, sei lá, né? E lia Edgar Allan Poe, lia... Caramba. Alta literatura, né? Uma coisa não impede a outra. O que eu acho que pode ser que impeça realmente, como a gente estava conversando em off aqui, é que a nossa atenção está sendo cada vez mais estreita, cada vez mais fugaz. A gente não consegue realmente terminar. Começa um texto e não termina. Começa um livro e não consegue terminar. Porque a gente já parte para outro. Isso tem muito a ver com, realmente, a introdução do smartphone. Essa coisa do scroll, né? Não sei se eu estou pronunciando corretamente, mas de rolar a tela. A gente não consegue mais assistir um vídeo com mais de 3 minutos. Então, realmente, é uma batalha. Para isso, até para quem gosta de ler, para quem já adquiriu o hábito, é uma batalha a gente conseguir terminar. E aí vai depender muito da pessoa se conscientizar, né, de que é importante chegar no fim, mas também não se torturar. Se o livro não está agradável, gente, não está, a não ser que você tenha que ler realmente por algum motivo, mas muda, não tem problema.
1: Às vezes você está pensando uma coisa e de repente fala, poxa, não era isso
0: não
1: aqui.
0: Não era isso que eu esperava.
1: Bacana.
0: Né?
1: Oba! Valeu, professor. legal. Ademar Marques, você também tem mais uma questão para a professora Michele.
2: Ok, William, primeiramente saudando a professora Michele, bom dia.
0: Bom dia,
2: seja
0: Ademar.
2: Bem-vinda.
0: Obrigada.
2: Ao programa do William Barbosa e antecipadamente já te desejo uma excelente entrevista, tá?
0: Obrigada.
2: Eu tenho que perguntar o seguinte, como é que as pessoas, como começar a ler quando as pessoas não têm esse hábito?
0: Como começar? Sabe que... O mais importante eu tenho visto, né? Tenho visto e lendo especialistas na área, né? A gente tem que começar não se colocando nesse lugar de que eu preciso fazer isso, no lugar da obrigação. Acho que em segundo lugar é ir pesquisando, sem pressa e sem compromisso, qual o gênero que você mais gosta. Porque... Olha, todo mundo está lendo romance da fulana, mas às vezes não é o romance teu lance. Às vezes é a crônica, às vezes é... Ou é o romance, mas é um romance de suspense, policial, de terror, sei lá. É comédia, né? Tem épocas que eu só leio coisa engraçada, gente. Ou coisa muito leve, sabe? Agora tá vindo uma leva aí de escritoras coreanas, japonesas, que é tudo cor de rosinha, assim, sabe? Então, por mais que eu goste de... Tô mencionando escritoras, no caso, porque a coisa que eu gosto de sempre de ressaltar é vamos ler mulheres, sabe? Não só os homens. Então, gosto de ler Clarice Lispector, por exemplo, considerada uma das maiores, se não a maior escritora brasileira. Mas eu, às vezes, não. Clarice Lispector dá muito trabalho. Eu vou ler uma coisinha mais leve.
2: E Agatha Christie?
0: Olha, eu lia tanto Agatha Christie. Quando eu tinha, dos 13 aos 15 anos, acho que eu li uns 10 livros dela. Toda hora eu ia na biblioteca pegar.
2: Aham.
0: Amava. E ainda tá valendo. A Agatha Christie vai ser pra sempre. Eu acho essa daí nunca vai...
2: Ela é demais.
0: É demais.
1: Sabe o que eu li também, professor? A gente já tá passadão, mais velho e tal. Monteiro Lobato.
0: Essa é uma questão muito pertinente, que a gente já tá falando disso faz uns 15 anos, pelo menos, né? Tem a turma pró-Monteiro Lobato e a turma contra o Monteiro Lobato. Acho que eu fico no meio do caminho. Por quê? Eu reconheço tudo que já foi dito contra, é real, não é uma invenção, não é nada tirado do... Enfim, ele realmente era um homem que tinha essa visão de mundo, uma visão em que ele achava que os brancos eram superiores, né? E isso está discreta ou indiscretamente dentro da obra dele. Porém, nunca jamais esquecer que foi o pioneiro, tanto na escrita dos livros maravilhosos que ele escreveu e que influenciaram várias gerações de escritores brasileiros para crianças, né? Como ele também foi pioneiro como editor, tá? Ele editou vários escritores e escritoras, mulheres. Ele apoiou, inclusive negros. Lima Barreto, só para mencionar um escritor negro, que foi publicado pelo Monteiro Lobato. Foi Monteiro Lobato, como editor, que publicou os livros do Lima Barreto. Então veja que como há contradições, a gente não pode olhar a biografia de uma pessoa só sob um ângulo, né?
1: Certo.
0: Agora, por melhor que ele fosse, que ele tenha sido, e foi um gênio, tá? A forma como ele escreveu, como ele publicou o Sítio do Pica-Pau Amarelo foi genial. Eu considero, isso é uma opinião pessoal, tá? Eu considero datado. A linguagem não cabe muito mais para hoje em dia, né? Considerando que faz 100 anos que o Sítio do Pica-Pau Amarelo foi publicado. Então, a nossa geração que leu todo o Sítio, que é encantada pelo Sítio, quer defendê-lo até a morte. Porém, a gente que trabalha com criança, a gente sabe que certa literatura, hoje em dia, é difícil, sabe? Todo o trabalho que a gente vai ter para contextualizar aquilo, e tem tantos outros escritores mais recentes tão bons, por que está lendo Monteiro Lobato quando tem tanta gente boa que foi publicado nos últimos 100 anos?
1: Sabe por que eu falei de Monteiro Lobato, professora? Porque meu pai foi vendedor de livro e ele vendia em
0: enciclopédia. O meu pai também, olha a coincidência.
1: Meu pai vendeu a Barça, vendeu
0: meu
1: Monteiro Lobato.
0: Meu pai também.
1: Olha só.
0: Ele vendia
1: um
0: enciclopédia.
1: E eu nunca gostei, apesar de ser um cara maravilhoso, fantástico também, mas eu não tinha paciência para ler, por exemplo, nem começar a ler. Começar sim, mas... Eu gostava mais de ler, de repente, alguma coisa, ou pelo menos começar a ler, porque eu nunca terminava, começar a ler um José de Alencar do que um Machado de Assis, por exemplo, do nosso tempo.
0: Uhum.
1: No meu tempo, vamos dizer
0: Sim.
1: assim. Eu achava o palavreado do Machado de Assis muito complicado, que eu não entendia. E o José de Alencar já era mais popularzão, vamos dizer assim. Pelo
0: Agora,
1: menos eu entendi.
0: Então, você vê, como é muito particular isso, né? Isso são leituras que a gente teve que ler na escola,
1: sim,
0: né?
1: Sim.
0: Na nossa geração a gente lia, era Machado, era José de Alencar e outros. É muito particular. Eu, pessoalmente, de novo, defendo que Machado de Assis é uma leitura para adulto. Tem coisas que crianças... Sabe o paladar? Paladar infantil, como a gente diz, né?
1: Sim.
0: Por que você vai oferecer uma coisa que a criança não vai gostar, o adolescente? Isso vai afastar ele da leitura. Então, essa coisa da leitura obrigatória, por exemplo, é uma coisa que eu não defendo, não. Eu acho que você tem que dar opções, né? Você pode dar uma lista, pode dar um cardápio, digamos assim, tanto para a criança, isso já desde a criança com 9, 10 anos, tá? Que a gente já espera que ela seja alfabetizada de fato. Letrada, né? E quanto mais velhos, mais isso vale, sabe? Dá um cardápio. Isso foi, inclusive, uma coisa que eu aprendi também dentro da universidade com duas professoras que eu tive. Eram professores que não eram de literatura, uma era de sociologia da educação, a outra era de história da educação, mas elas perceberam que dentro da turma de pedagogia se lia muito pouco literatura, ficção no caso. Até porque professora não tem tempo, gente. Todas eram professoras, a gente fazia curso noturno e tinha que ler os textos da faculdade, né? Aqueles textos teóricos que a gente tem que ler muito. Então, não sobrava tempo e nem ninguém tinha energia. Mas elas, dentro do curso, ofereceram para a gente um cardápio de livros variados e pedindo que cada uma escolhesse um livro para ler durante o semestre. Clássicos da literatura. Mas tinha uma lista de, sei lá, 50 livros. E eu achei isso tão maravilhoso que eu comecei a usar isso com os meus alunos também, oferecendo opções. Porque se você só tem uma opção e você, ai, por um azar danado, você não gostar daquilo, você vai achar que não gosta de ler. Você vai ficar com essa primeira impressão: eu não gosto de ler. Mas por quê? Você só ganhou um livro do Machado de Assis para ler. E se tivessem dado a opção do José de Alencar, e a gente poderia. Só estou citando esses dois, sim, sim, como exemplo, você poderia gostar tanto do livro que você ia ficar com essa memória de que, sim, eu gosto de ler. Né?
1: Como tem gente que fala, né, eu gosto do fulano, sou apaixonada na leitura do fulano. Lembra do Érico Veríssimo também?
0: Sim, maravilhoso. Tempo e o Vento, né? Famoso. Esse já é mais, no mundo inteiro.
1: Mais novo, não?
0: Érico Veríssimo, década de 30, 40, talvez. Não, mais recente, sim. José de Alencar, mais antigo, depois Machado de Assis, fundador da ABL, a Associação Brasileira de Letras. E o Érico Veríssimo é mais recente, sim.
1: Pois não. Nós vamos a um pequeno intervalinho aqui, professora Michele Peixoto, e já voltamos dando sequência nesse nosso papo, porque daqui a pouco a gente vai. Eu quero perguntar para a professora, já deixar a pergunta no ar aqui, se existe uma quantidade de minutos, por exemplo, né? O quanto seria suficiente para a gente desenvolver o hábito de ler. Mas a professora responde daqui a pouquinho. Vamos lá.
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1: Continuamos aqui conversando com a professora, pedagoga, a Michele Peixoto, que é mediadora de leituras e contadora de histórias. Eu perguntava à professora se existe assim um limite de minutos, ou a gente teria que separar 5, 10, 15, 30 minutos, se seriam suficientes para a gente desenvolver, né, quem não tem o hábito da leitura, professora?
0: Eu acho que é o tempo que você tem disponível. Tem gente que realmente trabalha demais, tem muitas funções fora ou dentro de casa, e que vai ter isso, 5 minutos ou 10 minutos. Tem gente que vai ter meia hora, vai ter uma hora por dia. Acho que o tempo diário é menos importante do que a constância. É como escovar os dentes, né? Tem gente que escova rapidinho, tem gente que demora um pouco mais. Mas o importante é escovar todo dia. Então, essa leitura diária faz realmente incorporar isso, sabe? Como um hábito. E se for 5 minutos, está tudo bem. Se você ler 2 páginas, está tudo bem. Se você ler 2 páginas por dia, em 10 dias você já leu 20, né? Em 30 dias, você já leu 60. Já é quase metade de um livro pequeno, né? E se você ler um livro razoável a cada 2 meses, num ano você já leu 6 livros.
1: Olha só.
0: Você vê que eu gostava de matemática também, não só de português.
1: E o matemático era horrível, professor.
0: Eu era boa também em matemática.
1: Olha só.
0: Então, assim, e a quantidade é menos importante que a qualidade. Não adianta também você ler um monte de livros que... Ok, ler um livro mais suave de vez em quando, mas é importante a gente tentar buscar a variedade e buscar grandes escritores, bons escritores, não só esses clássicos que a gente já mencionou, mas atualmente tem tantos bons escritores, brasileiros, estrangeiros, tem gente surgindo, parece que, nossa, a gente vira para o lado e está nascendo um escritor. Não necessariamente bons, mas para isso a gente pode usar as redes sociais a nosso favor, especialmente o Instagram. Tem muitos influencers de literatura. É gente que sabe o que está fazendo, estudantes da área, professores da área da literatura, que podem nos direcionar, que podem nos ajudar a escolher. E geralmente esses influencers falam de novos escritores, né? Não só os clássicos, mas escritores recentes que estão despontando e que eles já leram e que, como bons leitores, podem avaliar e recomendar para a gente, né?
2: Perfeito. Professora, como escolher um livro que realmente desperte o interesse da pessoa?
0: Como eu já falei, acho que buscar... dentro da própria rede social, que trabalha contra a gente, mas tem suas vantagens, né? Buscar esses influencers que sabem orientar a gente. Porque antes a gente olhava muito no jornal, né?
2: Sim.
0: Tinha indicação de leituras, mais vendidos, né? O que é uma boa dica também. Mas não necessariamente aquele livro que está sendo mais vendido é o que vai te cativar, né? Então, busquem as bibliotecas, gente. Porque dentro das bibliotecas tem funcionários, claro, e são pessoas que conhecem literatura, que leem bastante também. Sabem qual o livro que está sendo mais emprestado?
2: Perfeito.
0: Quando a pessoa que emprestou devolve, às vezes dá um retorno para o bibliotecário. Esse aqui não gostei, esse aqui adorei. E o bibliotecário vai registrando isso.
2: Perfeito.
0: Então, é uma boa, principalmente para quem mora em Curitiba. Fique amigo do bibliotecário do seu bairro. Você tem tanto as casas de leitura, que todas as regionais de Curitiba têm, quanto os faróis do saber, tá? É gente formada, bem formada, para atender o público. E tem um repertório muito bom, principalmente nas casas de leitura, tá? Que são maiores. Tanto para as crianças, quanto para jovens, quanto para adultos, tá? Vão lá e perguntem, peçam orientação. Eu quero ler, eu não sei como começar, não sei o que ler, o que você me sugere, né? Eles estão lá para servir a população. nesse sentido.
2: Eu, por exemplo, até uma curiosidade pessoal, William, e pois professora não. Michele, eu quando era pequeno, aquele tempo não tinha essa tecnologia de hoje, eu lia muito gibis, sabe?
0: Adoro.
2: Então, eu lia toda a coleção, eu tinha a coleção completa dos personagens de Walt Disney.
0: Pato Donald.
2: Isso, Zé Carioca e tal. E muito também bom. Lia muito Zorro e Tonto, Tex e Fantasma, sabe?
0: Sim.
2: Então, daí com o passar dos anos, aí fiquei adulto e tal, passei a estudar, a trabalhar e tal. E eu me lembro que depois de adulto, eu li apenas inteiro, sim, né? Dois livros que eu nunca esqueci. O primeiro foi de Heitor Alencar Furtado, o livro Órfãos do Talvez.
1: O quê? É mais um livro.
2: E também li o que me foge o nome do autor, um livro, O Deus Negro, e também li A Reencarnação de Peter Prode. São os três livros agora que eu me lembrei, que eu li inteiro. Os demais, ó, falta de tempo, a gente trabalha aqui e tem a correria do dia a dia e tal, não me sobra tempo nem para ler um gibi hoje em dia.
0: Que sabe? Coisa, é. Pois é, gibi, né? Uma coisa tão fácil de carregar assim na pasta, na mochila. Na...
2: A gente
0: é outra dica que eu dou.
2: A sequência.
0: Outra dica que eu dou, olha só. Tá, você tem lá um livro muito pesado que você não vai carregar pra ficar lendo, sei lá, um exemplo, um livrão desse. Ah, vou recomendar um livrão aí maravilhoso de uma escritora brasileira, Ana Maria Gonçalves, chama Um Defeito de Cor, gente. Esse romance tá em todas as listas de um dos melhores do século XXI, tá? Foi publicado há talvez uns 4 ou 5 anos, não me lembro bem. Mas é um tijolão, gente. É um livro para você ficar, para ter do lado da sua cama e vai lendo, devagarinho vai lendo. Mas você pode escolher outro para carregar dentro da tua bolsa, dentro
2: gostei,
0: da tua mochila. Um livrinho
2: termo,
0: pequenininho, assim,
2: gostei,
0: sabe?
2: Gostei do termo tijolão.
0: Tijolão, aqueles pesados.
2: Eu trabalhei muito em redação de jornal e a turma fala, não escreva tijolão, porque ninguém lê tijolão.
0: Olha, eu leio tijolão. Mas tem que ser assim, ou durante as férias, tirei férias, vou ficar 15 dias em algum lugar, aí eu pego um tijolão. Essa é a minha tática.
2: O tijolão, para quem não entende...
1: Por que tijolão?
2: Tijolão é o texto longo, né?
0: Tá. Aqueles livros grandes, né? Que parecem um tijolo, ou dois tijolos juntos, às vezes.
2: E na redação do jornal é o texto enorme. Sabe?
1: Eu conheci uma enciclopédia, assim, Lisão.
0: Lisão.
1: Lisão, era uma enciclopédia, todos os volumes eram... Era tijolão.
0: Uhum. É. Então, acho que, olha, é uma boa tática é essa. Escolher livros menores que você possa... E com textos menores também, crônicas. A poesia, gente, poesia é uma coisa muito pouco lida no Brasil. E que dentro da poesia tem tanta coisa diferente... Desde os haikais, por exemplo, do Paulo Leminski, né, que acho que é o poeta mais famoso aqui de Curitiba, que são poemas curtíssimos. E, nossa, você lê um haikai. Leia um haikai por dia do Paulo Leminski. Olha aí. Uma missão, gente. Quer começar a ler? Pega um livro, qualquer livro, do Paulo Leminski, de haikais. Não, pega o Catatau, gente. O Catatau. O nome já diz. O Catatau, ele é uma odisseia. É um negócio para ler, assim, quando você quiser ficar viajando. Não. É maravilhoso. Mas eu recomendo, leiam as poesias dele, os haikais. Carrega um livro dele e lê um haikai por dia. Isso já é um começo maravilhoso.
1: Sabe quem que eu adoro? Fernando Pessoa.
0: Então,
1: por causa daquelas frases de efeito. E eu aprendi a gostar do Fernando Pessoa através de um narrador de futebol que, na minha opinião, dos modernos, até hoje não surgiu ninguém igual mais. E ele está vivo, mas ele perdeu aquilo que ele tinha de mais importante, que era a voz. Osmar Santos.
0: Osmar Santos.
1: Então, Osmar tinha umas tiradas do Fernando Pessoa. Ele pegava as frases, né? Eu lembro de uma frase dele que ele falava assim... como é que é, meu Deus do céu? Há duas coisas que eu não faço mais na vida. Ler um livro tal e voltar à casa da minha princesa. Uma coisa assim. Uhum. Aquelas tiradinhas que o Fernando tem, várias. Fantástico. Então... Porque também era tudo curtinho, né? Eram frases, vamos dizer.
0: E tem poemas bem longos, poemas bem, também. Eram... O que o Fernando Pessoa é sensacional, né? Foi uma personalidade incrível. Ele tinha essa coisa de criar os... Como é que chama? Os pseudônimos, né? Então, ele escrevia livros... De acordo com o estilo da poesia, ele dava um nome diferente para o autor, que era ele mesmo, era sempre ele. Mas aí você tem o Alberto Caeiro, você tem o Ricardo Reis, ele tinha vários pseudônimos, sabe?
1: Lembrei uma boa do Fernando aqui, professora, desculpa, não vou esquecer.
0: Diga.
1: Que o Osmar falava, às vezes na transmissão dele, uma delas, soltava a vinheta dele, né? Ô, Osmar Santos, se cada vez que eu pensasse em você sumisse um pouquinho de mim, epa, cadê eu?
0: Mário Quintana, gente, Mário Quintana, um poeta lá do Rio Grande do Sul, né?
1: Mário Quintana.
0: Que foi também jornalista, e Mário Quintana também tem poemas... Ele escrevia desde esses aforismos, né? Que são essas frases, quando se falou frases de efeito, são os aforismos. Quanto sonetos, poemas longos, né? Inclusive, o Mário Quintana tinha essa tirada que eu acho muito boa. Era um conselho para os jovens poetas. Se você quer escrever um poema livre, primeiro você tem que aprender a escrever um soneto.
1: Olha só.
0: Então, primeiro, entre dentro da regra, né? Isso era para escritores. Entre dentro da regra para depois você quebrar a regra. Aprenda a fazer como os antigos para depois você fazer algo novo, né? Algo original. Era uma orientação dele. E, então, a poesia é um gênero, eu estava falando disso, dessa tática, de ter pequenos livros dentro da bolsa. Como os religiosos, né? A Bíblia tem vários tamanhos, né? Desde os menorzinhos até os maiores. Ninguém vai carregar a Bíblia, o tijolão, porque tem umas Bíblias que são tijolão, dentro da bolsa, gente. Carrega as menorzinhas e deixa aquela em casa. E a gente pode fazer isso com os outros gêneros de literatura também, né? E tem romances também que são enormes, como Um Defeito de Cor, e tem outros que são bem curtinhos, né?
1: Pois não. Professora Michele Peixoto, pedagoga, mediadora de leituras e contadora de histórias, e hoje aqui relembrando grandes nomes, né, professora?
0: Sim.
1: E isso é muito legal, muito importante. Agora, com essa tecnologia, professora, ler, por exemplo, pelo celular ou por um livro digital tem os mesmos benefícios da leitura em papel? Na sua experiência de vida como pedagoga, o que que a professora diria?
0: Eu diria que no celular a gente perde um pouco da qualidade, primeiro o tamanho da tela, aquela luz, né? E a facilidade de se distrair. Porque você tá lendo lá, mas de repente chega uma mensagem, né? Chega um aviso da TIM, da Vivo.
1: Plim,
0: plim. O sininho toca e aí você já dispersa. Então, quem pode ter um Kindle, um desses suportes, né? Sim, acho que é muito bom, é tão válido quanto um livro. Além de ter a facilidade de ser leve. Eu ainda não aderi, tô querendo aderir, sabe? Porque você pode ter ali vários livros disponíveis e você pode levar, sei lá, quantos livros cabem dentro da bolsa, para qualquer lugar. Eu tô aqui na fila esperando atendimento médico. Abro meu Kindle e o que que eu quero ler hoje? Eu quero ler isso aqui. E eu acho que só acrescenta, sabe? Não é nenhum demérito você ler, pelo contrário. E ajuda também muitos pesquisadores, né? Quem tem que ler grandes volumes, e é caríssimo, né, gente? Livro não é barato no Brasil. A gente tem que partir desse princípio. Não é todo mundo que tem acesso. E tem gente que precisa ler bastante, quem trabalha com isso, quem trabalha com pesquisa, não só na área da literatura, mas na área das ciências em geral. Então, ele veio para facilitar. Eu acho que é uma tecnologia que veio para acrescentar. Quando o livro surgiu, né, gente? Não faz tanto tempo assim. A gente acha que é uma tecnologia muito antiga, mas não é.
1: Quando surgiu?
0: Ih, agora você me pegou. Vamos lá, Gutenberg. Primeiro teve a invenção da imprensa, né? Para depois surgir Porque antes era tudo... Gente, um livro, o livro, era escrito à mão. Os livros que existiam, né?
2: O primeiro impresso foi a Bíblia, né?
0: É.
2: Diz a
0: sim,
2: a lenda,
0: porque estava nas mãos dos religiosos essa tecnologia. Os escribas eram os religiosos, eram os mais cultos.
2: Sim,
0: né?
2: Sim.
0: Os que tinham mais acesso à cultura e a própria... que demanda, né? O acesso ao papel, à tinta.
2: Eles,
0: né,
2: que dominavam esse,
0: então,
2: setor.
0: Então, e aí, se um livro fosse se desgastando, no caso a Bíblia, mas outros livros, né, de filosofia antigos, precisaria ter um novo escriba para recopiar aquilo tudo. Então, olha a trabalheira que era, né? Por isso era tão restrito. Então, a invenção da imprensa e depois o advento dos livros. E hoje, como é, que é uma coisa impressionante, né? Haja árvore e celulose para produzir tanto livro. Mas eu vejo com muitos bons olhos, assim. Existem cada vez mais opções para a diversidade de seres humanos, que está cada vez maior. Nós somos quantos bilhões já? 8 bilhões de seres humanos? 8 bilhões de seres humanos.
1: Boa,
0: então,
1: cara.
0: São 8 bilhões de cabeças que pensam diferente, que corações que sentem diferente, que têm necessidades diferentes. Então, há de haver, tem que ter produção literária para essa diversidade de humanos. Então, e isso inclui também a nova tecnologia, né? Desses suportes como o Kindle, né?
1: Eu não sei, Ademar, você que leu ou lê mais a Bíblia do que eu li muito pouco, e às vezes eu pego, dou uma olhada, eu gosto dos salmos, digamos assim, não sei se eu vou falar uma besteira aqui, mas a Bíblia Sagrada, por exemplo, eu não sei se já modernizaram, eu acho que eles deveriam reescrevê-la, não trocar o que está ali, não é isso, mas uma maneira mais popular para a gente entender as coisas.
0: Olha,
1: isso é uma opinião
0: a
1: minha.
0: Bíblia, ela foi bastante modificada, William.
1: Já foi?
0: Desde a primeira edição dela, sei lá quanto tempo, ela foi sendo modificada a cada século que passou, né? A gente pensa que ela está imutável, mas não.
1: Não.
0: Foi bastante modificada. Inclusive com o advento muito recente, faz o quê? 150 anos, talvez? 200 anos? Do kardecismo, né? O Allan Kardec foi um que reescreveu a Bíblia. Está lá e se chama o Evangelho, não a Bíblia, o Antigo Testamento. Vejam, o Novo Testamento, né? Por ser cristão. Mas e ter essa perspectiva que o kardecismo tem, né, da reencarnação, entre outras particularidades, ele reescreveu o Evangelho de... E aí se chama o Evangelho segundo Allan Kardec, né?
1: Espírita o Allan Kardec.
0: Isso. E aí também, né, essa coisa da modernização. Tem dois livros que foram escritos já... talvez 70, 80 anos, não sei, que são histórias do Antigo Testamento para crianças. Um escritor alemão, estou tentando lembrar o nome dele, acho que judeu, Jacob Streit.
2: Eu conheci,
0: lembrei,
2: esse lançamento.
0: Jacob Streit reescreveu, são dois livros, o primeiro é Faça-se a Luz, começa com Gênesis, né? E o outro, esqueci o nome. Mas vai desde o Gênesis até o Apocalipse. Ele reescreveu as histórias de um jeito muito saboroso para as crianças. Por que que eu estou falando isso? Porque eu já contei essas histórias para os meus alunos quando eu fui professora Waldorf, tá? A pedagogia Waldorf, ela tem base no cristianismo. Então, eu fui professora e a gente no terceiro ano, que era a segunda série antigamente, agora é o terceiro ano, né? No terceiro ano, a gente conta para as histórias, conta para as crianças, desculpa, histórias do Antigo Testamento. Não é só a mitologia judaica que é dada dentro da Escola Waldorf, a gente lê mitologias de todos os povos. Entendemos como essas histórias antigas de fundação da
2: inclusive
0: alma humana.
2: A grega, né?
0: A grega, a egípcia, a tupi-guarani, as mitologias africanas em geral, não só a egípcia, a mitologia iorubá, a gente lê até a mitologia persa.
2: Nossa.
0: Tem de tudo. Por quê? A alma humana, ela, antes de existir escrita, ela era alimentada pela literatura oral. E essas histórias, gente, são de um tempo em que não existia escrita. Elas eram passadas de geração em geração pela oralidade e chegaram até os dias de hoje. Se a gente pensar, são histórias, gente, que tem 4, 5 mil anos. E elas estão vivas até hoje. Só que elas só estão nos livros há 100 anos, 200 anos. Antes era só aqui, ó, de boca a boca. Não é incrível o poder que tem essas histórias? E aí, de novo, eu ressalto a importância da diversidade. A mitologia judaica é interessantíssima, belíssima. Os judeus foram extremamente... como é que eu vou achar o adjetivo, né? Fizeram uma mitologia, criaram uma mitologia maravilhosa, uma narrativa de como surgiu o homem, de como surgiu o mundo, né? Que é a criação através de Jeová, né, e dos seus arcanjos. Essa é a base. E as outras mitologias vêm de outros povos, que criaram outras imagens diferentes para a mesma coisa. Se a gente colocar uma mitologia do lado da outra, a gente vai ver que elas são muito parecidas. Extremamente parecidas, tá? Só muda a cara, só muda o nome. Mas está lá a presença de Deus, está lá a presença do espiritual por trás do mundo material, né? Então tudo isso alimenta a criança, alimenta a sua alma, desperta o seu interesse pelas narrativas em geral. Então por isso o professor Waldorf especificamente, ele precisa ser um excelente contador de histórias, desde a educação infantil até, porque a gente vai conseguir contando histórias, gente, até o ensino médio, tá? Para que a criança fique encantada e vá procurar nos livros a mesma sensação que ela teve ao ouvir essas histórias. Então, eu posso afirmar com muita segurança de que crianças que são educadas ouvindo histórias, ou que um adulto leia para elas essas histórias, tanto faz as histórias, elas têm muito mais chance de se tornar leitoras depois.
1: Professora, só uma curiosidade. Desculpa. Professora cristã?
0: À vontade. Sou cristã.
1: Ok.
0: Eu sou uma cristã agnóstica. O que quer dizer agnóstico, gente? É uma pessoa que não frequenta uma religião específica, uhum. Tá bom? E eu sou também ecumênica. O que quer dizer ecumênico? Pode me chamar para qualquer tipo de culto que eu vou.
2: Você vai, né? Desde a mesquita até o catolicismo,
0: eu
2: evangélico.
0: Sou. E quando criança era incrível.
2: Uhum.
0: A minha mãe ficava até meio preocupada, assim, porque eu queria ir em todos. E é incrível como o brasileiro tem isso, que é uma coisa tão bonita do povo, muito única, a gente não tem noção, que é a diversidade religiosa e o respeito. Então, eu lembro bem que no bairro da minha avó paterna tinha igreja católica, claro, tinha presbiteriana, tinha batista, essas mais tradicionais, né, e tinha... centro cartecista, tinha terreiro de Umbanda.
1: Congregação Cristã do Brasil tinha...
0: Eu não lembro se já tinha sido criada, mas...
1: CCB, né? CCB.
0: Eu não lembro. Mas sim. Eu lembro bem que na rua da minha avó tinha a igreja presbiteriana. A gente dizia que eram os mais chiques, assim, os mais arrumados. Tinha centro cardecista, tinha terreiro de Umbanda. Tinha Jorei, gente, que é uma religião japonesa.
1: Como que é o nome?
0: Jorei.
1: Jorei.
0: A minha tia ia fazer curso de artesanato dentro do... Eu não sei se eles chamam de igreja, do templo deles, de Jorei. E eu ia junto com ela. E toda vez que eu ia lá, eles faziam uma coisa que... Acho que chama Jorei mesmo. Que é uma energização, assim, sim. Sabe? Nossa, gente, vocês não sabem a paz que dá.
2: Tem também a Seishonoye, né?
0: Seishonoei. A gente teve uma vizinha que era da Seishonoei, sempre dava os calendários do Seishonoei. E por aí vai. Se a gente ficar budista, eu tive uma tia longínqua assim, que era budista, gente, ela rezava em japonês. Era um negócio muito estranho, mas eu achava tão divertido. Ela tinha um altar com Buda e tudo mais. Então,
1: essa diversificação é bacana.
0: Eu acho interessante, bem sabe por quê? A natureza, gente. A natureza é assim. Quando a gente vem com a monocultura, que é uma coisa que o ser humano inventou, né? As monoculturas. O que quer dizer monocultura? Você plantar somente um tipo de vegetal. a gente começou com a agricultura e isso evoluiu para as monoculturas. A gente começou a arrasar com a natureza, com a biodiversidade da natureza, que é essencial para a manutenção da vida na Terra. E a gente pode transportar esse mesmo pensamento para as religiões, para o convívio em sociedade, que a gente está perdendo isso, tá? No Brasil, o respeito pela diversidade, o respeito pela religião do outro, pelo pensamento do outro, até o respeito pelo outro não querer ter nenhuma religião. O outro quer ser ateu, gente. É a da liberdade do
1: problema
0: ser humano.
1: Dele.
0: Problema da pessoa, gente. E contanto que não esteja ofendendo ninguém,
1: isso,
0: você pode ser qualquer coisa. Qualquer coisa. Então, e aí voltamos para o tema da leitura e da literatura. A diversidade de literatura que também é necessária. E o respeito pelo estilo de cada um. Pelo que cada pessoa quer ler, o tempo que ela quer dedicar, se ela quer ler um pouquinho, se ela quer ler um muitão, não importa. Agora, é um direito. Eu gosto sempre de usar essa palavra, porque é uma palavra de um grande pensador brasileiro, já falecido, Antônio Cândido. Antônio Cândido tem um artigo maravilhoso que chama O Direito à Literatura, em que ele defende como, assim como a gente tem o direito humano de ter acesso à comida, à moradia, à segurança, a gente tem o direito à arte, o direito a nos alimentarmos dessa produção humana que é essencial, que é da beleza, da arte. E a literatura é uma arte, né? Então, acho muito lindo que municípios, estados e o próprio governo federal incentivem o acesso à literatura, primeiramente pela expansão das redes de escola e de bibliotecas escolares, dos EJAs, e a oferta de projetos como eu realizo, de incentivo à leitura dentro dessas escolas, né? E nas comunidades, centros comunitários, né? Isso precisa ser levado cada vez mais a sério.
1: Esse é o seu trabalho hoje, professora?
0: É o meu trabalho. Eu tenho 17 anos já de caminhada. Já realizei perto de uns 20 projetos. Tenho que fazer as contas, mas por aí. De incentivo à leitura. Todos eles são projetos que eu e meu companheiro, Vinícius Mazon, a gente encaminha para editais, né, editais de fomento à cultura, municipais, estaduais, principalmente, muito eventualmente federais, né? Porque como são projetos pequenos, às vezes a gente não alcança essas leis federais que acabam beneficiando projetos maiores. Então, a gente manda, a gente passa por uma avaliação, assim como todo mundo que manda. Se a gente for selecionado, a gente procura o patrocinador. Então, esse último, por exemplo, eu estou com o patrocínio do Grupo Positivo, né? Então, os empresários que apoiam, agradeço muito. A gente está fazendo um grande serviço pela comunidade, que é levar para as crianças um acervo de livros. Em cada projeto eu tenho um acervo diferente, eu sou sempre a curadora bibliográfica, adequado para cada faixa etária, porque como eu tenho experiência nisso, né, sei o que cabe para cada idade. Então a gente trabalha desde as crianças de segundo e terceiro ano, que estão começando como leitoras. Nesse projeto específico, eu estou indo até o nono ano, até os adolescentes, né? E aí esses projetos são realizados normalmente entre 1 e 2 anos, né? Dentro das escolas e bibliotecas escolares, né? Esse último que eu estou fazendo, ele se chama Histórias de Ninar para Garotas Rebeldes.
1: Como é que é? Histórias?
0: Histórias de Ninar para Garotas Rebeldes. É o título de um livro. Um livro que eu vi na casa de uma amiga, que são mini biografias de mulheres notáveis, né? Grandes mulheres que mudaram a história da ciência, a história da arte, são grandes atletas, enfim. Mulheres que são exemplares. Então, e por que a gente chama de rebeldes? Porque historicamente a gente sabe que as mulheres foi destinado o papel de serem domésticas, né? Do lar, como a gente chamava.
1: Isso lá em 1900 antigamente, né, professor?
0: Mas faz apenas 100 anos, veja só.
1: E hoje a mulherada,
0: a humanidade tem quantos milhares de anos? Olha, Quando manda, é um bom sinal, é um sinal de que a humanidade está reconhecendo que a mulher pode ocupar cargos de comando, de liderança, pelo seu próprio mérito, né?
1: Aquele papo porque de que a mulher tinha que ganhar menos, isso aí já era. Viu?
0: Já era, graças a Deus e a luta política. Então, a ideia desse projeto é levar para as crianças essas histórias, não só essas que são mini biografias, né? Mas também histórias de ficção, que as protagonistas são sempre femininas. Esse era o meu primeiro critério. Todos os livros, claro que vai ter personagens masculinos no meio, mas eu quero que a protagonista seja uma menina, uma mulher ou uma velhinha. Então, eu tenho, por exemplo, Minha Avó é um Problema. Quem é a protagonista? A vovó, que é uma vovó alienígena. E ela apronta um monte quando vai na reunião da escola do menino. É, uma brincadeira, né? Aí eu tenho Lara e o Guarda-Chuva Vermelho. Então, a protagonista é uma menininha que está sempre se protegendo com seu guarda-chuva. Ela não gosta de se expor, então ela não faz amigos, né? Então, eu tenho histórias com protagonistas que são meninas indígenas, meninas negras, refugiadas, que é uma realidade brasileira, a gente recebe muito estrangeiros. Eu tenho uma gama, são 40 livros diferentes, né? Entre 40 e 50 livros, que são destinados para as várias idades. Além das protagonistas, as autoras também são mulheres, todas praticamente, brasileiras e estrangeiras. Tem histórias do mundo inteiro nesse acervo, né?
1: Professora Michele Peixoto, pedagoga, mediadora de leituras e contadora de histórias. Olha, eu já quero fazer um convite para uma próxima, até breve, porque tem muita coisa para conversar.
0: Sim,
1: e vem tudo na cabeça da gente, não vai longe. A professora se permitiu, eu gostaria que a professora voltasse, retornasse, né?
0: Claro, aceito o convite.
1: Com todo o respeito, quero te parabenizar, você é excelente.
0: Obrigada.
1: Uma mestra excelente, né?
0: Obrigada. Vindo de você, um comunicador dessa qualidade, é um baita elogio.
1: Eu fiquei muito feliz em recebê-la aqui, eu acho que você trouxe muita coisa boa, inclusive fazendo a gente recordar, né, Ademar?
2: Realmente, né? Fazendo a gente viajar no tempo.
1: Viajar no tempo, e a molecada, né? Imagina aí como que deve ser a atuação da professora.
2: Foi conversando com ela que eu viajei no tempo dos meus tempos de gibis.
1: Caramba, olha só.
0: Ah, faltou uma dica. Isso aqui eu não posso deixar de falar. Além das bibliotecas, em Curitiba existe um lugar que se chama Gibiteca, gente.
1: Olha,
0: Gibiteca. Gibiteca, fica lá no centro, procura, joga no Google. Conheçam a Gibiteca de Curitiba, que é maravilhosa. Tem um acervo gigante e com certeza vai ter o Pato Donald lá.
1: Olha aí. A professora é carioca, também foi para Santa Catarina, morou em Santa Catarina, mas eu já percebi que você ama Curitiba, professora.
0: Amo Curitiba, só não gosto do frio e da chuva.
1: Só do
0: gente.
1: Frio e da chuva. Bom, aí, aplausos. E para fechar, quando a professora não está trabalhando, ensinando, que tipo de música que a professora gosta ou hoje gostaria de encerrar esse nosso papo?
0: Gosto muito, gente, de música brasileira. Preciso, assim, rapidamente dizer que quem primeiro me influenciou na música brasileira, eu tinha apenas 10 anos, gente, foi Chico Buarque de Holanda, porque eu li numa revista, naquela época que tinha a revista Manchete,
1: lembra?
0: Aquelas revistas, né, que circulavam. Eu lembro de ler uma letra de uma música dele e aquilo me impactou, que eu fui perguntar para minha mãe o que, que é isso. Ela falou, é uma música. Então, Chico Buarque de Holanda, que é um grande escritor brasileiro também, já publicou vários livros, né? Acho que é o meu preferido. Dentre tantos maravilhosos do Brasil.
1: Qual é a música, Ademar Max?
2: O Caderno.
0: Então, adoro
1: então,
0: O Caderno.
1: Professora, pedagoga Michele Peixoto, mais uma vez, muito obrigado e
0: obrigada,
1: até breve, tá, professora?
0: Até breve.
1: Até breve.

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1: Só uma curiosidade. Você que é professora, inclusive, já também deu aulas, né? Você gostava de ler ou não, Elisete?
0: Ah, sempre gostei muito de ler, desde pequena. Meu Deus do céu. Como eu disse, eu era aquela aluna que sempre, aquela criança, né? A gente era criança, que passava na biblioteca toda semana.
1: Tá certo, tá certo.
0: Às vezes levava 2 ou 3 livros para semana.
1: Legal, legal. Elisete, o seu endereço nas redes sociais, por gentileza?
0: É, o meu endereço é no meu pessoal, @ElisetteFDeCarvalho, no Instagram e Facebook, e da nossa empresa, @ElisetteCarvalhoContabilidade, no Instagram e Facebook.
1: E aquele giro das suas atividades aí junto aos contadores contabilistas do Paraná?
0: A gente está aqui como presidente na presidência do IPMCONTE, que é o Instituto Paranaense da Mulher Contabilista, participando também da diretoria do SESCAP Paraná, representando também o Conselho de Contabilidade no Conselho Fiscal do Palco Paraná e na COPERCONTE, no Conselho de Administração da cooperativa.
1: Pois não. O tema de hoje, nós vamos continuar com aquele assunto que já vem há alguns dias aí, mas que tem muita coisa para falar, né, Elisete?
0: Tem bastante coisas para falar, William. Meu Deus, é bastante, mas a gente vai devagarinho trazendo aí alguns esclarecimentos, ou pelo menos chamando a atenção, né, das pessoas, né, sobre alguns cuidados que é necessário ter. Principalmente hoje, em tempos de inteligência artificial, aí ajudando a fazer cruzamentos e tudo mais.
1: ITCMD, como é que é?
0: É ITCMD.
1: Ah, desculpa.
0: Imposto de Transmissão, Causa Mortes e Doação.
1: Repita, por gentileza.
0: É Imposto de Transmissão, Causa Mortes e Doação. Então, é o imposto que incide sobre heranças, né, e doações.
1: Pois não. E você, na sua chamada, inclusive, você tocou num assunto aí que me chamou a atenção aqui, logicamente, do ouvinte também que acompanha o programa, o William Barbosa, e a sua participação sempre com muita competência, toda quarta-feira aqui no programa, com relação à transferência de dinheiro entre familiares, que pode ter uma implicação tributária, Elisete?
0: Exatamente, William. Então, a primeira coisa que a gente quer alertar é justamente isso, porque para você, a legislação, ela às vezes não é tão clara em quais situações você está sujeita ou não a fazer o pagamento desse imposto. Então, eu preciso identificar as situações e guardar a documentação que comprove essas situações. Então, vamos lá. Uma das questões que a gente tem que trazer, por exemplo, é que sempre esse ITCMD, ele vai ser gerado quando você faz uma transferência, né, uma transmissão gratuita para alguém, tá? Você sem nenhuma contraprestação de serviço, sem nenhum outro motivo, a não ser simplesmente querer dar aquela contribuição para essa pessoa, isso pode, por si só, caracterizar a doação. Tá? No Paraná, nós falamos na semana passada que tinha um limite sobre os bens adquiridos causa mortes, né? E sobre que são sobre as heranças, né? Que existe lá uma tabela que limita, dizendo qual é o limite que você pode fazer a doação e a transferência da herança sem que haja digamos assim, aplicação do ITCMD. Então, nós falamos sobre, por exemplo, imóvel residencial urbano, que é até R$ 379.808, não tem ITCMD. Imóvel rural, até R$ 1.095.600, não tem ITCMD na herança. E verbas trabalhistas, até R$ 73.040, que também não tem ITCMD na herança. Nas doações, tem uma questão já um pouquinho diferente. No estado do Paraná, as doações de pequeno valor, tá, equivale a R$ 70.000 hoje, por doador e por ano. Então, se você fizer transferência de dinheiro para algum parente, para algum amigo, alguma situação assim, você até R$ 70.000 por doador e por ano. Ou seja, eu não posso doar para você R$ 70.000 e para outra pessoa mais 20.

0: entendeu? Não, o doador só tem o direito, né, de fazer essa doação no valor de até R$ 70.170 no ano inteiro. Daí, no caso, esses valores ficariam isentos de CND. O que ultrapassar esse valor, aí já vai ter a aplicação dos 4%. Mas vamos lá, como que pode acontecer isso? Como que eu tenho que entender o que caracteriza a gratuidade ou não? Veja só, William, vou começar aqui por uma questão, por exemplo, de um pai que judicialmente paga a pensão alimentícia para o filho, tá? Está lá estipulado, hoje a Receita Federal, por exemplo, exige que toda essa informação de pensão alimentícia seja documentada, então você tem que apresentar toda a documentação do juizado, enfim, ou a escritura, enfim, um documento legal que comprove que você está obrigado a fazer essa doação e o valor, porque sempre vai estipular ali o valor. Então, essa pensão alimentícia não é doação. É o que a gente fala, né? É verba alimentar, né? É condição de sobrevivência para aquele filho, ou mesmo que seja uma esposa também que tenha conseguido uma pensão alimentícia numa separação. Essa pensão alimentícia não é considerada presente, mas também para quem recebe não é considerado um rendimento que pague imposto. Então, aí não tem, né, essa característica de que seja uma doação, porque aqui essa pessoa está obrigada por lei, então não existe gratuidade, mas ela está obrigada porque ela é responsável e assumiu aquele compromisso, né, de manter a subsistência daquele alimentando. Tá? Ok. Então, essa situação fica muito clara. Mesmo que eu não tenha tido recebimento de alguma forma, o retorno desse dinheiro, nesse caso aqui, caracteriza muito bem o que é uma pensão alimentícia e que não é doação. Agora, aí tem uma situação, né? Eu tenho um filho e eu faço para ele doar mesada, para ele, até a gente falou semana passada, então eu tenho que prestar atenção também, porque eu tenho que olhar a condição. Se esse meu filho, dentro da legislação tributária, né, ele é meu dependente, e aí a gente tem a relação de dependência que vai até 21 anos, né, ou 24 se estiver cursando o nível superior, entende-se que esse pai é responsável pela subsistência desse filho. Então, mesmo que ele passe dinheiro para a conta do filho ou pague as despesas, isso não é caracterizado, porque esse pai tem o compromisso legal de custear isso e aí limite da maioridade, né? O que, digamos assim, determina essa obrigação. Aí meu filho tem 30, 40 anos e eu estou dando mesada para ele, tá? Eu tenho que olhar. Estou dando mesada, o que eu estou dando? Eu estou pagando as contas dele, eu estou dando dinheiro para ele resolver as coisas dele. Ou eu faço isso com algum irmão que está com dificuldade. Enfim, eu tenho que observar. Se isso é gratuito, a pessoa não vai me devolver esse dinheiro, tá? E eu não tenho nenhuma obrigação para com ela, nesse caso, mas pode ser caracterizado como doação. E aí eu tenho que obedecer o limite. Se eu posso doar até 70 mil por ano. Tá? Então, eu que estou fazendo a doação, o limite é meu, tá? Porque a partir daí, desses 70 mil, se eu repassar valores maiores, certamente que eu vou ter a aplicação, posso ter a aplicação do TCMD. Como, você vai me perguntar, William, mas quando que eu vou saber que eu sou obrigado? Você não sabe, você tem que... Por isso que eu sempre coloco aqui, é importante que a sociedade busque se interessar, se informar antes de fazer determinadas coisas, né? Principalmente nesse aspecto, tanto do imposto de renda quanto imposto de doações, para ver quais as implicações e o que ele precisa cuidar. Então, aqui a gente coloca, primeira coisa, né, esses comprovantes, documentação bancária, tudo isso, e observar mesmo se essa doação tem a característica para efetuar a tributação. Considerando o limite ou considerando, né, essa situação de gratuidade, obrigação ou tudo mais. Então, no caso do filho maior ou de qualquer pessoa adulta que eu estou fazendo ajuda financeira, estou dando ajuda financeira, eu tenho que só observar o limite, porque essa ajuda financeira a pessoa não vai me devolver, então eu estou fazendo uma doação. E não importa se foi feito em dinheiro, em Pix, em TED, não importa, tá? Mesmo assim, um exemplo, né, uma pessoa recebeu o dinheiro dos pais para comprar um imóvel, né, é doação. Né? Até porque, no caso, sempre é bom entender o seguinte, toda vez que pai ou mãe faz pagamento de valores, transferência de valores para os filhos, tem que sempre observar que isso já é transmissão da herança em vida, né? E tem que observar também, nesses casos, quando eu tenho mais do que um filho, eu tenho que observar que eu tenho que dividir isso de forma igual. Então, eu tenho que ter ciência, se eu estou dando mais dinheiro para um filho, eu tenho que ter a ciência dos outros que estão de acordo, porque isso pode ser contestado. E nesses casos aqui, sempre vai se aplicar o ITCMD, tá? Quer perguntar alguma coisa, William?
1: Eu queria perguntar até uma curiosidade, porque eu acho que o ouvinte aqui do Paraná, que está acompanhando o programa William Barbosa, e a participação da contadora, contabilista, professora e terapeuta Elisete de Carvalho, falando sobre o ITCMD. Com relação à legislação, às regras, o nosso estado tem as suas regras, o estado de São Paulo outras regras, é assim no Brasil todo, Elisete?
0: Isso, William, cada estado tem as suas regras. O que eu estou trazendo são as regras do Paraná.
1: Pois não.
0: Tá? Cada estado tem suas regras e existe, assim, aplicações diferentes mesmo, tanto no, na alíquota quanto qual é o momento de fazer essa tributação. Mas, assim, em linhas gerais, o que qualquer legislação vai orientar em qualquer estado é você identificar o que, que é doação, né? O que, que é doação? Que são transferências gratuitas, né? Gratuitas e no caso, respeitar em cada estado qual é o limite de isenção para esses valores. Okay?
1: Pois não, e você, eu acho que até já falou sobre isso, mas, por exemplo, o beneficiário, ou seja, quem recebe a herança, né, ou seja, o legado, a doação, o herdeiro, o donatário, quem é que paga, Elisete?
0: Olha, William, a princípio, né, presume-se que paga, que paga quem tem o dinheiro, né, quem tem a capacidade financeira.
1: Pois não.
0: Mas perante a legislação, os dois são responsáveis pelo pagamento. Se um não pagar, né, vamos supor que o doador não efetue o pagamento, o donatário tem a responsabilidade de recolher, entendeu? Por isso que é bem importante saber disso e até acertar. Existem algumas situações em que a pessoa recebe e assume a responsabilidade pelo recolhimento do ICMD. Então, é muito assim, mas para a lei do Estado do Paraná, os dois serão responsabilizados na ausência de recolhimento.
1: Tanto quem está doando ou quem está recebendo?
0: Tanto quem está doando como quem está recebendo.
1: Pois não. Tá. Nós vamos só um pequeno intervalinho aqui para uma divulgação e voltamos na sequência com a Elisete de Carvalho, batendo esse papo muito importante aí, falando do ITCMD, né? Enfim, a especialidade aí da nossa amiga Elisete de Carvalho. Só um instante, por gentileza, Elisete.
0: Ok.
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16: Entender e conhecer bem a doença de cachorro que o seu pet pode ter é fundamental para você conseguir um tratamento efetivo. Doença de Lyme. Outro nome possível para essa doença, causada pela bactéria Borrelia burgdorferi, é a borreliose. Sua transmissão é dada pela picada do carrapato. Por isso, verifique sempre se o seu pet não tem carrapatos após um dia no parque, por exemplo. Ao chegar na corrente sanguínea, a bactéria se alastra por todas as articulações, causando muitas dores. Os sintomas são perda de apetite, vômito, febre e inflamações nas articulações do animal, o fazendo mancar. Quando não tratada, a doença ela pode levar a óbito. O tratamento ele pode ser feito com antibióticos e sua prevenção acontece por meio da vacinação.
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25: E voltamos com a participação da competente contadora, contabilista, professora e terapeuta Elisete de Carvalho, falando aí sobre o ITCMD. Oi, Elisete.
26: Oi.
25: É, uma curiosidade, né? Por exemplo, lá no estado do Rio de Janeiro, seria ITD?
0: Olha, o ITCMD é uma nomenclatura nacional. Imposto de transmissão, causa-mortes e doações. Eu não consigo dizer para você, teria que realmente verificar, mas digamos assim, dentro da Constituição Federal, onde está criado todos os impostos, né? Essa nomenclatura.
25: Seria?
0: Fala assim, a nível nacional.
25: O ITCMD.
0: Isso.
25: Eu quero mandar um abraço aqui para Jurema Fernandes, que é uma ouvinte nossa, que ela também é do Rio de Janeiro, diz que lá seria o tal do ITD, não sei.
0: Pode, não digamos sei. Assim, mas assim, dentro do, mas deve ter o mesmo conceito,
25: sim,
0: né,
25: sim.
0: do ITCMD, né,
25: pois
0: a
25: não.
0: forma de aplicação. E aí, como diz, cada estado pode estipular seu limite, as suas regras de isenção ou não, entendeu?
25: Pois não.
0: Tem que realmente pesquisar cada situação.
25: Pois não. Eu acho que seria interessante você repetir, por gentileza, o que significa, né, o ITCMD.
0: É Imposto de Transmissão, Causa Mortes e Doações.
25: Pois não. Para complementar, você tem mais informações, manda para o ar, por gentileza.
0: Então, William, é bem interessante colocar essas questões familiares, né, que a gente estava falando, porque, assim, por exemplo, existe a pessoa que recebe a mesada, por exemplo, essa contribuição, ela precisa ficar atenta que ela pode ser obrigada a fazer declaração de imposto de renda, tá? E aí que mora a grande situação que gera a cobrança do ITCMD, porque a hora que ela fizer a declaração desse valor, como ele vai entrar como uma doação recebida, a Receita Estadual vai receber essa informação da Receita, né, e vai verificar se o doador ou o donatário fizeram os recolhimentos. Ó, eu vou colocar uma outra questão importante, assim, por exemplo, né, uma avó doa para o neto um valor lá, como um presente mesmo, né? Então, assim, ok, todo mês a avó doa 2.000 lá para o neto. Se a avó não tiver nenhuma obrigação legal, ou seja, a criança, tá, o jovem, enfim, esse indivíduo convive com os pais, tem os pais vivos e responsáveis e não esteja atravessando nenhuma situação de dificuldade financeira, é doação. Aí, se, por exemplo, essa avó vai custear despesas ordinárias, né, como escola, alimentação, tratamento, atividade, precisa analisar, porque tem que ver se essa avó está na obrigação ou não de fazer isso. Existem situações em que a avó assume, né, a guarda, ou existe uma condição financeira que ela consiga comprovar que essa ajuda financeira que ela está dando não é doação, não é nada. Ela está, digamos assim, mantendo a alimentação, digamos, essas condições básicas desse indivíduo, de acordo com o padrão que ela vive, entendeu? Então tem que ver, às vezes o pai e a mãe passa por dificuldade financeira e eu tenho que justamente ter essa documentação comprobatória, porque se o pai ou a mãe não está tendo condições de custear aquelas despesas, como é que elas estão sendo pagas? E no caso, a avó não vai receber isso de volta, mas se os pais não têm, o avô pode ser considerado como alguém responsável, entende? Deu para ficar claro isso, William?
25: Sim.
0: Tá. E a mesma coisa, assim, a gente vai essas regras, tem que observar a relação de obrigatoriedade, né? Então, via geral, só avós, tios, né, que fazem, que ele não tem uma obrigação legal pelo sustento desse sobrinho, né, como existe na relação entre pais e filhos, então isso vai ser colocado como uma doação gratuita, né, de espontânea, e aí vai ser caracterizado como ITCMD. Tá? E aí tem as situações também que a gente até comentou na semana passada. Existe, por exemplo, aquele familiar que vai para o exterior trabalhar e daí manda recursos para custear, né, a família que ficou no Brasil. E ela vai fazer uma remessa do exterior. Então, é preciso sempre observar que nem toda essa remessa, porque o que diz a regra, né, William? Que as doações, mesmo que elas venham do exterior, elas vão sofrer a tributação aqui no Brasil. Em relação ao imposto de renda, é outro aspecto que tem que olhar, porque na hora que eu recebo o recurso do exterior, se for rendimentos, ganhos de capital, eu tenho que observar que a lei, aí no caso, não se aplica ITCMD, vai se aplicar imposto de renda, porque isso é ganho, é receita. Agora, nesse caso que está se mandando para custear a família, E isso não é doação, não é nada. Ele está mandando dinheiro que ele tem obrigação legal de custear essa família. Está trabalhando lá fora para isso. Então, tem que observar que às vezes pode lá em algum momento ser questionado. Então, você tem que dar muito claro para que você tenha um argumento, né? Não, isso... porque, sabe, às vezes você vai pego numa fiscalização, tá? alguma autuação, e às vezes, infelizmente, às vezes o servidor lá que está analisando tem um pensamento diferente, sabe? E aí você tem que demonstrar confiança, ou pelo menos ter alguém que saiba argumentar sobre, digamos assim, que você venha a ser cobrado indevidamente sobre isso, tá?
25: Pois não. Bom, eu acho que nós podemos fechar por aqui. E continuamos na próxima semana, você muda, o que que você que manda?
0: Acho que aqui a gente já esgotou praticamente tudo isso, acho que o mais importante é alertar aos seus ouvintes, né, de observar e procurar informações, tá? A própria, o Google aí traz uma série de orientações, só que às vezes a gente tem que observar que são informações desencontradas, então é sempre bom conversar com um profissional, né, seja um advogado ou um contador, para se certificar disso, sabe? E como diz assim, de alguma forma, antes de gastar todo o dinheiro, verifique se você não tem que dar uma parte para o governo, entendeu? Ou faça essa reserva, tá? É pois o nosso não. Recado aí.
25: Elisete de Carvalho, contadora, contabilista, professora e terapeuta competente, Elisete, que sempre conosco nas quartas-feiras aqui na Educativa AM630. E vamos fechar hoje. Você consegue falar esse palavrão aí? Essa música é um palavrão. Não achou ainda?
0: Taiwan Work.
25: Taiwan Work.
0: Ela vai estar aqui, né, fazendo show, né, essa semana.
25: O que, que é, Vilas? Eu não sabia que é inglês?
1: Não, eu só queria saber se
25: ela esse microfone, inglesa. Esse microfone está desligado. Fala
1: se
25: agora.
1: Ela é americana ou se ela é inglesa, essa cantora.
25: Se ela é americana ou se ela é...
1: Eu não sabia qual é a sua nacionalidade.
25: Não, ela. Eu pensei que você estava tirando sarro em mim aqui, porque realmente meu inglês é horrível.
0: Eu também não sei, viu? Mas acho que ela é americana mesmo. E ela teve ali uma gravação com o Bee Gees lá nos tempos idos, né? Ela tem umas músicas muito lindas.
25: Sim.
0: Mesmo.
25: Bom.
0: Na nossa geração aí, mas a geração mais nova, né? Tipo Lisiane, assim, eles gostam disso.
25: Todo mundo curte, né, Elisete?
0: Nem fale, né? São músicas que são atemporais, né? E de muita qualidade, né? Então a gente premia aí os seus ouvintes com essa música.
25: Eu já não sou, já sou do tempo que é num bar de Ribeirão Preto. Quem tá aí com você aí hoje, a equipe, hein?
0: A Guimara, a Lisiane, a Edinalva, que tá online... E eu aqui.
25: E fechando aí o seu trabalho junto aos contadores do Paraná.
0: Estou na presidência do IPM Conte, que é o Instituto Paranaense da Mulher Contabilista, na diretoria do SESCAP, no Conselho Fiscal do Palco Paraná, representando o CRC Paraná, e no Conselho de Administração da Cooperconte, que é a Cooperativa de Inovações e Soluções Tecnológicas para Contadores.
25: E o seu endereço nas redes sociais?
0: Meu pessoal, como @ElisetteFDeCarvalho, Instagram e Facebook, da nossa empresa, @ElisetteCarvalhoContabilidade, também no Instagram e Facebook.
25: Legal. Um abraço, bom trabalho, tudo de bom para toda a sua equipe. Até a próxima quarta-feira, Elisete.
0: Até a próxima.
25: E fala aí o nome da cantora aí, Ademar. Deixa eu ver o teu inglês, como é que tá aí?
3: Ah, vem aí, Dionne Warwick.
25: Vixe, Maria. Ei, Ribeirão Claro, vamos lá.

0: Simbora, simbora, povo. Vamos simbora, porque está na hora. Que Deus abençoe a todos nós. Obrigado a você que esteve comigo com o programa William Barbosa, com o programa do seu amigo do rádio desde as 8 horas da manhã. Estamos aqui na Educativa M630, das 8 ao meio-dia, segunda a sábado. Obrigado à nossa equipe toda. Obrigado, Nivaldo Walter, EDG. Obrigado ao nosso comandante geral do som, Paulo Gaiotto. Dirceu Cordeiro dos Santos, obrigado. E o Ademar Marques volta às 2 com o seu programa. É isso, Ademar?
1: É isso mesmo, às 2 da tarde tem Momento Sertanejo, só tocando modão, William.
0: E você, Vilásio Júnior, já apresentando o esporte também na Educativa.
2: Com as prováveis mudanças em Curitiba, Atlético para a rodada do final de semana, Paraná pela Copa Paraná, Libertadores Sul-Americana e muito mais aqui daqui a pouquinho depois do horário político.
0: Legal, legal. Na sequência tem o horário político, depois o esporte com o Evilásio Júnior, às 13 horas a Patrícia Armentano, às 2 horas o Ademar Marques, 3 da tarde o Fabrício Campos, 4 da tarde Tobias de Santana, 5 da tarde o Nivaldo Walter e às 18 horas tem a Regina Meister. Um abraço, minha querida Curitiba, grande região metropolitana de Curitiba, meu querido Estadão do Paraná. Um abraço, ouvintes do Brasil.

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5: Muito boa tarde, Curitiba, boa tarde, região metropolitana, boa tarde, estado do Paraná, boa tarde, Brasil, e aonde quer que as ondas da minha, da sua, da nossa, Educativa M630 estiver chegando, afetuoso, caloroso, respeitoso, boa tarde. Nesta quarta-feira, 14 de outubro, 2025, ano, 2026, o ano, é primavera brasileira do 187º dia corrido do ano. Semana 42, 78 dias faltam para findarmos o ano corrente. Estamos na lua nova, 78,6% do ano, já se foi. Com os trabalhos de apresentação de Evilásio Júnior. Reportagens de Edson Tomás. Produção de Dirceu Santos. Boeing 630 com a Educativa Esportiva a bordo, levanta a mão no campo, na quadra, na piscina, no tatame, no octógono, no tabuleiro do seu rádio. Até a chegada da nossa querida Patrícia Armentano com o Chá com Pimenta, nós vamos falar de esporte, saúde, bem-estar, qualidade de vida para você, amigo ouvinte Educativa. E de imediato vamos às manchetes do programa de hoje. Vasco da Gama sai na vantagem em confronto contra o Boca Juniors na semifinal da Sul-Americana. Jogo na La Bombonera na noite de ontem. Deu 1 a 0 para o time do Cruz Maltino de São Januário. Jogo da volta marcado para a próxima terça-feira e o time brasileiro jogando pelo empate. A outra partida acontece hoje na Arena MRV entre Montevideo City, Torque contra o Atlético Mineiro. É o Galo em busca da vaga na final para, quem sabe, termos mais uma final brasileira na Sul-Americana. Assunto primeira divisão do futebol continental. Hoje nós temos o primeiro confronto das duas partidas programadas para acontecer neste meio de semana. No estádio Jornalista Mário Filho, Maracanã, um dia o maior do mundo, teremos às 21h30, Fluminense Palmeiras. E amanhã, no Jorge Luiz Richi, o Estudiantes vai receber o Flamengo. Série B do Campeonato Brasileiro, tivemos ontem o jogo do Londrina fechando a 33ª rodada do Brasileiro da Série B. Empatou fora de casa contra o Atlético em 2-2, fez 29 pontos, mas ainda muito longe, 12 pontos de desvantagem para o Botafogo de Ribeirão Preto, o primeiro fora do Z4, a zona de rebaixamento para a terceira divisão do futebol nacional. Série C do Campeonato Brasileiro, nós teremos no próximo sábado, 5 da tarde, no estádio Willie Davis, em Maringá, o jogo do Dogão, o Maringá em busca do título da terceira divisão do futebol nacional. Deixaram sonhar, agora é acreditar, é incentivar e empurrar o Dogão para cima da Ferroviária de Araraquara. No próximo sábado, dia 24, é o jogo de volta. Os últimos 90 minutos na Fonte Luminosa, a Ferrinha pegando o Dogão. A Série A do Campeonato Brasileiro está marcando para sexta-feira o início da 31ª rodada do Brasileiro da Divisão de Elite. Quem abre a rodada é o time do Mirassol, o time do interior paulista, lá no Maião, jogando contra o Internacional. Colorado Gaúcho buscando sair da zona do rebaixamento. A Taça Paraná vai marcar também neste próximo final de semana jogos envolvendo os clubes da capital e os clubes do estado do Paraná. E Trieste, Iguaçu, o Caponras, Urano, também o time do Imperial, o time do Bangu vão estar entrando em campo para buscarem os resultados da rodada. Na última rodada, Urano e Trieste venceram seus confrontos e largam aí como muito próximos da conquista da vaga na próxima etapa da Taça Paraná 2027, 61ª edição. E ao vivo nos nossos estúdios, o Cristiano Ribeiro, ele é treinador de corrida, vai estar aqui falando sobre este esporte, que estará falando muito sobre preparação, pois nós estamos chegando muito perto da corrida de São Silvestre, e ele vem falar exatamente da preparação que os atletas, tanto os profissionais e os amadores, têm que ter nesse aspecto para enfrentar os percursos e os obstáculos das pistas. E agora quem está chegando é ele, o repórter Edson Tomás, com todas as notícias e informações, porque dupla Atletiba joga no sábado. O Coritiba 18:30 contra o Galo Mineiro lá nas Alterosas em Belo Horizonte e o Atlético em casa contra o Palmeiras 19:30. Muito boa tarde, nos traga as novidades da dupla Atletiba e do Paraná Clube, que faz o último jogo da Copa Paraná contra o Independente São Joséense no domingo, 3:30 da tarde, meu caro Edson Tomás.
6: Boa tarde, Vilásio, a todos do Educativa Esportiva. Dupla Atletiba já se prepara para a próxima rodada do Campeonato Brasileiro, sábado. O Coritiba vai a Belo Horizonte enfrentar o Atlético Mineiro e o Atlético recebe o Palmeiras na Arena da Baixada. O Palmeiras que enfrenta hoje pela Libertadores da América o Fluminense no Rio de Janeiro. Então, o Atlético de olho no seu próximo adversário, claro, já conhece o Palmeiras, que hoje é o vice-líder do Campeonato Brasileiro. Provavelmente o Palmeiras deve fazer algumas mudanças para o jogo contra o Atlético, mas o Atlético pensa nele somente depois da grande vitória que foi contra a equipe da Chapecoense em Chapecó, 4-1, num jogo bastante disputado, onde o Atlético teve mais posse de bola e as melhores oportunidades, por isso construiu até um placar com tranquilidade. O Atlético que ainda vai avaliar as situações de Esquivel e Arthur Dias, além de Leozinho. Esses três jogadores saíram no intervalo da partida lá em Chapecó, contundidos, né? Os três com problemas diferentes, o Esquivel com uma possibilidade de uma lesão muscular, o Arthur Dias um choque de cabeça no finalzinho do primeiro tempo e o Leozinho na hora do gol marcado, o primeiro do Atlético, acabou torcendo o tornozelo esquerdo. Possibilidade dos três estarem em campo sábado, afinal de contas é um grande jogo, é um grande momento do Atlético, que é terceiro colocado neste momento no Campeonato Brasileiro e certamente vai ter a participação importantíssima do seu torcedor nesta partida para lá de decisiva. Já o Coritiba que vai a Belo Horizonte sem vencer há 5 jogos, pressionado, vaiado na última partida contra o Botafogo, terá a volta do Bruno Melo, que cumpriu suspensão pelo terceiro cartão amarelo, mas uma missão complicada, né? O Coritiba vai ter que vencer o Galo ou minimamente empatar um jogo contra um adversário que está crescendo demais neste Campeonato Brasileiro. Por isso, Jogo é importante para a equipe alviverde, o técnico Fernando Seabra, bastante pressionado, repito, assim como outros jogadores, o Coritiba, que deve mudar mais uma vez com a volta do Bruno Melo, quem sabe mudança também no ataque, talvez o Breno Lopes voltando a ser titular na vaga do Paulo Roberto ou do La Vega, enfim, definição do time momentos antes desta partida. É isso, Evilásio, até amanhã aqui no Educativa Esportiva.
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5: Muito obrigado, meu caro Edson Tomás, por todas as suas notícias, as informações que trouxestes aqui no nosso Educativa Esportiva de hoje. Agora é meio-dia mais 21 minutinhos, 12 horas e 21 minutos desta quarta-feira, 14 de outubro de 2026, o ano. Vamos começar a passar pelas informações complementares aqui do nosso programa Educativa Esportiva, depois dessa primeira participação e a participação do Edson Tomás, falando de Copa Sul-Americana, porque ontem aconteceu a primeira partida das duas semifinais. Ontem lá na La Bombonera, Boca Juniors 1, Vasco da Gama, Boca Juniors 0, Vasco da Gama 1. O Boca Juniors perdeu em casa, o Madison fez o gol do Vasco da Gama. Agora, na próxima terça-feira, dia 20, às 9:30 da noite, jogo que está marcado para acontecer no Maracanã, e até vamos atrás das informações, porque um show de liminares para cima, para baixo, para esquerda, para direita, para tudo quanto é lado, acontecendo liminares aí. Vamos ver se esse jogo realmente vai acontecer no Maracanã, uma vez que, quando se fala lá no estádio jornalista Mário Filho, existe lá um consórcio formado pela dupla Fla-Flu. O consórcio Fla-Flu é quem está administrando o estádio jornalista Mário Filho, o Maracanã. Então, o Vasco da Gama só joga lá se não tiver mais nenhuma alteração liminar com relação a este tipo de mudança de local. Porque se tiver mais uma liminar, a Conmebol já informou que vai levar o jogo para Assunção, no Paraguai, e lá será disputada essa partida. Mas espera-se de toda a nação brasileira que os integrantes desta comissão, deste consórcio lá do Rio de Janeiro, não interfiram e deixem o jogo acontecer no Maracanã, para que o Vasco possa, quem sabe, buscar a sua vaga jogando pelo empate contra o Boca Juniors, terça-feira, dia 20, lá às 9:30 da noite, no estádio do Maracanã. Hoje, às 7 da noite, nós teremos o primeiro dos dois jogos envolvendo Atlético Mineiro e Montevideo City Torque. Eles vão se enfrentar na Arena MRV em Belo Horizonte. E na outra quarta-feira, dia 21, às 7 horas da noite, acontece o jogo de volta lá no Estádio Centenário, lá exatamente nesse palco do espetáculo no solo uruguaio, este jogo acontecendo

0: 22, às 9:30 da noite, estarão jogando lá no estádio do jornalista Mário Filho, Maracanã, Flamengo e Estudiantes. Este que é o jogo programado para acontecer a semana que vem lá no Rio de Janeiro. Estudiantes e Flamengo, Fluminense e Palmeiras. Certo é que um brasileiro já está na final. Seja ele Fluminense ou seja ele Palmeiras, um já está garantido na grande final da competição continental, a primeira divisão do futebol continental. Meio-dia mais 25 minutos, meio-dia mais 25 minutos, a 31ª rodada da Série A. É um papo que a gente vai ter daqui a pouquinho com você aqui no nosso Educativa Esportiva. 31ª rodada da Série A. Vamos falar do jogo do Londrina ontem contra o Atlético, empate em 2-2. Falar de Copa Paraná, final da Série C. Vamos trazer Taça Paraná e muito mais para você no AM630. Lá e cá, voltamos já. Mais informação para você no jornal aqui no AM630, no meu, no seu, no nosso Educativa Esportiva.
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0: Em Curitiba, agora é meio-dia mais 27 minutinhos, meio-dia mais 27 minutos. 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Vamos falar de Série A do Campeonato Brasileiro, porque viveremos a partir da próxima sexta-feira, 8 horas da noite, lá no Maião, a 31ª rodada sendo iniciada entre Mirassol e Internacional. No sábado, às 18h, teremos no estádio Nilton Santos, o Engenhão, Botafogo e Chapecoense. Na Arena MRV, o jogo do Curitiba, Atlético Mineiro e Curitiba, às 18h30. Uma hora mais tarde, na Arena da Baixada, Atlético Paranaense e Palmeiras. O último jogo do sábado está acontecendo no estádio Cícero Pompeu de Toledo, o Morumbi, São Paulo e Vasco da Gama. No domingo, às 16h, no estádio jornalista Mário Filho, o Maracanã, nós teremos o confronto entre o time do Fluminense e o time do Santos. Às 16h, na Arena do Grêmio, tem Grêmio e Cruzeiro. Arena Fonte Nova, teremos 18h30, Bahia e Flamengo. No Mangueirão, às 19h30, do domingo, tem Remo e Bragantino. E na segunda-feira, 20h, jogo lá na Arena Itaquera, Corinthians e Vitória. Flamengo lidera o campeonato, 64 pontos. O Palmeiras é o segundo com 63. 10 pontos atrás está o Atlético com 53 pontos ganhos. Terceira colocação. A quarta colocação pertence ao Fluminense com 51 pontos. Quinto colocado é o Bahia, com 49 pontos. Sexto, Cruzeiro, 48. Sétimo, o Atlético Mineiro, 47. O Santos é o oitavo, com 42 pontos ganhos. Bragantino é o nono, com 40. Com 39 pontos está o décimo, São Paulo. E o décimo primeiro, Coritiba, fechando a zona de classificação para a Sul-Americana 2027. Porque Flamengo, Palmeiras, Atlético Paranaense e Fluminense estariam hoje, se o campeonato terminasse hoje, já na fase de grupos da Libertadores da América. Primeiro Flamengo, segundo Palmeiras, terceiro Atlético e quarto Fluminense. Na pré-Libertadores estaria o Bahia, quinto colocado. sexto Cruzeiro, sétimo Atlético Mineiro, oitavo Santos, nono Bragantino, décimo São Paulo e décimo

O primeiro Coritiba estariam na Sul-Americana 2027. Mas isso pode mudar, porque nós temos dois times disputando uma das duas vagas da final da Libertadores, Palmeiras e Fluminense, o segundo e o quarto colocado no Campeonato Brasileiro. E a outra vaga está sendo decidida entre um time argentino, que é o Estudiantes, contra o Flamengo. Se der uma final brasileira, o sexto colocado, que hoje é o Cruzeiro, estaria na pré-Libertadores, o Bahia estaria direto na fase de grupos da primeira divisão do futebol continental. O Palmeiras ainda está na Copa do Brasil. Se ele porventura vencer a Copa do Brasil, abre mais uma vaga. E quem for campeão da Libertadores, abre mais uma vaga. Então, essas quatro vagas podem se transformar em seis vagas para a continuidade do campeonato da Copa Libertadores de América, da Taça Libertadores de América 2026, né? Lá 2026. Agora, se o Flamengo é campeão da Libertadores, ele abre mais uma vaga. Aí, se Palmeiras ganhar a Copa do Brasil e o Brasileiro, abrem-se duas vagas. Aí é uma condição de tudo acontecer no futebol. Continuando a classificação, 12º é o Vitória, 36 pontos ganhos. É a mesma pontuação do 12º mais um, Botafogo. 14º é o Vasco da Gama, 15º é o time do Mirassol. O Vasco da Gama tem 35 pontos, 14º colocado. O Mirassol é o 15º com 33 pontos ganhos. O Corinthians é o 16º com 32 pontos ganhos, fora da Z4, da zona de rebaixamento para a segunda divisão do futebol nacional. Mas vai enfrentar o Vitória na Arena Itaquera, na estreia de Seedorf como seu novo técnico na próxima segunda-feira. É uma semana inteira de trabalho aí para o holandês, o Seedorf, em frente à equipe corintiana. 17ª colocação, Internacional, 32 pontos ganhos. 18º é o Grêmio, 31. 19º, Remo, 25 pontos ganhos. E a lanterna é da Chapecoense, com 18 pontos ganhos. A Série B do Campeonato Brasileiro viveu ontem o último jogo entre o Atletic e o time do Londrina. O resultado foi de empate 2-2. Nada bom nem para Atletic nem para Londrina. O Atletic está a 10 pontos de entrar na zona de classificação para a próxima fase do campeonato da segunda divisão. E o Londrina, virtualmente rebaixado para a terceira divisão do futebol nacional, está na 18ª colocação do campeonato da divisão de acesso à Série B do cenário e do calendário do futebol brasileiro. A 34ª rodada vai começar na sexta-feira com dois jogos. Um às 19h30 no Ítalo Longini, lá onde vai a Ponte Preta enfrentar o Atlético Goianiense. Já na Ilha do Retiro, uma hora mais tarde, 20h30, tem Sport Fortaleza. No sábado, às 16h30, jogo lá no Castelão, entre Ceará e Juventude. No Independência, 18h30, teremos o duelo entre o time do América contra o Operário Ferroviário de Ponta Grossa. É a oportunidade do Operário voltar a vencer e sair da 10ª colocação e, quem sabe, ocupar a 8ª colocação. O Operário, que hoje está muito distante, está a 5 pontos de estar classificado para a próxima fase do campeonato da divisão de acesso à Série B do Brasileiro da temporada. No estádio 1º de maio, no domingo, 16h, teremos São Bernardo e Criciúma. E no mesmo horário, 16h, na Ressacada, tem Avaí e Atletic. Também às 16h, no Rei Pelé, tem CRB e Botafogo de Ribeirão Preto. No estádio Onésio Brasileiro Alvarenga, teremos Vila Nova e Novo Horizontino jogando às 18h. Já às 19h30, no Ele Pinheiro, de segunda-feira, nós teremos às 19h30, Goiás e Náutico. E na terça-feira, o último jogo da rodada, lá no Vitorino Gonçalves Dias, o VGD, o Londrina jogando contra o Cuiabá, partida essa que fechará a 34ª volta do Brasileiro da segunda divisão do futebol nacional. A Série C, terceira divisão do futebol brasileiro, vai ter nos dois próximos finais de semana, sábado, dia 17, e sábado, dia 24, as duas partidas, 180 minutos, para conhecermos o campeão da terceira divisão do futebol nacional da temporada 2027.
Tudo vai começar no Willie Davis, 90 minutos para Maringá e Ferroviário, às 5 horas da tarde. Isso dia 17, o próximo sábado. Uma semana depois, no dia 24, também às 5 da tarde, só que lá no estádio Fonte Luminosa, teremos Ferroviária e Maringá. O Dogão pegando a ferrinha em casa e fazendo o jogo de volta na casa do adversário. Lembrando que os dois já estão classificados para a primeira divisão do futebol nacional, para a segunda divisão do futebol nacional, juntamente com Santa Cruz e Internacional de Limeira. A Internacional de Limeira, eu nem lembro qual foi o último ano que ela esteve presente na segunda divisão do futebol nacional. A Ferroviária, então, nem se fala. Agora os dois vão aí estar junto com o time do Maringá e o time do Santa Cruz, participando da divisão de acesso à Série B do Campeonato Brasileiro. 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

0: E a Copa Paraná vai viver no domingo. Os jogos estavam programados para acontecer no sábado, mas como sábado temos um jogo do Atlético contra o Palmeiras na Arena da Baixada às 19h30, a federação homologou toda a rodada para domingo, 15h30. E os jogos acontecerão no estádio ABC em Foz do Iguaçu, Foz do Iguaçu e Paranavaí. No estádio Pioneiros, Azures contra o Cascavel. No VGD, Vitorino Gonçalves Dias, Londrina e Atlético Paranaense. E no estádio Presidente Ayrton Coelho Queiroz, a Vila Olímpica do Boqueirão, tem Independente São Joséense jogando contra o Paraná Clube. O Paraná é líder da competição, tem 12 pontos ganhos e só depende de si para carimbar o seu passaporte direto para as semifinais da Copa Paraná. Essa competição que dá uma vaga para a Copa do Brasil e também uma vaga para a Copa Sul-Sudeste 2027. 12 pontos ganhos tem o líder Paraná Clube. O segundo é o Paranavaí com 11 pontos conquistados. 9 pontos tem o terceiro Atlético e o quarto Foz do Iguaçu. 7 pontos para o quinto Azures e o sexto Londrina. O Cascavel é o sétimo com 5 e o São Joséense é o lanterna com 8 pontos ganhos. O São Joséense e o Cascavel ainda têm chances de classificação, só que tem que vencer os seus compromissos. O Cascavel tem um compromisso que é um duelo direto pela vaga, jogando contra o Azures. É o duelo do sétimo contra o quinto, o Cascavel tem 5 e o Azures tem 7. Se porventura o Cascavel vencer, vai a 8 e conquista uma das vagas. O Londrina vai jogar contra o time do Atlético. O Atlético tem 9, já está classificado. Então ele vai para essa disputa tentando aí melhorar a sua classificação e quem sabe tirar a vaga do Paranavaí direto para as semifinais, estando Paraná e Paranavaí e Atlético na próxima fase. Mas o Londrina tentará chegar aos 10 pontos ganhos, vencendo o Atlético nessa rodada e também garantindo a sua vaga. Já o time do Foz do Iguaçu, que é o quarto colocado com 9 pontos ganhos, pode chegar a 12 e quem sabe tirar do Paraná Clube a liderança da competição na última rodada. Basta vencer o Paranavaí, deixar o time do Vermelhinho da fim da linha com os seus 11 pontos e tendo que ir para um playoff lá, para uma partida única contra o sexto colocado da competição, para daí definir quem será o classificado para a próxima fase da competição das semifinais. Além disso, teremos no Ayrton Coelho de Queiroz, o estádio da Vila Olímpica do Boqueirão, o Independente São Joséense enfrentando o Paraná Clube. O Paraná depende dele só para conquistar a vaga. Já o time do Independente São Joséense precisa de uma combinação de resultados, precisa de saldo de gols para poder chegar à próxima fase, praticamente impossível. O Independente São Joséense tem menos 5 gols, tem 4 pontos, mas o Londrina, que é o sexto colocado e que pode ficar fora, tem um saldo zero. Então o Independente São Joséense só consegue a vaga se golear o Paraná Clube por 6-0, aí ele conquista a vaga para a próxima fase. Lembrando que a Copa Paraná, o primeiro e o segundo se classificam direto já para as semifinais. O terceiro colocado vai jogar contra o sexto e o quarto contra o quinto. Jogo único para definir quem estará enfrentando o primeiro e o segundo colocado dessa fase de classificação da Copa Paraná. Aqui ao nosso lado, o nosso produtor Dirceu Santos. Deixa eu pegar uma boa tarde dele. Boa tarde, Dirceu. Tudo bem com você? Como é que você está? Tá vendo esses jogos aí? Agora, vou dizer uma coisa, hein? Ontem o Vasco da Gama fez bonito lá na La Bombonera, vencendo o poderosíssimo Boca Juniors por 1-0 e pela primeira vez na história conseguindo um feito. Ele conseguiu vencer os dois principais times da Argentina, River Plate e Boca Juniors, no domínio dos adversários. Lá no La Bombonera, o Boca Juniors ontem por 1-0 e já tinha pego o time do River Plate no estádio do River Plate, onde venceu também numa semifinal de Sul-Americana. É bom ver o futebol brasileiro indo bem e principalmente mostrando para os irmãos argentinos que quer sim, tem que respeitar o futebol brasileiro. Embora a seleção não dê o resultado que a gente espera, mas os times fazem a parte deles com certeza, né, seu Dirceu? Boa tarde a você, tudo bem? Como é que você está?
1: Tudo tranquilo, muito boa tarde, Vilas, boa tarde aos ouvintes. Com certeza, agora o que eu não entendo, o Vasco da Gama no Campeonato Brasileiro não anda bem.
0: Não, ele já saiu da zona de rebaixamento, é. Dirceu, e está numa posição ali que se ganhar o próximo compromisso dele, o Vasco, que hoje é o 12º colocado, ele está a 3 pontos do Coritiba, que é o 11º, que é com 39 pontos, e tem um jogo contra o São Paulo, é um confronto de 6 pontos, porque se o Vasco vence o São Paulo, que é o 10º com 39, vai a 39 e segura o São Paulo, que é um concorrente direto por uma vaga na Sul-Americana 2027, que vai aos seus 39 pontos. O Vasco deu uma recuperada muito boa no campeonato, deixando a dupla Grenal lá na zona do rebaixamento, junto com o Remo e com o Chapecoense.
1: É, e essa vitória do Vasco em cima do Boca Juniors foi realmente algo fundamental, porque jogar contra eles lá na Bomboneira não é fácil. A gente sabe que lá é um caldeirão, né? É um caldeirão muito forte lá. Agora, ganhar do Boca Juniors em uma semifinal continental exige o quê? Exige personalidade, o time soube aproveitar a sua chance, depois da expulsão mostrou capacidade de sofrimento e a organização defensiva, né, contra o Boca Juniors.
0: E o estádio do River Plate é o Monumental de Núñez, ou o estádio mais monumental, como dizem os irmãos argentinos. Ele tem uma capacidade para 85.018 espectadores. Eu estou tentando achar aqui notícias sobre decisões lá no Rio de Janeiro, a semifinal entre o Vasco e o River Plate. Ainda não consegui encontrar nada atualizado, tudo que a gente já disse aqui veio liminar, e essa liminar foi cassada e está hoje, quarta-feira, 14 de outubro, marcada a partida de volta na terça-feira da próxima semana, dia 20, no estádio jornalista Mário Filho, ou Maracanã, partida de volta entre o Vasco da Gama e o time do Boca Juniors. Mas pode ter alguma coisa ainda a ser levada em consideração. E outra coisa que me chama muito a atenção no futebol do brasileiro é essa dupla Grenal. Estar lá tão embaixo, assim, 16ª, 7ª colocação, o Internacional, e em 18º, o Grêmio. Um com 32 e outro com 31. Será que o futebol gaúcho perdeu a força que tinha tanto, aquela imponência que tinha o futebol o gaúcho com a dupla Grenal, meu caro Dirceu Santos, coisa que não acontece na segunda divisão do futebol nacional, pois um dos líderes ali, que é exatamente um do que está na ponteira da classificação, é o Juventude, com 60 pontos ganhos, é o terceiro colocado, mas com o mesmo número de pontos que o Novo Horizontino, o segundo, e um a menos que o Vila Nova, que é o líder da competição, 61 pontos. Então a gente tem aí o futebol gaúcho sendo representado de uma forma efetiva na segunda divisão, mas na primeira não da mesma forma. O que está acontecendo com o futebol gaúcho, Dirceu?
1: Olha, uma das coisas que eu acho que está acontecendo é que depois daquela enchente que teve lá, que assolou o Rio Grande do Sul, até os próprios estádios foram totalmente inundados, né? Eu acho que depois daquilo, acho que mexeu um pouco o psicológico dos jogadores do Rio Grande do Sul. Porque, você veja bem, são duas forças do Sul, que é o Internacional e o Grêmio, que realmente aí está passando por uma situação muito difícil no Campeonato Brasileiro. Não consigo entender o que está passando pela cabeça dos jogadores, pela equipe técnica, pela comissão, ou seja, também pela própria gestão desses dois times, né? Sem dizer que não está fácil para esses dois times no Campeonato Brasileiro. Então, você veja bem, o Grêmio, ele perdeu a oportunidade de vencer diante da torcida e continua pressionado pelas sequências sem vitória, né? E já o Internacional, apesar de ter deixado escapar a vitória, mostrou sinais de evolução e somou pontos importantes. Mas essas duas equipes seguem na zona do rebaixamento. O Inter está no 17º lugar, com 32 pontos, e o Grêmio no 18º lugar, com 31 pontos. Estão mostrando que essas duas agremiações aí estão deixando a desejar nesse Campeonato Brasileiro de 2026.
0: Quando a gente falava aqui da condição do palco para a partida de volta, a última notícia que se tem lá do Maracanã é de 3 horas atrás, Dirceu. e o consórcio Fla-Flu é quem administra o estádio Jornalista Mário Filho Maracanã. Já se deixou claro que não vai facilitar negociações com o Vasco pelo uso do Maracanã para o jogo da semifinal da Sul-Americana, que está programado para a próxima terça-feira, dia 20. Pouco antes da bola rolar na La Bombonera, José Boto, o diretor de futebol do Flamengo, reforçou e recusa do rubro-negro em ceder o estádio para a realização do jogo do rival. Em questão do Vasco, isso eu deixo para as pessoas da diretoria, com o presidente. É óbvio que preocupa. O gramado que preocupa também é um pouco preparar uma casa, pagar pela casa, ir para outra, usar casa para fazer outra festa. Na concentração do Flamengo em Buenos Aires, antes de enfrentar os Estudiantes, que vai enfrentar somente na quinta-feira, no dia 15, que é o jogo amanhã do Flamengo. Agora, eu vou dizer uma coisa para você, é uma briga tão, uma picuinha tão grande, mas tão grande, que se porventura esse jogo não acontecer no Maracanã e tiver mais uma liminar da justiça, Dirceu, a Conmebol já deixou claro, o jogo vai ser em Assunção, no Paraguai. Agora, vai penalizar o torcedor vascaíno por uma picuinha de diretoria? Não vale a pena, né? Não vale a pena de jeito nenhum. Tem que ser mantido o jogo no estádio Jornalista Mário Filho, o Maracanã. E aqui aconteceu, ó. Essa notícia foi de hoje, de ontem, dia 13, às 9h17 da manhã. Então, ainda é a notícia mais velha ainda que a gente teve. É uma situação, é a mesma coisa que ter aqui um problema no estádio Couto Pereira, o Atlético não querer ceder a arena, aí tem um problema na arena, não quer ceder o Couto Pereira. É por isso que o futebol brasileiro não é unido. Quanto mais tiver pior o meu adversário, melhor é para mim.
1: Não é por isso, né? Acho que nós devíamos de ter a união, porque o futebol brasileiro é um futebol respeitado lá fora, mas a crise que está acontecendo no futebol brasileiro aqui, entre as equipes, endividamento, que nem o próprio Corinthians, que está afundado em dívida, e outras agremiações também estão afundadas em dívida, eu acho que isso aí está mexendo um pouco com o brilho dessas equipes, dessas grandes equipes aqui do Brasil, e isso está refletido lá fora, e isso não é bom para o futebol brasileiro.
0: E só para você ter uma ideia, a ESPN que colocou uma notícia, vitória na justiça, ó. Acabou de aparecer aqui uma notícia sobre isso, e eu gosto muito de trazer a notícia em tempo real, porque traz tudo aquilo que a gente precisa, né? A Justiça do Rio de Janeiro publicou decisão ontem, recolocou o jogo entre Vasco da Gama e Boca Juniors no Maracanã no próximo dia 20. Decisão do desembargador Joaquim Domingos de Almeida Neto, publicada às 7 horas e 11 minutos de terça-feira, e revogou os efeitos da liminar obtida pelo Vasco na última sexta-feira, que foi revertida após o concessionária Fla-Flur reverter. Depois dessa decisão, todos, eu estou dizendo todos, Dirceu, os ingressos foram esgotados pela torcida do Vasco e do Boca Juniors. Então não tem que pensar, tem que ver que a gente tem que pensar um pouquinho mais no futebol brasileiro e não somente no próprio umbigo. Falado de Série A, falado de Série B, falado de Libertadores. Ah, Libertadores tem jogo hoje, Fluminense e Palmeiras.
1: Palmeiras.
0: O que você acha desse confronto em Palmeiras? É o próximo adversário do Atlético, sábado, 7h30 da noite, na Arena da Baixada. Você acha que esse jogo do Palmeiras, o Palmeiras pode vir um pouco modificado e um pouco mais cansado pro jogo contra o Atlético, Dirceu?
1: Olha, eu tenho certeza que hoje o Fluminense vai passar por cima do Palmeiras.
0: Você, como um torcedor atleticano, né?
1: E tenho certeza que o Atlético contra o Palmeiras aqui na Baixada, o Atlético não vai perder. Porque o primeiro jogo contra o Palmeiras foi na casa deles, o Atlético ganhou.
0: São dois resultados que nós temos aqui que ter uma análise. É o de hoje, do Fluminense contra o Palmeiras. Eu acho que o Palmeiras vai ser um jogo difícil, um jogo muito complicado. O Vitor Roque está no DM, não joga nem contra o Fluminense, não vai enfrentar o Atlético no final de semana, no dia 17, não vem para cá. Aí vai ter esse jogo exatamente contra o Atlético no sábado, às 19h30. Acredito que o empate vai acontecer hoje entre Fluminense e Palmeiras.
1: Lá no Maracanã. É o primeiro jogo, né?
0: É o jogo de ida. Eu acredito que o Palmeiras consegue empatar lá no Maracanã. E quem sabe, naquele jogo estratégico do Abel Ferreira, consegue marcar bem, pressionar e conquistar a vitória. Eu acho que o Palmeiras tem mais time para vencer o Fluminense na noite de hoje. E contra o Atlético, Dirceu Santos, o jogo é sexta-feira, dia 17. Sexta-feira, que da próxima semana, é dia 23. Tá valendo almoço? O Palmeiras vence o Atlético aqui. Tá valendo almoço?
1: Aqui?
0: É.
1: Tá valendo almoço.
0: Então, no sábado, a gente já vai saber o resultado desse jogo aí. Porque o Palmeiras, ele está lutando pelo título, não vai deixar escapar a oportunidade de conquistar mais 3 pontos.
1: É, mas o Atlético Paranaense está em terceiro lugar, também não vai deixar
0: terceiro,
1: a oportunidade.
0: Está em terceiro lugar, mas você viu quantos são os desfalques do Atlético para o jogo? Tem 3 jogadores no departamento médico, o Terã está com problema de contratual, não vai enfrentar o Palmeiras. 3 jogadores, o Leozinho, o Lucas Esquivel e também o jogador Kervin Vargas saíram com dores no jogo da Chapecoense. Não é o Kervin Vargas. Eu já vou lhe informar aqui para a gente trazer a notícia bem dada, bem, bem certinha com relação aos desfalques do Atlético. No intervalo do jogo lá entre Atlético e Chapecoense, Arthur Dias, Esquivel e Leozinho saíram de campo no intervalo com dores e foram substituídos. Eles vão ser reavaliados hoje lá no CT Alfredo Gotardo, CT do Caju. Os jogadores que estão no DM que não enfrentam o Palmeiras: zagueiro Dantas, o zagueiro Benavides e o Kevin Vargas. É outro jogador que não vai enfrentar. O lateral esquerdo Gilberto não enfrenta por questões contratuais o Palmeiras, por ser um jogador que pertence ao time do Palestra Itália. E Terã resolve pendências contratuais e está fora, barrado pela direção do Rubro Negro. Com todo esse contexto, eu digo que o Palmeiras ainda vem para Curitiba e vai jogar por uma bola e conquista a vitória. Nada contra o time do Atlético, mas o que se desenha fora de campo, dentro de campo, é que deve acontecer. Tá certo, Dirceu?
1: É, a situação médica ainda pode mudar até sábado, né?
0: Sim, claro, com certeza. Então, tudo isso nada pode mudar, né? Isso nós estamos na quarta-feira. A gente tem quinta e sexta aí. E o apronto está marcado para sexta-feira à tarde lá na Arena da Baixada. E quem sabe esses jogadores aí, o Arthur Dias, o Esquivel e o Leozinho, possam estar já à disposição do técnico Odair Helman, que volta depois de conquistar um efeito suspensivo a ficar à beira do gramado. Ele foi substituído pelo Fábio Moreno, o técnico que conduziu o Atlético nos 2 últimos compromissos do time atleticano. E o Curitiba joga fora de casa contra o Galo. Se empatar com o Galo lá já é um baita de um resultado, pelo que vem mostrando o Atlético Mineiro. Está atropelando, está numa ascensão, assim como o Santos está numa ascensão. Então, acho um jogo muito difícil para o Curitiba. Curitiba tem que se contentar com o empate na Arena MRV e vir para casa e fazer os resultados em casa. Porque o Curitiba ainda precisa de 6 pontos, 2 vitórias para conquistar aí a sua permanência na Série A 2027. Ô Dirceu, a gente vai ter nesse próximo final de semana a Taça Paraná, que vai ter a rodada do Grupo B acontecendo da seguinte maneira. No sábado, 15h30, desse dia 17, nós teremos no dia 18, jogos que acontecerão no dia 18, com relação ao Grupo B, tá? No Grupo B. Capão Raso e Iguaçu estarão se enfrentando lá no estádio José Carlos de Oliveira Sobrinho. O Bangu vai pegar o Vila Nova. O Imperial vai receber o Colônia, no Grupo B. No Grupo A, nós teremos no próximo final de semana os seguintes confrontos. O Rio Verde vai receber o Trieste. O Urano vai visitar o Corcovado. E o Imperial recebe o Luz da Terra. No Grupo A, o Trieste lidera 9 pontos. O Urano é o segundo com 7. O Corcovado é o terceiro com 6. O Luz da Terra é o quarto com 4, Sartori o quinto com 3, Imperial o sexto com 2 e o Rio Verde ainda não pontuou. No Grupo B, Iguaçu, Capão Raso e Pinheiral estão liderando com 6 pontos ganhos. Bangu, Colônia e Vila Nova ainda não pontuaram na competição. É um campeonato muito bonito, muito gostoso. Eu gosto do futebol semiprofissional, futebol da suburbana, seja de Curitiba e de todo o estado. Você sabe disso, o carinho que eu tenho pelos times aqui da nossa capital, por todos eles. Onde eu vou, eu sou muito bem recebido. Mas eu acredito que o título dessa Taça Paraná não vai sair de Trieste e Urano no grupo A e de Iguaçu e Capão Raso no grupo B. Tô errado?
1: Não. Inclusive, essas equipes, Capão Raso, Urano, são equipes que fizeram mostraram que o campeonato da suburbana, né, normal, que teve esse ano, para poder se preparar para esse campeonato totalmente diferente do que a suburbana que acontece, né? Porque isso envolve outros times, não somente aqui de Curitiba, mas times do Paraná, e que realmente dos outros municípios, mas eu tenho certeza que o Capão Raso é uma equipe que está para brigar para ser campeão esse ano. Não sei, né? Vamos aguardar um pouquinho mais, hein?
0: E aí a gente tem uma Taça Paraná que vai estar envolvendo a última rodada no domingo. E o Paraná Clube só depende dele para conquistar o primeiro lugar. Tem que vencer o Independente São José, e vai jogar onde ele treina. É o centro de treinamento do Paraná, o estádio da Vila Olímpica do Boqueirão e o estádio Presidente Ayrton Coelho do Queiroz. Você acredita que o Paraná tem aí condições de conquistar essa vitória e o primeiro lugar da fase de classificação, jogando contra o time de São José de Pinhais, que para passar para a próxima fase tem que golear o Paraná por 6 gols de diferença?
1: Ah, o Paraná Clube passa tranquilo, né? Passa tranquilo em cima do time de São José. Porque o Paraná tá montando uma equipe boa, né? E eu tenho certeza que o Paraná é uma equipe grande. A gestão agora, que essa mudança que teve, mostrou que realmente está fazendo com que essa equipe volte a brilhar como sempre brilhou nos campos passados, né? Mas eu tenho certeza que contra o São José dos Pinhais o Paraná Clube passa tranquilo.
0: E eu vou dizer para você que eu estarei na torcida, vou estar acompanhando, porque a TV Paranaturismo vai transmitir esse jogo, e vou estar conectado lá no 9.1 da TV para acompanhar esse jogo muito bom, porque no sábado vai ter a dupla de Leite bem em campo, 1h às 18h30 lá na Arena MRV, o Atlético Mineiro recebendo o Curitiba, às 19h30 da noite tem Atlético Paranaense contra o Palmeiras na Arena da Baixada, e no domingo o jogo do Paraná Clube, sem contar os jogos da Copa Paraná e sem contar os jogos da Série B, que também vai acontecer aí neste final de semana. O Operário jogando nessa competição da divisão de acesso do Campeonato Brasileiro da Série B, o jogo do Operário é no sábado às 18h30, e na Série C tem a primeira das duas partidas finais do título da terceira divisão do futebol nacional, lá no Willie Davis, o Dogão, que já está garantido na segunda divisão do futebol nacional em 2027, vai receber a Ferroviária de Araraquara. 2-0 pro Dogão, fora o baile, em cima da Ferrinha, no próximo sábado, 17h, lá no estádio do Willie Davis, na cidade Canção. E eu vou dizer que o América Mineiro vai conhecer a força do Fantasma. O Fantasma vai assombrar lá no Independência e vai vencer esse jogo por 2-0. Ele que agora tem o técnico Alberto Valentim. Meu amigo Alberto Valentim é o técnico do Operário agora. E eu desejo todo sucesso e tudo de bom para ele. Me dê o teu resultado aí para América Mineiro e Operário pela segunda divisão. O América está lá embaixo, é o 19º colocado, 17 pontos. O Operário é o 10º com 48. Só depende dele para buscar vaga. Vencendo aí 3 dos 4 jogos que restam, está com a vaga garantida para a próxima fase, Jurcel.
1: 2-1 pro Operário.
0: E nós temos no sábado, às 17h, no estádio Willie Davis. Eu acho que você não conhece o estádio Willie Davis, né?
1: Não.
0: Willie Davis é muito gostoso transmitir jogo
1: só
0: lá.
1: Só passei ao lado lá, só.
0: O Willie Davis, eu já trabalhei várias vezes lá. Vai ter a Maringá e Ferroviária de Araraquara. Placar do jogo?
1: Maringá, né? 2-0.
0: 2-0 para cima da Ferrinha. Eu digo que o Maringá vai fazer 3 fora o bafo, fora o baile nesse compromisso. Já está chegando aqui a minha amiga, a nossa Patrícia Armentano, e eu vou estar de olho hoje numa condição aí da tua entrevistada. Acho que é Marcela Braga o nome dela, se eu não me engano. É Marcela Braga o nome dela. Ela que é neuropsicóloga e vai estar aqui psicóloga, vai estar falando aí sobre envelhecer com lucidez. Eu tô louco para saber sobre isso aí, sabe, minha querida? Tudo bem com você, Patrícia? Como é que você tá?
2: Tudo bem, Vilásio. Boa tarde aos seus ouvintes. É muito bacana, né, gente? Esse é o caminho, né? E a gente espera que seja com a gente, envelhecer. Porque quem não envelhece é porque quem morre. Então, envelhecer com lucidez. Olha que assunto bacana. Como que a gente pode fazer isso no momento, Vilásio, que a gente fala tanto de saúde mental, né? Nunca se falou tanto e nunca foi tão uma área, né? Tão necessária discutir que é a saúde mental. Como que a gente pode envelhecer com lucidez, com saúde mental?
0: E eu acertei o nome, Marcela Braga mesmo, não estou tão ruim de memória. Marcela, né? Braga é entrevistada, neuropsicóloga, estará aqui no programa Chá com Pimenta de hoje. Chega logo ao final do nosso programa. Depois tem às 14h o Caboclinho Ademar Marques com o Momento Sertanejo. 15h é a vez dele. O nosso Fabrício Campos, 021, aqui conosco no seu Melhor da Tarde. Às 16h, em Siesta e Seresta, com o Tobias de Santana, o nobre da Educativa. Às 17h, tem o Nivaldo Walter e o Fim de Tarde da Educativa. Às 18h, 97.1, 630, com os clássicos da Educativa, com a Regina Meister. Nós voltaremos amanhã com mais do esporte para você. Compromisso marcado, agendado assumido. Até amanhã, galera do esporte querido.
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2: É isso mesmo, seja muito bem-vindo, seja muito bem-vinda. 1h04, eu sou Patrícia Armentano, uma boa tarde para você. Estamos no meio da semana, hein? 14 de outubro, primavera, lua em quarto minguante e de um jeito especial. Aliás, o seu começo de tarde vai ficando cada vez mais especial a partir de agora com o Chá com Pimenta. Eu falo ao vivo aqui direto do canal da Música, no Alto das Mercês, esse céu nubladinho em Curitiba, né? Nós temos a temperatura agora, de acordo com o CIMEPAR, na marca dos 20 graus. Tá bom pra gente, né, seguir no embalo com um chazinho. Vale também um cafezinho, se você tá fazendo aí agora pós-almoço, não é mesmo? Você tá saindo do trabalho agora pra almoçar, tá sintonizando a AM630 aí no seu carro. Obrigada pela sua companhia. Olha, hoje por aqui a gente traz prestação de serviço, reflexão, curiosidade, poesia e uma entrevista bem especial sobre como envelhecer com lucidez, hein? Isso é uma coisa que todos nós queremos, não é mesmo? Então, fique ligado, vamos até as 14h, juntinhos, por aqui em AM 630, para você curtindo toda essa boa programação com a gente. Nós vamos começar já trazendo música também aqui para você. E olha, eu quero aproveitar e já te convidar aí, né? Que tal você participar ainda mais do nosso programa, hein? 41-3331-7430. 41-3331-7430. Manda aí seu alô, registra sua companhia, sua audiência, sua parceria. Tá combinado? Sendo assim, bora lá, vamos começar então. 1 hora, 5 minutos.
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2: Envelhecer é parte da vida, mas cuidar de si é uma escolha que podemos fazer todos os dias. Manter a mente ativa, cultivar amizades, movimentar o corpo, alimentar-se bem e nunca perder a curiosidade. São atitudes que nos ajudam a envelhecer com mais saúde, com mais qualidade de vida. Porque olha, a idade conta os anos, mas são os nossos hábitos, os afetos e a vontade de viver que ajudam a dar vida aos anos. Pense nisso, viu? 1:06, quem chega por aqui para abrir os trabalhos dessa tarde, Arnaldo Antunes, vamos ouvir Envelhecer.

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1: Pois é, pessoal, 1h11 e o céu continua nublado, não é mesmo? A gente se pergunta até quando, hein? Será que a gente vai ter sol ainda neste ano? Pois é, a gente espera que sim. Olha só, após uma trégua durante a madrugada, né? Nessa madrugada as chuvas deram uma cessada. Os temporais retornaram ao estado na manhã de hoje, viu? A gente teve temporal aí em algumas localidades. Isso é o avanço de um sistema frontal no sul aqui do continente que está impulsionando uma massa de ar mais frio. É isso aí. Essa massa de ar mais frio, ela vem em direção, então, ao sul do Brasil, né? Vem passando pelos três estados do sul e vai subindo. O que, que vai acontecer? À medida que essa massa for de ar mais frio for avançando, a gente vai começar a perceber uma redução nos índices de instabilidade, tá? Isso é certeza. Se me aparta aqui, ó, mostrando no site deles. Para quem não acredita, mas sim, a gente vai ter a possibilidade de chuvas ainda ocorrendo, mas com mais moderação aí na intensidade, então, à medida que essa massa de ar mais frio for avançando aqui pelo Paraná. O que, que acontece então? A partir de amanhã, quinta-feira, o tempo ainda segue instável, mas como eu falei, com essas chuvas, né, mais moderadas aí em diferentes momentos do dia. A gente vai ter, além dessas chuvas moderadas, o sol aparecendo em alguns momentos. As temperaturas, elas vão variar ao longo do período de amanhã. E a gente vai ter também uma sensação de abafamento mais marcante. É um aquecimento que vai começar a acontecer. Então, essas chuvas moderadas devem seguir até a sexta-feira, pelo menos. A partir do sábado, então, aí, ó, vem a notícia boa, tá? É uma previsão boa. Muitas nuvens no sábado, mas um tempo um pouco mais firme, um pouco mais estável. Para hoje, os termômetros devem chegar ainda aos 24 graus, tá? A gente tem 20 graus agora aqui no Alto das Mercês, mas ainda teremos essa sensação de calor e de abafamento no início da tarde. Para amanhã, então, chuva, sexta-feira chuva, temperaturas altas e aí sim, no sábado, a gente tem o sol aí, mesmo que com muitas nuvens. É o sistema El Niño mexendo, né, com a nossa primavera. A gente segue acompanhando e trazendo essas informações para você. Olha, vale a pena falar sempre que a água é muito necessária, né, para o nosso corpo, para a nossa saúde, para o nosso bem-estar. Então, já tá com a tua garrafinha de água por aí, além do seu chá ou do seu cafezinho? Então, leve sempre a água com você, se hidrate. Eu sou Patrícia Armentano, é uma alegria estar aqui. Vamos juntos até às 2 horas.
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1: Poesia de hoje é A Arte de Envelhecer e o autor é Albert Camus. O tempo passa devagar no espelho, pintando de prata os fios do cabelo, transformando a pressa em um tom de vermelho, que cede lugar a um traço mais belo. Envelhecer não é perder o viço, é ganhar a calma que a vida ensina. É rir das rugas, fazer disso um feitiço, deixar que a alma de novo caminhe. É descobrir com alívio e coragem que o ego pesa bem menos na estrada, que o amor verdadeiro dispensa a folhagem e a paz é a joia mais bem guardada. Abrir a janela, sentir o vento, olhar para trás sem qualquer lamento. Saber que o tempo não leva a essência. Viver é a obra, envelhecer a ciência. Vamos ouvir agora Envelheço na Cidade, com a banda Iram.

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1: 1:19, notícia, isso mesmo, e a informação ao vivo, pede passagem, tem preferência. Quem está aqui com a gente hoje é a Juliana Takaoka, trazendo muita informação para você, né, Ju? Boa tarde, bem-vinda.
2: Boa tarde, Paty, boa tarde a todos que nos acompanham. Pois é, vamos com algumas notícias de hoje, né? Essa aqui é bem interessante para quem gosta do Natal.
1: Opa, e tá quase aí, hein, gente?
2: Pois é, ó, duas atrações tradicionais do Natal de Curitiba já têm datas confirmadas para este ano. O espetáculo do Palácio Avenida será apresentado nos dias 11, 12 e 13 e também em 18, 19 e 20 de dezembro, sempre às 8h15 da noite. Nesta 36ª edição, o coral reúne 90 crianças e adolescentes de instituições de acolhimento. Já a Rua Iluminada da Família Moleta, no bairro Umbará, abre a temporada já no dia 14 de novembro. A atração terá novidades na iluminação e nos cenários, incluindo um castelo ampliado e uma árvore de Natal de aproximadamente 32 metros de altura. Os horários e valores dos ingressos ainda serão divulgados. A programação completa do Natal de Curitiba deve ser anunciada até o fim do mês. Então, Patrícia, quem realmente quer, faz questão de assistir a esse espetáculo do Palácio Avenida, então já tem datas, né? Uhum. 11, 12, 13, 18, 19 e 20 de dezembro. Lembrando que essa apresentação é gratuita, né? E a Rua Iluminada da Família Moleta, lá no bairro Umbará. Eu ainda não conheço, Patrícia, mas eu tô me programando para ir visitar, viu?
1: Ai, vale muito a pena, hein? É muito lindo. Olha, gente, vai sair o calendário com toda a programação daqui a pouco, né? Mas já dá para ir pondo, então, aí na agenda, essas duas grandes e tradicionais atrações aqui do nosso Natal.
2: Isso mesmo. A Rua Iluminada, então, da Família Moleta, já a partir do dia 14 de novembro. Ou seja, é um sábado, né? 14 de novembro, o véspera do feriado que vai cair no domingo, né?
1: É, olha aí, ó, que é mais, né, coisa boa do que isso, poder aproveitar no sábado, véspera de feriado, feriado no domingo, mas tá valendo também.
2: Exatamente. Olha, Paty, uma feira de economia solidária reúne 30 pequenos empreendimentos amanhã aqui em Curitiba. O evento será realizado das 10 da manhã às 4 da tarde na Rua da Cidadania da SIC, com entrada para o público interessado em conhecer e comprar produtos diretamente dos produtores. Entre as opções estão roupas, peças de costura criativa, queijos, salames, doces, artesanato e artigos de bem-estar. A iniciativa é promovida pelo governo do Paraná, em parceria com a Prefeitura de Curitiba, para fortalecer os pequenos negócios e incentivar o comércio baseado na cooperação e em relações mais justas. A feira passa a ser mensal e deve percorrer diferentes bairros da capital. É importante apoiar esses pequenos empreendedores, né, Patrícia? Até porque eles fazem tudo com tanto capricho, né?
1: É, e são pequenos empreendedores, muitas vezes ali da comunidade, do bairro, do entorno. Você tem ali na porta de casa, não precisa, né, se deslocar. Vamos também valorizar os pequenos que estão ali, ó, na nossa região, porque assim também a região acaba aqui também ganhando com isso, né? Economia movimentando a vida de todo mundo.
2: Exatamente. Então, já que tem que comprar, compra do pequeno.
1: Também, né? Olha aí. Claro, por que não, gente? A gente tem que mudar também, né? É bom sair da zona de conforto e fazer algo diferente, viu?
2: Pois é, ó, agora isso é para quem precisa fazer ou atualizar o cartão transporte, agora conta com um posto de atendimento na URBS da Rodoferroviária de Curitiba, olha que beleza. Esse espaço começou a funcionar ontem e oferece serviços como emissão da primeira e da segunda via do cartão, atualização cadastral, bloqueio e desbloqueio, consulta de extratos e regularização de créditos. Também é possível emitir boletos e pagar multas relacionadas aos serviços de táxi e transporte escolar. Este posto fica na Avenida Presidente Afonso Camargo, número 330, no Jardim Botânico, nos fundos do Bloco Estadual. O atendimento ocorre de segunda a sexta-feira, das 8 da manhã às 5 da tarde. Ou seja, Patrícia, uma comodidade para quem estiver passando ali pela Rodoferroviária e tiver algum desses serviços, né? Se precisar de algum desses serviços. Mas vale lembrar que também é possível comparecer diretamente ou agendar pela internet.
1: Boa, mais um ponto, mais uma comodidade. É isso aí, é opção a mais, né, gente?
2: Agora, essa aqui é para os comerciantes interessados em vender flores, velas, artigos religiosos e serviços funerários na Feira de Finados em Araucária. Eles têm até hoje para se cadastrar. O evento é realizado nos dias 31 de outubro, 1º e 2 de novembro, no Cemitério Central e Independência, no bairro Boqueirão. Ao todo, são 23 vagas para comercialização de produtos e serviços nos dois locais. A documentação pode ser enviada por formulário online ou entregue presencialmente na Secretaria Municipal de Cultura e Turismo, na Avenida Doutor Vitor do Amaral, número 416, no centro de Araucária. Se houver mais interessados do que vagas disponíveis, a seleção será feita por sorteio público amanhã, dia 15, às 2 da tarde. Então, é importante para quem quer trabalhar, né, ter alguma banquinha ali para vender vela,

centro para o bairro. A gente tem um fluxo mais pesado nesse momento, a partir do cruzamento da Kennedy com o semáforo ali da rua Morretes, onde a rua Morretes cruza ali a Kennedy. Então, tá tudo meio parado por lá, pelo menos até o cruzamento, então, com a Avenida República Argentina. Motorista, se puder, vá por dentro do bairro, por ali, você pode, né, chegar mais rápido ao seu destino. Você tem como opção também a rua Venceslau Brás, que está funcionando super bem agora. Para o motorista que está na via rápida, sentido centro, portão, aí, sentido Pinheirinho, quando chega ali nas imediações da igreja, Bom Jesus do Portão, o que que acontece? Todos os carros que tem que pegar ali a Avenida Arthur Bernardes, os carros estão tendo que desviar, cair pela Carlos Ditzi, porque Arthur Bernardes está fechada, está em obras, ela mudou de sentido também, né? Então, o pessoal que vira ali da via rápida à direita, na Carlos Ditz, já vai sentir o fluxo parado neste momento, tá? Motorista que puder também procure outras rotas aí, né, na região, porque a Carlos Ditz é uma rua de escoamento ali, então todo mundo acaba aqui procurando essa via, por isso ela acaba ficando mais conturbada nos horários de pico. A Avenida Getúlio Vargas também tem, neste momento, um trânsito bem complicado, viu? A Getúlio Vargas, ela está com o fluxo mais complicado a partir do cruzamento, vamos diminuir aqui, a partir do cruzamento ali da Getúlio com a Teixeira Soares. Olha, a Teixeira Soares está com o trânsito parado agora. E ali a Getúlio Vargas já começa a ficar bem complicada, em sentido aí ao centro da capital. A Rua Saint-Hilaire, que é a via rápida do bairro para o centro, do portão, do Pinheirinho, do Capão Raso para o centro, tem um carro parado ali na pista, um carro que está apresentando problemas bem no cruzamento da Saint-Hilaire com a Avenida Iguaçu. E a gente tem um acidente de uma colisão também que aconteceu há cerca de 20 minutos atrás. Essa colisão, ela ocorreu bem ali na Brigadeiro Franco. O motorista que está subindo a Brigadeiro Franco em sentido aí ao centro da capital já vai sentir o fluxo mais pesado desde o cruzamento com a Rua Brasília e Tiberê. Esse acidente, ele ocorreu ali quase chegando no cruzamento com a Avenida Iguaçu, mas olha, esse fluxo pela Brigadeiro Franco tá complicado, viu? Até chegar mais ou menos ali no cruzamento com a Vicente Machado, ou seja, uma grande extensão. A gente tem um outro acidente também, de acordo com o aplicativo Waze, que ocorreu praticamente ali nos cruzamentos da Brigadeiro Franco com a Rua Comendador Araújo. Quem tá saindo da Visconde de Naca, caindo na Comendador Araújo, já vai sentir esse trânsito mais pesado a partir de agora. É por causa dessa colisão mais ali na frente, chegando na Brigadeiro Franco. Todas essas informações são do aplicativo Waze. E tem mais um recado para você, que é motorista. Dois novos pontos de fiscalização eletrônica. Bastante atenção, hein? Dois novos pontos de fiscalização eletrônica começam a operar a partir de hoje na BR-376, ali em São José dos Pinhais. Esses equipamentos, eles ficam nas regiões da antiga PUC e da AVPEC, tá? E a partir de agora, o limite de velocidade é de 70 km por hora, então, ali. Perto da antiga PUC, a fiscalização abrange três faixas em cada sentido da rodovia. Já na região da AVPEC, são duas faixas por sentido. Motorista, fique atento, vá com calma, com cuidado. 1:29, vamos ouvir Tribalistas por aqui. A gente toca para você Feliz e Saudável, depois um rápido intervalo e eu volto já, tá?

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1: Você sabia que o cérebro humano nunca para de aprender? Mesmo na terceira idade é possível adquirir novas habilidades, aprender idiomas, tocar instrumentos ou desenvolver novas paixões. A ciência já comprovou que a neuroplasticidade, que é a capacidade do cérebro de se adaptar e formar novas conexões, continua ativa, viu? Mesmo após os 60 anos. Que bom, né? Por isso, manter-se intelectualmente ativo é uma excelente forma de prevenir doenças como o Alzheimer. É isso aí, a gente tem que estar esperto. 1:32, agora vamos de Titãs. Não vou me adaptar.

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5: Uma e 37, Chá com Pimenta no ar até as 2 horas. Eu sou Patrícia Armentano, viu? Obrigada pela companhia. Obrigada por nos levar aí de carona com você. A gente vai falar de um assunto que interessa a todos nós, não só as mulheres, mas a todos, que é envelhecer com lucidez. É possível? Segundo a ciência, é possível, depende muito mais do estilo de vida do que da genética. Será? Pesquisas recentes mostram que até 45% dos casos de demência podem ser prevenidos com hábitos simples adotados ao longo da vida, especialmente após os 60 anos. Olha, a boa notícia é que o cérebro mantém a capacidade de adaptação em qualquer idade, viu? E sobre este assunto, a gente vai conversar agora com a Marcela Braga. Ela tem especialização em neuropsicologia pelo Hospital Israelita o Albert Einstein, com foco de estudos em envelhecimento, cognição, memória e saúde cerebral da mulher. Boa tarde, Marcela. Bem-vinda aqui ao Chá com Pimenta.
6: Boa tarde. É um prazer estar aqui. Primeiro, eu queria agradecer, né, pela oportunidade, né, e pelo espaço para falar sobre um assunto muito importante e sobre um assunto que eu gosto muito, né, e que eu tenho estudado nesses últimos anos. Para, né, já pegar o gancho, né, sobre o assunto do envelhecimento, eu queria começar... Primeiro, entendendo, né, que envelhecer, estabelecendo que envelhecer não significa necessariamente adoecer. Inclusive, na gerontologia, a gente tem dois conceitos muito interessantes, que é a senescência e a senilidade. E a senescência é o processo natural do envelhecimento, né? Assim como a nossa pele muda, o nosso cabelo muda, o nosso cérebro também passa por transformações ao longo dos anos. Né, por exemplo, com o avanço da idade, podemos levar um pouquinho mais de tempo para processar determinadas informações ou lembrar o nome de alguém, mas isso não significa necessariamente que tenha uma doença. E já a senilidade é realmente um termo utilizado para falar das alterações patológicas, né? Ou seja, aquelas relacionadas a doenças que podem surgir durante o envelhecimento, né? Então, acho muito importante começar com essa distinção, porque muitas vezes a gente acaba atribuindo tudo à idade, né? À velhice. A gente vê muito, né? Uma pessoa de 80 anos... começa a apresentar esquecimentos importantes ou mudanças de comportamento, dificuldades para realizar atividades que ela sempre fez e muitas vezes, né, familiar, né, acaba, né, também, por não estar também às vezes muito instruído, pensa, ah, mas é a idade, né? Só que não é bem assim, né? A idade é um dos principais fatores de risco, né, para diversas doenças, né? Isso a gente sabe, inclusive o Alzheimer, mas isso não significa que desenvolver essas doenças seja uma consequência inevitável do envelhecimento, né?
5: Inclusive, há pessoas com bem menos idade, como 50 anos, 60 anos, que podem apresentar, né, começar com doenças mentais, com falta de lucidez, não pode? Ou seja, não é a idade que tem a ver, como você está falando, mas gente mais jovem também pode perder a lucidez.
6: Claro, podem, existem diversas razões também, né? Também, falando um pouco, né, sobre as demências, né, que eu estava falando, né, do Alzheimer, a gente tem, por exemplo, a demência frontotemporal, né, que é, porque tem vários tipos de demência, né, não é então, só
5: o... A demência é o que começa primeiro, como é que é? Pra gente entender também, já que tá partindo do zero.
6: Uhum.
5: A pessoa pode apresentar demência e ir para um Alzheimer ou é o contrário?
6: Não, primeiro começa a demência, né? Primeiro começa...
5: Tem vários tipos.
6: É, tem vários tipos de demência. Então, é assim. A primeira pessoa, né, começa... Porque, assim, a demência, na verdade, começa a se instala já há muito tempo, né? Antes de surgir os primeiros sintomas, né? Já vai acontecendo já há uns 20 anos, né? E aí começam realmente os sintomas. Os sintomas começam mais tarde, né? E aí a pessoa começa a apresentar um comprometimento cognitivo leve, né? A gente chama de CCL. Que a pessoa ainda, né, começa, assim, com uma perda de memórias, né, memória recente, começa a apresentar alguma confusão, desorientação, mas ela ainda está com a autonomia preservada. Então, aí ainda é o comecinho, né, CCL.
5: Uhum.
6: Mas aí que a gente tem que começar a atuar. Ali realmente é muito importante já o acompanhamento com neurologista, geriatra e também neuropsicólogo, que é a minha área. E a ideia é estagnando, né, pro processo, que a gente sabe que, né, a demência e o Alzheimer não tem cura, né, por enquanto. Então, a ideia é a gente ir, né, dando uma estagnada na doença, para que a pessoa ainda consiga ter essa autonomia, consiga ainda ter uma qualidade de vida, né?
5: Uhum.
6: Então, a gente começa a tentar adaptar, né, com técnicas, com estimulação da memória e, claro, o neurologista acompanhando com exames.
5: Dá para prevenir.
6: O que dá para fazer, claro, uma vez que está... Né,
5: estagnar, prevenir. Dá para prevenir quando a gente ainda é jovem? Ou seja, para que isso não aconteça tão cedo na vida da pessoa?
6: Claro, então, como, né, vocês também tinham falado, a Lancet, né, que tinha publicado, né, que... Os 14 hábitos modificáveis, né, que tem, que a gente pode, assim, não significa que fazendo tudo isso, por exemplo, se exercitando, comendo saudável, não fumando, não significa que isso dá uma garantia que você não vai fazer, mas diminui muito as suas chances e mais se você tem o componente genético, né?
5: Uhum.
6: E uma coisa muito importante para falar, que a genética, claro, tem, sim, uma porcentagem importante, né, nisso, mas a gente está vendo o que mais importa, o que mais vai definir se você vai, né, talvez ter um declínio cognitivo ou a doença, realmente são esses hábitos, né, diários que você faz. Então, eu sempre falo, quanto antes, né, quanto antes você começar, eu tô com 28 anos, então, assim, a gente tá já na melhor janela para já começar, né, ter esses hábitos, por exemplo, ir construindo uma reserva cognitiva robusta, né, uma reserva cognitiva é como se fosse a nossa poupança do cérebro.
5: Como fazer isso?
6: Então, agora que eu ia explicar, né, então, a reserva cognitiva a gente vai construindo ao longo da nossa vida e a gente constrói ela lendo, estudando, estimulando a tua mente, sempre estando...
5: Atividades manuais.
6: Também, cerâmica, hobbies, enfim, fazendo esporte, até uma caminhada, uma corrida, também, claro, alimentação é uma parte muito importante, a gente, né, agora a gente tá falando muito sobre isso, né, e também ter uma vida social ativa, não precisa ter não tô falando que você precisa sair de casa os dias, ter um monte de amigo, não, mas tem alguém para quem conversar, trocar ideias, alguém que esteja sempre estimulando você, sabe, desafiando você, trabalhe também, sabe, tem alguma coisa, um propósito, né, então aprenda alguma língua, Enfim, sempre sabe...
5: Algum tipo de atividade.
6: Exato. Sempre tá estimulando também, sempre tá desafiando. E isso é...
5: Pra quem gosta de cozinhar, por exemplo, vai pra cozinha, inventa pratos, inventa coisas.
6: Sim, exatamente. Isso. Você vai acabando construindo uma reserva cognitiva e isso, né, vai criando uma proteção, vai criando uma resiliência. Por exemplo, se você chegasse... Caso você tiver, né, eu vou até comentar de dois casos clínicos, né, que eu vi num congresso.
5: Uhum.
6: Mas, por exemplo, caso você chegar, não sei, a desenvolver alguma doença, talvez você chegar a ter um AVC, que o AVC também, né, acaba afetando muito, né,
5: muita
6: parte cognitiva também. Claro que tem algumas perdas que podem ser reversíveis, claro. Então, por exemplo, o AVC acabar indo para um declínio cognitivo ali leve, se você tem uma reserva cognitiva muito boa, você cria, então, como eu estava falando, você cria essa resiliência e você acaba o ritmo da doença vai avançando mais devagar. Bem mais devagar do que uma pessoa que não tem nenhuma reserva cognitiva, né? Uma pessoa que talvez tenha um nível de educação um pouco mais abaixo, uma pessoa que é sedentária, uma pessoa que não procura se desenvolver em várias áreas, realmente ali o progresso da doença vai ser muito mais rápido.
5: Uhum. O sono também tem importância para o bom funcionamento do cérebro?
6: Muito, muito. O sono eu colocaria até primeiro ou segundo ali junto com a atividade física. Eu sei que tá todo mundo cansado de saber, né, dessas duas coisas, mas realmente tanto que atividade física não só para tô falando com doenças de declínio cognitivo, né, mas também para depressão e ansiedade é o maior antídoto que tem, né, antes dos medicamentos antidepressivos. Realmente o sono é muito importante, porque ali o nosso sistema linfático ele começa a trabalhar, ele começa a trabalhar e fazer uma limpeza ali, né, durante o nosso sono, limpar e regular, né, o metabolismo do cérebro. Então, é muito importante, né? Se a gente, por exemplo, não tem... As pessoas que têm problemas, né? Têm insônia, não conseguem dormir. A gente vê que são as pessoas que têm mais suscetibilidade, realmente, né? Para um declínio cognitivo, não é uma garantia, né? Mas
5: sim,
6: acaba tendo uma suscetibilidade maior. Você vê que elas também... Porque realmente, né? Uma noite mal dormida afeta... Já uma noite mal dormida já afeta a nossa memória, nossa atenção. E nossa atenção e memória tá muito interligada, né? Às vezes nem a tua memória que tá...
5: Um problema, tá consolidando as lembranças.
6: Mas é a tua atenção, né? Porque pra gente consolidar as coisas na nossa memória, a gente precisa prestar atenção primeiro, né? Então, se a gente não teve uma noite bem dormida, né? Isso acaba atrapalhando, daí isso também afeta nosso humor. E aí vai aquele ciclo vicioso, né?
5: A Joana do bairro Portão mandou um WhatsApp aqui pra mim, uhum, perguntando assim, quem não escuta direito, quem tem problema de audição,
6: uhum,
5: a falta de audição pode levar também a pessoa a começar a ter esquecimento do que ela vive por causa da má audição?
6: Sim. Sim, e agora tem um monte de estudo e muitos geriatras, né, e neurologistas estão focando muito nisso e falando sobre a importância, né, da pessoa que tem problema com audição realmente para usar o aparelho, né, para ir, né, consultar com um especialista, porque isso também está em um dos fatores modificáveis, né, a falta, a audição. Porque realmente a pessoa que está com esse problema não consegue também processar, né? Não escuta, acaba também não... E tá tudo interligado, né? A pessoa acaba não escutando...
5: Perdendo coisas que estão acontecendo ao redor dela.
6: Exato, não presta atenção. Então acaba que muitas dessas essas partes, né, que estão envolvidas ali na nossa cognição não estão sendo praticadas, né? Então realmente, né, acaba... isso realmente não, também, eu sempre vou, né, tenho que falar com muito cuidado, não significa nunca garantia,
5: sim,
6: né, de que
5: sim,
6: vai para um declínio, mas realmente acaba atrapalhando na questão da memória, com certeza.
5: Olha aí, a resposta para Joana, hein, Joana, muito obrigada aí pela sua participação, viu? Se você quiser mandar também uma pergunta aqui pra gente sobre o assunto de hoje, que é envelhecer com lucidez, com saúde mental, 4133317430. Eu quero te fazer uma outra pergunta também, Marcela, alimentação, a gente sabe que a alimentação, gente, ela influencia em tudo na nossa vida, né? Ela influencia no envelhecimento cerebral e aproveitando daí. Quais os alimentos a gente pode destacar aqui como importantes para um bom envelhecimento cerebral e a questão também do consumo da água junto aí com a alimentação?
6: Então, como eu falei, a alimentação realmente é muito importante também, né? Tanto que a gente acaba, né, os profissionais estão trabalhando muito, né, as pessoas que atendem, né, a terceira idade, sempre estão em acompanhamento também com nutricionista também, geriatra, né, para também ver a questão da alimentação e para ir acompanhando os exames. Isso é uma área que eu tô, assim, tô começando a estudar mais, assim, sobre essa questão, né, da alimentação, porque o eixo intestinal, né, do cérebro e intestino é uma coisa que a gente tá vendo muito, né, como as coisas que a gente come pode também atrapalhar e pode ter também, pode afetar a pessoa a desenvolver também uma depressão. E eu agora, realmente, no topo da minha cabeça, né? Porque eu não quero falar uma informação errada, né? Não vou conseguir te mencionar os alimentos, né? Uhum. Mas tem muita informação agora, né? No Instagram tem vários especialistas também, até nutricionistas, né? Que falam sobre isso, né? Esses alimentos que são importantes de ter, não só, né, quando você tá na terceira idade, mas também quando já tá já nos 40, né, nos 30 anos, para começar aí, né, colocando no dia a dia.
5: Uhum. Marcela, esquecer nomes. Nossa, quanta gente hoje em dia, né? A gente aqui conversando também, às vezes esquece uma palavra, demora para lembrar uma informação, esquece nome, esquece nome de rua, ai, mas eu lembrava tal. Isso é normal com o passar dos anos? E quando que esses esquecimentos podem se tornar, gente? Aí sim, em um sinal vermelho de alerta. Opa, alguma coisa tá errada.
6: Então isso é muito importante, né? Porque muitas pessoas, até pessoas assim da minha faixa etária, de 28 até 35, eles até me perguntam, né? Falam, nossa, eu tô muito esquecida, meu Deus, será que eu tô com uma demência precoce? Eu tô com algum declínio? Né? E eu tento acalmar, né? Porque realmente, no mundo que a gente tá vivendo hoje, com muita informação, muito estímulo o tempo inteiro, a gente tá vendo que a nossa atenção tá muito difícil de reter a atenção. E a atenção é muito importante. Então, quanto a gente não estimula a nossa atenção, a gente presta atenção em muitas coisas ao mesmo tempo, né? E tem vários estudos que dizem, a gente não foi feito para fazer muitas coisas ao mesmo tempo. A gente não consegue ser multitarefas, né? Quando a gente começa a dividir nossa atenção até com duas, três coisas, acredite, você tá... metade das coisas você não vai reter, né? Então, eu acho que o grande problema realmente é a atenção, né? E a gente tá vendo...
5: Uma desatenção, né?
6: Assim, realmente, as pessoas... A gente tá com muito estímulo ao mesmo tempo, e o celular também, é muita informação sendo processada, e o nosso cérebro também, né? Por mais... Ele tem uma capacidade também, né? Porque ele tem que economizar energia. Então, a gente também não pode lembrar de tudo, né? Tudo que aconteceu no nosso dia, né? O nosso cérebro também tem que selecionar o que é importante, o que não, o que vai, né? O que vai armazenar, né? Então, eu acho que o grande problema também é a atenção... E também a atenção, e às vezes realmente nessa faixa etária também, claro, é normal. Às vezes também até falo para terceira idade, claro, eu acho que quando alguém vem e fala de uma queixa, claro que a gente tem que investigar e tem que prestar atenção. Mas às vezes, né, por exemplo, alguém com 70 anos começa a falar, ai, eu não tô lembrando do nome do meu primo, não tô lembrando do... Né, e a pessoa fica tentando lembrar e começa a dar detalhes igual da pessoa e tal, mas a pessoa ali, então, ela tá... A pessoa ali não tá confusa, não tá mostrando uma desorientação, né? Ela tá ali, só esqueceu ali uma informação, né, talvez, que não é tão recente, né? Porque realmente a velocidade de processamento vai realmente decaindo, né, com idade, mas claro, se você estimular, vai estar mais preservada, né? Mas ali realmente não... A pessoa... Eu acho que quando realmente precisa ter um sinal de alerta é quando a pessoa... Ela, quando não lembra de alguma coisa e ela não se dá conta que ela está esquecendo, né? Porque quando, por exemplo, muitas vezes a pessoa que está com esse declínio cognitivo, ela nem se dá conta, por exemplo, que ela está esquecendo de quem você é, ou ela nem se dá conta realmente que está tendo um esquecimento. E agora a pessoa ali que realmente sabe, nossa, não estou lembrando onde eu deixei minhas chaves, nossa, mas ontem eu deixei aqui em cima dessa mesinha. E ela começa a falar, ah, deixei lá no meu quarto. Ela está consciente de onde ela está consciente com quem que ela está falando, ela está dando pistas de onde ela deixou a chave, então ela tá consciente, ela sabe, né, do que tá acontecendo. É só ali uma falta de atenção, talvez, teve um dia corrido, enfim, não... Mas ali a preocupação quando realmente a pessoa começa a perder aquela lucidez e não saber o que tá acontecendo. Realmente você vê que a pessoa não sabe o que tá esquecendo, uhum, né? Ela...
5: Aí é o alerta pra família.
6: Claro, começar...
5: Porque muitas vezes a pessoa não vai se dar conta disso. É a família que tem que estar atenta e procurar ajuda médica.
6: Claro, exatamente. E o quanto antes, né? Pra poder, né, começar o tratamento. Agora a gente também tem os medicamentos,
5: tentar,
6: né?
5: Tentar estagnar, como você falou.
6: Pra tentar, né, desacelerar. Porque... E como eu sempre falo, né, sobre a importância da reserva cognitiva, realmente.
5: Nunca é tarde para mudar os hábitos também, né?
6: Nunca. A gente tem a neuroplasticidade, né, que é a capacidade de sempre aprender alguma coisa nova e criar novas conexões cerebrais. E antes, nos estudos antigos, achavam que a neuroplasticidade só ia até uma certa idade, né? Até uns 25, 30 anos. E agora a gente sabe que a neuroplasticidade acompanha a gente até o envelhecimento. Então, se você tem 70 anos, você ainda consegue aprender alguma coisa nova. Então...
5: Marcela, né? Para quem deseja, quem está nos ouvindo e fala, ah, eu quero tanto envelhecer com lucidez, com saúde mental... Quais seriam aí as principais recomendações, né, da ciência que você vem estudando e que vale a pena trazer aí para quem está com a gente agora, né? Para a gente tentar, como você falou, estagnar, diminuir essa rapidez e tentar chegar numa velhice, né, mais lúcida.
6: Então, como a gente tinha mencionado, né, o sono é muito importante, realmente tem que investir, né, numa boa noite de sono, de ter uma rotina, uma higiene do sono, a atividade física, eu acho que é primordial, e também, eu acho que assim, vai ser um pouco poético, mas assim, não deixar de ser protagonista da própria vida, sabe, de preservar a autonomia, a sua independência, e também, por exemplo, se você tem um familiar, se você tem um familiar idoso, também tentar preservar a autonomia dessa pessoa idosa, sabe? Porque assim, respeitar as capacidades que ela ainda tem. Porque às vezes a gente quer fazer tudo pelo idoso, então daí a gente não deixa espaço pra ela, né, de fato,
5: tomar
6: estimular,
5: as decisões.
6: Estimular essas partes que ainda ela tem, né? De, por exemplo, ainda conseguir, por exemplo, cozinhar, ainda consegue ir no banheiro. Claro que tem idosos que, né, realmente precisam de ajuda. Sim. Mas se você vê que é uma pessoa que ainda tem essa autonomia.
5: Sair até a padaria. Eu
6: Exato.
5: Quero ir sozinho. A sua avó, a sua mãe, o seu pai. Tem que deixar.
6: Exato.
5: Tem que estimular.
6: Se ainda consegue, claro, porque às vezes, né, também tem que ter a questão dos tombos, do equilíbrio, mas acompanhar também, estimular uma vida social, sabe, né, ter algum hobby. Eu acho que, sabe, não perder essa essência, né.
5: Olha, muito bom. Marcela, eu quero agradecer a sua entrevista aqui, bem importante para todos nós, né? Fica esse alerta, essa dica aqui que você nos trouxe. Muito obrigada.
6: Muito obrigada a vocês e muito obrigada também novamente, né, por me dar esse espaço, né? E espero que eu tenha contribuído.
5: Muito, demais. Assunto. Marcela Braga aqui com a gente, viu? Ela tem especialização em neuropsicologia pelo Hospital Israelita Albert Einstein. E ela tem foco em estudos de envelhecimento, cognição, memória e saúde cerebral. Todas as dicas e orientações que ela trouxe aqui, ó, vale a pena a gente seguir, viu? E se cuidar cada vez mais. É assim que eu me despeço hoje de você. Faltam 2 minutos para as 14h. Muito obrigada aí pela sua companhia, viu? Amanhã é quinta-feira, segura! A gente está aqui de volta, então, amanhã com mais assunto, com mais prestação de serviço e com boa companhia. Tá combinado? Tá chegando a vez agora do Ademar Marques com o Momento Sertanejo e depois toda a nossa programação que vem junto aí da M630. Uma ótima tarde para você. Até amanhã e eu me despeço deixando você ao som do rei Roberto Carlos, sabe por quê? É preciso saber viver. Tchau!

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11: Entender e conhecer bem a doença de cachorro que o seu pet pode ter é fundamental para você conseguir um tratamento efetivo. Otite, conhecida por ser incômoda e muito desagradável, é uma infecção que ocorre dentro dos ouvidos dos cães com 3 graus de gravidade, sendo a mais grave conhecida como otite interna e a mais superficial como otite externa. É a mais comum, gerando uma certa vermelhidão, coceira e também aumento da secreção do ouvido, enquanto as outras duas otites podem causar dor e alterações neurológicas. Suas causas podem ser de bactérias, vírus e também ácaros. Essa doença não é difícil de tratar. Então, sempre que esses sintomas aparecem, é fácil você reverter o caso.
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1: Muito bem, boa tarde Curitiba, alô região metropolitana, litoral paranaense, interiorzão do Estadão do Paraná. Forte abraço, obrigado, tô pedindo licença para estar com vocês a partir desse momento em mais um encontro no rádio, em mais um encontro com a boa música do sertão, a boa música caipira, a verdadeira música verde e amarela, meu povo!
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1: Aquele abraço, donas de casa, amigos trabalhadores, gente do comércio, pessoal aí do trânsito, nas olarias, nas fazendas, pessoal lidando com os animais. Opa! É a você que está correndo o trecho por aí de bicicleta, a pé ou de moto. De moto não dá pra ouvir rádio, mas não tem problema. Mas quando desce da moto, já liga o radinho aí, né? Aonde chega no seu destino. Alô, pessoal das máquinas agrícolas, gente querida aí da plantação de repolho, pimentão, alface, almeirão, couve, couve-flor, rabanete e tudo mais. Aquele abraço. Olha aí, gente, a partir de agora você pode confirmar audiência comigo no WhatsApp aqui do estúdio 33317430, repetindo para você, 33317430.
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1: Primeira tijolada no pescoço, chegando agora, Bilionário e Batista Faria.

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1: Ô, meus amigos, estamos de volta, né, negão? E agora é pra acabar com a saudade. Então pode pedir, porque a gente tá chegando.

0: Edson Carreiro e Pardinho, né? Aí com a participação do saudoso Rick, mais o Render, música linda, A Mão do Tempo.
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0: Muito bem, gente, são 2 da tarde, mais 27 minutinhos. Agora 2:27, Roberto.

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Opa, estamos de volta, meu povo. Tarde gostosa, tarde animadíssima, curtindo aí a boa música do sertão, curtindo por aqui a verdadeira moda verde e amarela. Alô, dona Marli, aí no Roça Grande, em Colombo, ouvindo a gente nessa tarde também. Muito obrigado. Alô, Ivo Gaúcho, aí em Piraquara, boa tarde pra você. Alô, meu amigo Isildo, o Isildo Novak, que me ouve em Araucária. Aquele abraço, muito obrigado do carinho aí da audiência. Alô, meu amigo Francisco Pires, aí de Fazenda Rio Grande, lá do loteamento Iguaçu, aí na Fazenda. Alô, alô, meu amigo Bernardo, aí de Areia Branca dos Assis, em Mandirituba. E também o Cezinha, de Agudos do Sul, e a esposa, Dona Rosa. Obrigado, gente! João Carreira e Capataz.

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2: Muito bem, gente, este é o programa, gostoso aqui pela Paraná Educativa, o nosso momento sertanejo, aí destacando para você, levando até o seu rádio aí, as melhores da nossa programação. Aqui você ouve o que é bom, são 14h, mais 39 minutos, Marcos e Belucci, com a participação da baianinha Cláudia Leite.

música bonita de Rio Negro e Solimões, Vida de Cão. Olha só, minha gente, agora são 14h, mais 52 minutinhos, 14h52. Vamos trazendo mais uma moda, eu acho que dá tempo, né, meu caro Nivaldo? Acho que dá tempo, sim, rodar um pedacinho só desta moda chonada que tá chegando.

0: música.
1: Ai, lasqueira de tijolada, hein, gente? São 2:55. É, o que é bom dura pouco, e eu acho que nós vamos meio que ficando por aqui, não é mesmo? É, deixando um forte abraço a você, meu amigo, a você, minha amiga, que esteve comigo em mais um encontro aqui pela Paraná Educativa, no programa Momento Sertanejo. Gente, eu volto amanhã, às 14:00. Fiquem agora com Fabrício Campos e o Melhor da Tarde. Tchau, tchau, gente!

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0: 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Com Miriam Rocha.
10: Entender e conhecer bem a doença de cachorro que o seu pet pode ter é fundamental para você conseguir um tratamento efetivo. Insuficiência renal. A insuficiência renal é muito comum em pets mais velhos, porém, ela pode surgir em qualquer fase da vida do cachorro. A doença se apresenta de duas maneiras, a aguda e a crônica, e pode ser causada pelos mais variados motivos, como predisposição genética, reações tóxicas, infecções, doenças autoimunes, alimentação e muito mais. Os principais sinais que o tutor deve perceber são se o cachorro está urinando normalmente, se existe sangue na urina, se tem diarreia, se ele vomita frequentemente, se bebe pouca água e, principalmente, se ele está apático.
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17: Uma boa tarde para você que está ligado aqui na programação da Educativa M630. Eu sou o Fabrício Campos e começa agora mais um Melhor da Tarde. Melhor da Tarde desta quarta-feira, 14 de outubro. Essa semana que passou teve feriado de Nossa Senhora Aparecida, padroeira do Brasil, Dia das Crianças. E ontem, terça-feira, foi feriado escolar em função do Dia dos Professores. Mas hoje o assunto é importante para aqueles que já saíram da escola e estão entrando no mercado de trabalho, fazendo toda a diferença, que é a geração Z. A empregabilidade da geração Z, dicas imperdíveis na entrevista com o especialista, o professor Fábio Carneiro, responsável pelo perfil Dialeto Z Corporativo. Uma pesquisa recente da Deloitte revelou que no Brasil, 87% desses jovens profissionais já usam inteligência artificial no dia a dia e 70% querem assumir posições de liderança. Mas, ao mesmo tempo, dados do IBGE apontam desafios profundos de qualificação e rotatividade de vagas. Para nos ajudar a entender como decifrar essa nova linguagem, melhorar a liderança e reter esses talentos sem conflito, recebemos hoje nos estúdios professor Fábio Carneiro, que é especialista em comunicação com a geração Z, formado pelo MIT e com bagagem no Vale do Silício. Professor Fábio, seja muito bem-vindo ao Melhor da Tarde.
18: É um prazer muito grande participar desse grande programa, estar aqui atento e trazer informações úteis para o ouvinte. Muito obrigado pelo convite.
17: A gente que agradece a disponibilidade, né? Que tem que pegar e encontrar um espaço na agenda. E você passou, professor Fábio, mais de 25 anos em salas de aula, em cursinhos, acompanhando os jovens. Como é que foi para você perceber que os desafios de comunicação com os adolescentes na escola são os mesmos que as empresas enfrentam hoje?
18: Sabe, Fabrício, eu percebi que quando eu iniciei a profissão, para localizar o ouvinte, a geração Z vai de 15 a 30 anos de idade, para arredondar, para ficar mais fácil. Então, se você tem na tua proximidade alguém dentro dessa faixa etária, você está esbarrando com alguém da geração Z. O que ocorre é que eu percebi um comportamento diferenciado dessa geração em virtude do momento de sala de aula, porque sabe que em sala de aula eles são, muitas vezes os pais chegam na escola e sentem dificuldades e assim, mas meu filho não faz isso em casa. Então na escola parece que eles dão vazão a alguém interno deles e essa vazão é muito interessante de analisar e eu tenho essa experiência aí de tanto tempo lidar próximo deles, né? É fato que a geração Z atualmente ela é muito criticada, seja em casa, seja no mercado de trabalho, seja dentro das empresas, seja como CLT, seja como PJ, eles são muito criticados e eu percebi, Fabrício, que isso é uma questão geracional que se repete de muitos anos para cá. Eu me recordo pro ouvinte que está aí nos ouvindo, apoiando. Eu me lembro do meu pai falando, por exemplo, do Cazuza, falando do Renato Russo, porque esse daqui, porque ele faz isso, ele faz aquilo. E parece que a história ela se repete.
17: Só muda os personagens.
18: Só muda os personagens.
17: E um pouquinho o estilo musical. Pra gente parece que piora, mas pra eles parece que melhora,
18: exatamente,
17: né?
18: Exatamente. Você tocou num ponto muito importante. Realmente, a impressão que dá é que hoje a música é pior e tal. Só que é o gosto deles.
17: É o gosto deles. Ela tem as características, né? Ela traz a mensagem
18: deles,
17: né?
18: Exatamente. Tanto é que o meu pai via o Cazuza como alguém... um transgressor ou algo assim, e hoje a gente vê com uma letra elaborada, com o próprio Renato Russo.
17: Não, e se for voltar um pouquinho mais no tempo, né, o Raul Seixas.
18: Raul Seixas, assim,
17: transgressor. Moacir Franco.
18: Moacir Franco.
17: O cara cantava tão bem, aí começa a fazer piadinha, mas é a linguagem dos novos tempos,
18: é,
17: né?
18: É a linguagem e isso vai se renovando. Só que hoje, com a rede social, gera aí um aumento muito grande da vulnerabilidade dessa geração. E estar trabalhando com eles me fez tornar um especialista, conhecer os caminhos, como é que a gente tira proveito, como é que gera produtividade, como é que diminui turnover, como é que você manobra um próprio filho, um neto, alguém assim. Então isso é algo que eu percebi que eu desenvolvi e não existe uma formação nessa área. Eu percebi que o meu conhecimento empírico trouxe aí associado a vários cursos que eu fiz naturalmente, trouxe aí uma especialização nessa geração Z.
19: Muito legal. Antes de a gente pegar e entrar nessa especialização na geração Z, como hoje é o Dia das Crianças e você já esteve em sala de aula, fala um pouquinho dessa experiência ali que começaram a cair as fichas, Fábio.
18: Olha, eu vou te dizer, eu comecei dando aula quando, na antiga oitava série, que hoje é o nono ano, né?
19: Isso é um teste de fogo.
18: Bom, olha,
19: eu fui diretor de uma ONG, a Junior Achievement. Se você for dar uma aula para oitava série e voltar inteiro, você é um excelente voluntário.
18: Exatamente. Vou te dizer que é um desafio, e não é à toa que a quantidade de professores que estão deixando sala de aula, de professores bons, grandes profissionais que estão deixando sala de aula, porque realmente a pressão ela é muito grande. Muito grande, não só por parte dos alunos em si, que hoje chegam em sala de aula com uma muito mais informados em relação a várias coisas. Então, hoje o professor, ele assumiu vários papéis que ele não é uma pessoa especializada para aquilo. Então, ele precisa lidar com o pai, precisa ter reunião, tem a questão dos neurodivergentes, que também é complexa, tem que ter uma formação específica para isso. Também tem a questão da pressão na escola por aprovação, o filho não pode ser frustrado, o filho tem que, tudo tem que ser na hora. Então existe uma dificuldade muito grande. O professor hoje, ele é uma pessoa, eu até brinco, faço uma metáfora, em que o professor é aquela pessoa carregando 10 dúzias de ovos, ele não pode derrubar nenhum, porque se ele derrubar um, pronto, está feita a bagunça.
19: Se me permite uma comparação, talvez o professor possa ser visto como um dos primeiros gestores que a pessoa tem contato na vida?
18: Não tenho dúvida, é uma grande referência a todos os jovens, essas crianças que as primeiras experiências em sala de aula, aquele amor cativante, ao mesmo tempo tem que ser um pouco rude, porque a educação ela confronta. Então é muito necessário que o professor ele crie essas especializações, e hoje é muito, realmente muito mais complexo ensinar do que na década de 70, de 80.
19: Tá certo. E hoje o seu trabalho, professor Fábio, foca em comunicação, liderança e retenção no mercado de trabalho nas empresas da geração Z. Por que tantas empresas ainda sentem dificuldade para estabelecer um diálogo claro, produtivo com esses profissionais entre 15 e 30 anos, para a gente situar para a nossa audiência aqui?
18: Então, a grande parte dessa geração que está entrando no mercado de trabalho, eles estão entrando diferentes. Eu digo que hoje em dia uma empresa, ela chega a ter 4 gerações diferentes no mesmo local. Então, enquanto o CEO da empresa, ele está atuando uma cadernetinha, anotando os telefones celulares, o estagiário está produzindo um aplicativo que vai resolver aquele problema. E essa falta de comunicação, ela é muito evidente nas empresas. Tanto é que eu me especializei nisso, percebendo uma demanda no mercado, na qual grande parte das empresas traz aí uma dificuldade de retenção de talentos, traz uma dificuldade de turnover na empresa, traz uma dificuldade de comunicação interna. Ou seja, se você tem na tua empresa, falando para a grande audiência aqui, na tua empresa, essa questão de geração Z, hoje existe um profissional qualificado que pode buscar resolver essa questão dentro da tua empresa.
19: Muito bom. E o que é a sua experiência no Vale do Silício, que você já teve lá, levando adolescentes, inclusive, para conhecer gigantes da tecnologia, te ensinou sobre esse modelo de trabalho que essa geração realmente busca?
18: Uma coisa bem curiosa, quando eu falo para as pessoas, em modo geral, e você que está me ouvindo, vai pensar, imagine o que significa você levar 30 adolescentes para uma experiência no Vale do Silício. Gente, todo mundo que tem adolescente em casa sabe a dificuldade que é você mandar ele fazer algo, seja lavar uma louça, seja tomar banho, a comunicação é o dia inteiro mexendo no aparelho celular. Então, quando eu falei para as pessoas que eu iria levar, eu falo assim, você tá louco, cara, você deve estar ganhando mais de 10 milhões para fazer isso. Essa não foi a verdade, né? Porque a experiência do Vale do Silício, eu posso dizer para você, Fabrício, eles estão em outro planeta. Uhum. A capacidade que eles têm de ajudar as pessoas, a filosofia do Vale do Silício é buscar exatamente ajudar aos outros. E não é à toa que lá no Vale do Silício, grande parte dos profissionais são da geração Z. Tanto é que eu sempre comento que lá, se você está andando na rua e encontra alguém tomando um café, tá? Você entrou ali tomando café, você diz para a pessoa, eu estou com um problema na empresa tal, o meu problema é esse. Imediatamente essa pessoa olha para você e pensa, peraí que eu conheço alguém para te ajudar. Manda uma mensagem para alguém que trabalha no Instagram, eu conheci o Instagram de perto, conheci o Facebook, conheci a Apple, mas conheci a parte administrativa, a essência deles lá. E a essência do Vale do Silício é se ajudar. Então não é à toa, não é por acaso que o Vale do Silício está lotado de pessoas de geração Z transformando o mundo. Então, quando você fala, por exemplo, num Vale do Silício, que você trabalha numa empresa há mais de 20 anos, eles dizem para você, você está louco, como assim trabalha mais de 20 anos?
19: Perderam a chave, te trancaram lá dentro.
18: Como assim? Não é exatamente isso. Então, a experiência de lá foi perceber que a geração Z existe uma faixa, uma quantidade de pessoas, geração Z, que danificam as empresas, que não querem trabalhar, que é geração floco de neve, que tudo isso, geração neném, que todo mundo fala, existe. Mas existe, por outro lado, e aí que eu enxerguei a oportunidade, existe jovens muito talentosos, mas muito talentosos, que são capazes de transformar uma empresa e até gerar lideranças consideráveis dentro dessas empresas.
19: Então, você me permita agora até trazer um exemplo. Alguns anos atrás, eu estava dirigindo a Júnior Ativa em Paraná, participei de um debate para falar sobre a geração anterior, a geração Y. E para minha, não tanta surpresa, porque o mundo se repete, era a mesma conversa. Pessoal, antes da gente começar com o debate ali, eles falando assim, porque não são comprometidos, porque eles não vestem a camisa da empresa. E eu ficando assim, poxa, eu falei pro meu pessoal lá, estão tudo me ouvindo.
18: Exato.
19: Né? Era um programa num horário parecido com esse nosso, só que era no final de semana. Era um programa no sábado pela manhã. Um debate que é tradicional aqui em Curitiba, no sábado pela manhã, numa das rádios aqui, com bastante credibilidade. Aí antes da gente começar a falar, naquele esquenta, eu falei assim, olha, vocês pensam assim sobre eles, acho que a gente vai discordar, mas bem educado. Aí a mediadora passou imediatamente para a minha palavra. Eu falei, ah, Fabrício, diretor da Júnior Ativa, o que você acha de geração Z? Aí eu falei, olha, o pessoal fala por aí, não entreguei que era ali na mesa, né? Que eles não têm compromisso, que não vestem a camisa da empresa, que trocam de empresa com quem troca de roupa. Aí eu trouxe um ponto, que por baixo da camisa, eles têm os valores deles. E se os valores não forem iguais aos valores da empresa, da camisa da empresa, tem mais é que buscar os seus valores, tem mais é que buscar um lugar onde possa estar se realizando. E aí a conversa mudou, o pessoal, veja bem. E agora eu queria fazer essa pergunta justamente para a geração Z. Olha como o mundo dá volta, estou eu aqui do outro lado. Tem esse rótulo no mercado de trabalho de que os mais jovens, vamos tratar assim, mudam de emprego muito rápido e são descompromissados. A geração Z realmente tem menos compromisso com o trabalho? Ou tem alguma outra característica importante para a gente observar aí, Fábio?
18: Olha, Fabrício, a principal característica deles é que eles não entram em um emprego pelo mesmo motivo que a geração X entra, que é a geração Y, Baby Boomers. Antigamente, nós pensávamos, eu quero entrar lá porque lá eu tenho uma carreira, porque eu vou desenvolver, vou virar CEO da empresa e tenho um bom salário. O motivo do sucesso era um bom salário, um bom cargo. Hoje em dia, isso já não é visto como diferencial. Então, a geração Z, eles vão analisar a empresa, se a empresa está ligada ao propósito deles. E aí que tá a grande mágica acontece. Se a empresa não estiver ligada aos valores deles, se a empresa não estiver ligada ao propósito da geração Z, não adianta você empurrar a goela abaixo, que eles não vão vestir a camisa mesmo. Então, hoje em dia, uma das questões que eu trabalho nas empresas é o reposicionamento empresarial para reter talentos da geração Z. E, além disso, um detalhe mais importante, é o reposicionamento empresarial para que a geração Z vire o mercado consumidor daquele produto. Porque se você, na tua empresa, está caindo venda, se você dentro da tua empresa não está desenvolvendo, está caindo cada vez mais, existe um mercado consumidor, que é a geração Z, por que que eles não consomem o teu produto? Porque provavelmente você não está ligado aos valores deles. Então você precisa reposicionar a empresa para que você consiga ter, dentro disso, um mercado consumidor Z. Caso contrário, não é possível. Então, assim, veja como são questões complexas que envolvem exatamente... Você que esteve na Júnior Ativa, isso é perfeitamente visível isso. Mas as pessoas que não vivenciaram como nós vivenciamos, elas não enxergam esse viés. E aí realmente fica batendo, querendo forçar, querendo dizer que eles são isso, são aquilo, mas a verdade é que eles são muito bons de acordo com a partir do momento que você encontra o nicho, encontra o formato deles. Eles trabalham muito mesmo.
19: E eles investigam mais a empresa antes de entrar, diferente das gerações anteriores,
18: sem
19: né?
18: dúvida.
19: Que pegavam e faziam isso no decorrer ali do trabalho e, puxa, agora...
18: Deixa eu entrar, agora, depois eu vejo.
19: Quando eu aposentar, eu penso no assunto, eu busco outra carreira. O que esses jovens profissionais esperam dos seus líderes hoje em dia, quando eles entram numa empresa, Fábio?
18: Olha, eles esperam eu vejo que eles são muito emocionais, então ele espera que o senhor entre, dê bom dia, converse com ele, como é que você tá, como é que tá a tua família. Ah, você tem um cachorro, que legal, como é que é o nome dele? Ele espera mais humanidade desse CEO, que a gente sabe que nas grandes corporações, quando você tá lá, CEO de uma empresa, ele passa pelo setor e ele nem olha, não sabe nem quem tá ali, não sabe o nome daquelas pessoas. Então esse vínculo emocional, esse vínculo familiar é algo muito iminente na vida deles. Tanto é que quando você fala na relação humana, por incrível que pareça, eles são muito conectados à internet, mas quando você fala em relações humanas, eles parecem sentirem necessidade disso, de ter alguém do lado para conversar, para ouvir, para trazer uma palavra de experiência, apesar, né, de que muitos deles não têm essa visão. É uma curiosidade aqui, Fabrício, só para complementar. A gente percebe que existe na internet uma fala de que eles são isso, são aquilo. Só que o erro...
19: Quem fala, com certeza, é de outra geração.
18: Com certeza, né? O erro que comete é que as pessoas colocam na internet, muitas vezes, a impressão delas.
19: Uhum.
18: Ela fala, a geração Z não quer nada com nada. Tá, mas quanto do mercado você analisou para poder dizer isso? Quanto do mercado você analisou para dizer isso? E aí você vai ver que a pessoa, ela puxa para ela. Na minha empresa é assim. Só que ela não analisou o mercado global. E aí ela fala como se fosse generalizado e não é. Isso é um perigo muito grande dentro das
19: Acaba
18: redes sociais.
19: Falando só de uma fatia, de uma bolha, digamos.
18: Perfeito.
19: Assim. E a pesquisa da Deloitte, ela mostra que quase 70% dos jovens brasileiros querem ser líderes. Mas só 6% tem isso como meta principal de vida, chegar a ser aquele CEO. E aí, quando for um CEO, né, que seja aquele CEO que cumprimenta todo mundo, que sabe o nome do cachorro, como é que está a família. Como é que funciona isso? Como é que você explica esse desejo de liderar sem aquele apego tradicional aos cargos, né, aquela verticalidade que existia antigamente?
18: As regras do jogo mudaram. Ah, não existe mais essa vontade deles, porque eles perceberam, de certa maneira, Fabrício, que... O que são CEOs de empresa hoje? Pessoas estressadas, pessoas sobrecarregadas, muitas vezes que largaram a criação dos filhos, muitas vezes não tem tempo para nada, trabalham de manhã, de tarde, de noite, e inclusive no final de semana. Eles olharam para essas pessoas e disseram, eu não quero isso para mim. E para ser bem sincero, Fabrício, eu me peguei até como um paradoxo de raciocínio, pensando que eu também não quero muito isso para mim. Uhum. Aquilo de você trabalhar 24 horas por dia sem parar, a pressão da empresa, hoje em dia as pessoas querem associar o trabalho também à qualidade de vida. Então não é difícil de você ouvir a pergunta de um jovem desse numa entrevista de emprego, você tá, que dia que eu posso trabalhar remoto? Isso é uma pergunta comum deles, porque eles querem trabalho remoto. Uma outra curiosidade, chegou 6 horas da tarde, nós da geração X, os baby boomers, geração Y, dizem o seguinte, chegou 6 da tarde, o chefe chega para você e fala, ó, preciso que você fique até as 10 da noite. A gente engole seco e fica.
19: Ou fala, preciso disso para amanhã.
18: Exatamente, e você vai ter que se coçar e fazer. A grande verdade é que a geração Z vai dizer para você, não senhor, eu tenho compromisso. O compromisso deles é a academia. E eles vão para a academia 6 da tarde e não querem nem saber se você tem reunião, se tem cliente, eles não querem nem saber. Por quê? Porque uma empresa hoje que não se programa, uma empresa que não trabalha de uma forma correta com horário, não vai conseguir segurar a geração Z para trabalhar. Esqueça, não tem essa possibilidade.
19: Muito interessante. Estamos aqui com o Fábio Carneiro, especialista em geração Z, nesse dia 12 de outubro, que é o Dia das Crianças, falando sobre a geração Z. Aqueles que eram crianças até pouco tempo atrás, mas que hoje não querem mais presente das crianças. Querem emprego, querem satisfação no trabalho. Mais uma pergunta antes da gente ir para o nosso breve intervalo. Como que o gestor, Fábio, pode mostrar ao jovem quais competências ele precisa desenvolver de forma clara, sem que isso dependa de uma promoção de cargo imediata? Porque as gerações anteriores, às vezes, confundiam isso, né? O chefe, o gestor, falava que precisava melhorar para estar querendo me promover. E, na verdade, precisava que trabalhasse melhor, que entregasse, né?
18: Isso. Se eu fosse dar um conselho para a geração Z entrando no mercado de trabalho, seria algo muito simples, tá? Muitas vezes, quando o chefe falar algo para você, muitas vezes ele não quer dizer exatamente aquilo que você está pensando. Então, se ele falar para você, você tem que vestir a camisa da empresa, imediatamente na cabeça da geração Z pensa, ele quer que eu trabalhe mais sem pagar menos. Imediatamente vem esse pensamento. Muitas vezes ele está pedindo para você desenvolver a tua autonomia. Ele não está pedindo para você trabalhar mais e ganhar a mesma coisa. Não é exatamente isso. Tanto é que quando eu faço esses treinamentos em empresas, eu brinco com eles, eu faço um workshop muito interessante, que é a questão do tradutômetro. O que que o gestor disse, o que que você pensa e o que que ele quis dizer. Quando a gente faz esse exercício, é muito divertido, porque as pessoas, em modo geral, pensam, nossa, eu nunca tinha passado na minha cabeça que ele estaria querendo dizer isso. Sendo que eles chegam muitas vezes nas empresas já até meio preconceituosos. Não é comum da geração preconceito, mas às vezes eles até chegam certo. Não, esse cara ele quer sugar de mim. Muitas vezes ele traz isso de casa, do próprio pai que ensinou exatamente. Ó, lá eles vão sugar você, tá, papapá. Então, assim, para a geração Z eu diria, é necessário que você busque entender exatamente o que esse CEO falou. E para o CEO da empresa, eu diria que existe um cuidado diferente hoje. Não é trabalhe porque eu estou mandando. Trabalhe por quê? Porque se você fizer de tal jeito, vai acontecer isso, isso, isso, e isso pode gerar um prejuízo na empresa nesse ponto. Se você explicar para o geração Z exatamente o porquê, ele vai parar, vai te ouvir, e aí a opção de aceitar ou não é dele.
19: Se ele considera, né, que um prejuízo na empresa pode prejudicar o trabalho dele, se ele tiver benefícios, ele vai realmente fazer alguma coisa, ele ou ela, né? Conversa excelente aqui com o professor Fábio Carneiro, mas nós vamos fazer uma pausa rápida para o intervalo. Não saia daí, porque no próximo bloco nós vamos falar sobre um dado impressionante também. Por que mais de 60% dos jovens não se sentem confortáveis para falar sobre saúde mental como chefes? Como é que a gente pode cobrar metas sem adoecer a equipe? A gente vai saber o segredo daqui a pouquinho, no Melhor da Tarde, aqui com o professor Fábio Carneiro. Fique com a gente. 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

0: E nós estamos de volta aqui no Melhor da Tarde dessa quarta-feira, 14 de outubro, sobre a Geração Z. Quarta-feira pós-feriado, na segunda, da Padroeira do Brasil, Nossa Senhora de Aparecida, Dia das Crianças também, e na terça-feira ontem tivemos o feriado escolar do Dia do Professor. Estamos conversando sobre um assunto que é sagrado para aqueles jovens que deixaram de ser criança, estão entrando já no mercado de trabalho, estão fazendo a diferença, a Geração Z. Estamos aqui nos estúdios com o especialista na Geração Z, que é o Fábio Carneiro. E eu queria pegar e retomar uma coisa que nós comentamos no primeiro bloco. Tem um dado curioso da pesquisa que mais de 80% dos jovens afirmam que ter um amigo no trabalho aumenta a felicidade. E mais da metade cogita ficar na empresa justamente por essas relações. O ambiente corporativo precisa investir mais nas relações humanas para reter talentos. Você deu aquele exemplo, né, do CEO que cumprimenta, que sabe seu nome, que às vezes conhece até um pouquinho do seu cotidiano.
1: Então, Fabrício, o que fica muito claro, não só com essa pergunta, essa percepção, é a questão emocional da Geração Z. Então, eles têm essa questão emocional e uma necessidade maior do vínculo emocional. Tanto é que hoje, aquele empresário que simplesmente toma decisão de forma racional, esse é o empresário fadado a não reter ninguém da Geração Z. Ao mesmo tempo, quando você fala a questão do amigo, mais uma vez corrobora a necessidade de ter alguém emocional perto dessa pessoa. Então, eu já vi alguns processos seletivos, inclusive, que foram chamados lá mais de 10 Gen Z para a empresa. E antes disso, foi feito um trabalho muito interessante que a gente fez, né, nessa empresa para integrá-los, para torná-los amigos, trazendo, fazer dinâmicas, para que eles entrassem muito mais conectados entre eles. E isso diminuiu o turnover em 80%. Por quê? Porque eles se sentem emocionalmente acolhidos, eles se sentem, quando eles estão, como eu sempre brinco, em cardume, eles se sentem mais protegidos em relação à empresa, eles não estão sozinhos. Se você coloca um Geração Z em uma empresa sozinho, a chance dele florescer é bem menor. Por quê? Porque ele se sente desamparado. Ele não tem aquela habilidade que nós, na geração X, na geração Y, nós desenvolvemos em ter amizade, em criar amizade, em conversar. Eles não têm essa habilidade. Para eles tudo é muito direcionado ao celular. Então criar amizade para eles não é uma coisa muito simples, não.
0: Muito interessante. E essa pesquisa, ela aponta que 30% dos jovens se sentem estressados quase que o tempo todo. Os motivos são as jornadas longas e a falta de tempo. E talvez até a falta de pares, né? Pode estar contribuindo também. Como cobrar resultados e metas?

0: sem criar afastamento e comprometer a saúde mental desses jovens da geração Z que estão entrando no mercado de trabalho?
1: Essa é uma ciência complexa, porque ao mesmo tempo que o empresário tem os fornecedores batendo na porta dele, as pessoas que estão cobrando o resultado, muitas vezes a empresa é capital aberto, no caso capital aberto tem lá os investidores em cima, ele, ao mesmo tempo que ele tem toda essa carga em cima dele, ele precisa entender que ele tem que obrigatoriamente assumir isso sozinho. Se ele repassar isso para a geração Z, ele simplesmente ele vai apertar, e eu uso uma palavra que é espanar. Você espana, tá? Como um parafuso que não consegue mais apertar, você espana esse jovem. E é claro que cobrança, ela tem que existir, e existe uma maneira muito assertiva de você cobrar a geração Z. Eu vou trazer aqui uma informação bem relevante. Quando você for conversar com esse jovem, obrigatoriamente você precisa seguir alguns passos. Então, se você chegar para ele, botar ele na frente da tua mesa e dizer, olha, você tem que fazer isso para a semana que vem, a palavra espanar, ela é muito significativa nesse momento. Esqueça, ele não vai fazer. Ele vai sentir pressionado, vai chegar em casa, ele vai chorar, ele vai dividir isso com os amigos, ele vai falar mal da tua empresa. Quando você for conversar com um jovem desse para pedir meta para ele, para explicar, você precisa começar de uma forma diferenciada, em que você chama ele para um café, por exemplo. Você chama ele para uma conversa informal. Você chama ele para um almoço. E aí, durante o almoço, você conversa com ele, muitas vezes falando da necessidade que você tem e que você precisa de ajuda. Porque a palavra ajuda, ela é muito significativa na geração Z. Então, se você fala assim, ó, cara, eu preciso da tua ajuda aqui, cara. Você pode me dar uma direção? Ou você perguntar para ele assim, qual é a solução que você daria?
0: Se você tivesse no meu papel
1: isso.
0: Aqui e tivesse me convidado para o café, o que você ia falar para mim?
1: Perfeito.
0: É quase como fazer coaching, né?
1: Exatamente, exatamente.
0: Bom.
1: Tanto é, Fabrício, que no momento em que você puxa essa questão da geração Z, você fala para ele, olha, eu tenho essa situação aqui, como que você resolveria? E o que é curioso, a nossa experiência mostra isso, que muitas vezes CEOs de empresa foram impressionados com as soluções que a geração Z trouxe. Porque ele tinha na cabeça dele uma solução determinada X, na qual ele tomaria tal atitude em relação ao fornecedor. Quando ele perguntou para o geração Z o que ele faria, a geração Z trouxe uma solução muito mais inovadora, muito mais interessante. Então, para o CEO da empresa estar aberto a essa impulsividade da geração Z, também é uma dica importante. Claro, ninguém está falando aqui, e eu fui questionado por um empresário certa vez, ele falou, mas então você quer que eu, entre aspas, puxe o saco do geração Z. Eu disse, não é isso. É simplesmente você ser mais humano, você se aproximar mais dele, você conversar mais de igual para igual, até porque a questão de hierarquia, para eles, ela não existe. Você ser dono de empresa, se gabar porque você tem 30 anos, para eles não faz a menor diferença isso. Então, faz muito mais diferença você ser amigo dele do que você ser chefe dele. E aí sim você vai ter resultados melhores.
0: Muito interessante. E você pegou e comentou da impressão com os jovens. Eu lembrei da origem da mentoria reversa. É que o Jack Welch estava fazendo uma visita, outro empresário falou, se dá licença agora que eu vou ter a minha mentoria. Ele esperou chegar um cara que fosse mais inteligente do que ele e do que aquele outro executivo. Chegou um jovem que estava dando a mentoria na parte de informática na época. E aí o Jack Welch falou, poxa, que coisa interessante, tem que levar isso para a General Electric, né? Isso acabou se espalhando pelo mundo. Tem outro dado relevante, que mais de 60% da geração Z não se sente confortável para falar sobre a saúde mental com o chefe, com o gestor, com a gestora. Como que pode ser construído um ambiente onde o colaborador possa ser transparente sobre as suas limitações, as necessidades? Porque isso é importante, né, Fábio?
1: Sem dúvida. Inclusive, falando sobre a NR1, aí isso mostrou uma necessidade, uma obrigatoriedade de nos preocuparmos com essa questão emocional nas empresas. O que ocorre é que quando você fala dentro de uma empresa nessa questão emocional, por que que ele tem medo ou receio de falar? Porque ele tem receio de falar. Tá? A geração Z, eles não são acostumados a verbalizar. Eles são acostumados a escrever no WhatsApp. Então, a linguagem deles é essa. Então, não é incomum de você que está nos ouvindo perguntar, tiver um filho, alguém da geração Z próximo, pergunte para eles se é comum deles terminarem um relacionamento, terminarem um namoro por WhatsApp. Eu, particularmente, acho um absurdo terminar um namoro por um WhatsApp, mandar uma mensagem e dizer que terminou. Mas para eles parece algo relativamente normal. E eu me recordo aqui de um momento que eu tive que terminar um relacionamento. Eu falo minha época, parece coisa de velho, mas na minha época. Quando eu fui terminar esse relacionamento, eu fui até a casa dessa minha namorada na época e fui comunicar aos pais dela que eu estava terminando. Porque assim como quando eu comecei a namorar, eu fui pedir a mão dela para casar, para namorar, né, na época. E eles acharam muito louvável isso, né? E depois, quando eu terminei, eu fui desfazer e eles falaram, você tem portas abertas, a gente gostou muito de ter você aqui. E eu acho isso de uma etiqueta muito grande, muito elegante. Então, quando eu vejo um geração Z terminando o namoro, relacionamento por WhatsApp, isso a mim assusta. Então, não é que eles tenham dificuldade de falar pro chefe sobre as condições emocionais, eles têm dificuldade de falar, de verbalizar. Então, se o chefe, se o CEO da empresa, o diretor, o gerente que está acima dele, não souber encontrar os canais de comunicação, e aí, que é outra coisa que eu também faço dentro das empresas, esse canal de comunicação, ele tem que ser aberto. E com um detalhe muito importante, Fabrício, quando surgem essas pesquisas de satisfação e tal, de modo geral, tá? Você que está nos ouvindo pode corroborar isso, de modo geral, o funcionário, ele é uma pessoa que vive dentro da empresa com medo. Ele tem... Qual é exatamente o que eu quero dizer com esse medo? Ele tem receio de falar que ele está insatisfeito, porque ele tem boleto para pagar, ele tem família para criar, ele tem conta, ele tem um compromisso financeiro. Então, se eu falar que eu estou insatisfeito, eu posso ser interpretado de uma forma errada e perder o meu emprego. Então, muitas dessas pesquisas não refletem exatamente a condição emocional dos seus funcionários. Com a geração Z, isso piora. Por quê? Porque eles não falam, entendeu? Então, a questão não é falar sobre o emocional, a questão é que eles não falam. Então, se o CEO, que tem que ser aí, e aí entra, né, que eu estava falando aqui no intervalo, a PNL, o coach, o mentoring, muito importante o mentoring nesse processo, para que o jovem se sinta à vontade de abrir as emoções dele. Caso contrário, essa lata não será aberta nunca.
0: Não vai conseguir. E a gente faz o convite para você que está acompanhando a gente, 41-3331-7430. Se quiser mandar a sua pergunta, registrar a sua audiência, fique à vontade. Se não der tempo de responder no decorrer do programa, a gente vai pegar e vai encaminhar para o Fábio Carneiro. Mande durante o programa. 3331-7430, 41, o código aqui em Curitiba, é o nosso contato aqui da Educativa AM630. Eu quero trazer aqui uma pergunta de casa. Em nome da minha esposa, da Carla, da minha filha, da Maria Eduarda. A Maria Eduarda está completando agora, né? Completou no mês de agosto 18 anos e ela está com bastante vontade de entrar no mercado de trabalho. E ela já se encaixa nesse recorte da geração Z. Como é que é a entrada desse profissional no mercado de trabalho? Como é que funciona para a geração Z? Qual que é a melhor forma, né, de dar o seu primeiro passo para entrar no mercado de trabalho? Por onde que você sugeriria que um jovem da geração Z pudesse começar?
1: Então, você vive a realidade da geração Z dentro de casa.
0: Dentro,
1: né?
0: De
1: isso
0: casa.
1: É a realidade de muitos ouvintes aqui também. E, geralmente, qual é a diretriz que a gente leva esses jovens a buscar o mercado de trabalho? Primeiramente, é algo que eu digo insistentemente para eles. Você não consegue construir uma grande história com vídeos de 15 segundos, falando de TikTok. Então, cada dificuldade que surgir para você, muitos deles vêm como dificuldade, vêm como barreira, vêm como desistência, vêm de uma forma negativa. E eu trago em treinamentos para a geração Z que essas dificuldades, elas não estão ali para serem encaradas como uma barreira, e sim como um desenvolvimento. E a partir da hora que o jovem entende que cada barreira que ele encontra é um desenvolvimento que ele tem da vida, porque para você chegar num alto nível, você precisa subir degrau por degrau. Ninguém chega num alto nível. E eu, às vezes eu vejo estagiários da geração Z buscando mercado de trabalho e dizendo que eles querem assumir. E então a diretriz que eu levo é a formação. Então, formação é o primeiro passo. Você tem que estudar, você tem que conhecer, você tem que saber exatamente qual é a tua função. Depois, a hora que você entrar no mercado de trabalho, através desses programas que você tem, o próprio CE, o IEL, são programas muito interessantes, né?
0: Seja como estágio ou seja como aprendizado, como aprendizado, né? O aprendiz também é interessante, que permite continuar os estudos, né?
1: Perfeito, perfeito. Então, isso são formas de entrar no mercado. E a hora que entrar no mercado, eu oriento os jovens a buscar conversar com as pessoas, porque é a primeira entrave que eles não têm uma comunicação muito clara. Eles não gostam de falar, eles têm vergonha, eles são recatados, eles ficam muito a deles, ainda mais se eles tiverem um perfil comportamental mais conforme. Entra a análise de perfil comportamental, né, através do DISC. Isso leva o jovem a abrir as possibilidades de aprendizado. Então, se ele encontra uma pessoa dentro de uma empresa, aquela pessoa tem, às vezes, muitas vezes, 30 anos de empresa. Ela tem muito para ensinar para você. Então, o aprender, para esse jovem da geração Z que está nos ouvindo, o aprender, ele não é só em sala de aula com o professor. O aprender é todo o tempo. É com o pai, é com a mãe, é com o tio, é com o chefe, é com o outro amigo, é com o estagiário. Só que nessa fase, isso é algo que não mudou de geração para geração, eles ouvem muito mais os amigos do que as pessoas mais velhas, com mais idade. Então, aí é uma mudança de percepção. Se você da geração Z começar a ouvir uma pessoa que tem mais idade, que tem mais experiência, mas ouvir de uma forma ativa, ouvir e pensar no que aquela pessoa está falando. Essa talvez seja a maior dica que eu posso passar para alguém da geração Z que está entrando no mercado. Você, vou usar uma palavra aqui que não é exatamente ela, você roubar a experiência dessas pessoas. Elas vão te contar a experiência delas e você precisa sugar isso. Você precisa ouvir, você precisa executar, porque se aquela pessoa com 30 anos na tua frente te falou aquilo, é porque ela tem um bom motivo para te falar aquilo.
0: Eu vou usar um termo que talvez a geração Z consiga acompanhar melhor. Tem que maratonar aquela pessoa. Você precisa maratonar seu chefe, seus colegas, aí você vai se dar bem.
1: Aí você vai farmar aura.
0: Muito bom, muito bom. E você tinha dado uma orientação aqui, né, do que seria a conversa ideal de um CEO para poder passar, né, uma expectativa, né, um projeto para um jovem. E para aquele que é gestor, mas não é CEO, tem ainda mais essa complicação. Como que pode dar o feedback para os profissionais mais jovens de uma maneira que funcione como ferramenta de evolução, de desenvolvimento, não apenas como uma cobrança fria? Porque os feedbacks foram mudando de geração em geração, né?
1: Exatamente.
0: Hoje o sanduíche já não desce tão bem.
1: Não. Aliás, feedback é uma arte, assim, ainda muito questionável dentro das empresas, porque feedback ele é lido como bronca. Tá, não adianta, tá? Seja um feedback positivo, negativo, ele é visto como, ó, tá me chamando a atenção. E ninguém gosta de ser chamado a atenção. Geralmente, eu faço uma seguinte comparação que vai ficar muito claro para o nosso ouvinte perceber. Quando um amigo teu chega para você e fala algo que você fez de errado, você não ouve com o coração aberto isso? Fala, cara, é verdade, eu ouvi isso errado, é verdade, eu fiz isso. A conversa, ela flui para uma transformação em cima de algo que você fez de errado, tá? Então, veja, quem que eu coloquei aqui como razão social? Um amigo teu. Você, para que na empresa isso funcione, a razão social, ela tem que ser exatamente a mesma. Portanto, você tem que estar próximo do geração Z. Você tem que ter um grau de amizade com ele para que ele ouça você como um amigo e não como um chefe, porque a razão social de chefe é bronca. Então, o que normalmente a gente sugere? No momento que você está ali conversando, você não deve falar assim, olha, você fez isso aqui de errado e arrumou um problema e aí vai gerar um prejuízo para a empresa. Você falou assim, ele já vai cruzar o braço, a expressão corporal dele vai ficar muito clara. Quando você muda esse discurso, fala assim, cara, meu Deus, agora eu tô ferrado, preciso da tua ajuda. Por exemplo, aconteceu isso aqui, ele sabe que foi ele que fez. Aconteceu isso aqui, ó. Como é que a gente pode tentar ajustar? Você que tem experiência também, você que enxerga de um outro jeito, uma outra visão, você coloca o geração Z no processo sem ele perceber que tá no processo. E aí ele intuitivamente vai pensar, cara, mas fui eu que fiz isso aqui. E arrumou um problema, então como é que eu vou resolver? Você está entendendo? Então a partir da hora que você envolve a conversa no feedback com ele, e aí você tem que ter uma abertura, sim, você consegue realmente mudar, você consegue realmente dar esse retorno para esse jovem.
0: E esse gestor tem que ter essa habilidade, né? Tem que fazer isso com maestria.
1: Exatamente.
0: Né? Para não responsabilizar. Aí a gente até fez uma entrevista alguns dias, tem que usar comunicação não violenta, tem que vir com fatos, não
1: perfeito,
0: com julgamento. Com fatos, ó, os fatos são esses. Como é que você pode me ajudar? Ou você conhece alguém que possa ajudar a gente? Porque eu estou precisando de ajuda.
1: O que você pensa sobre isso?
0: O que você pensa sobre isso?
1: Isso.
0: É, e já cerca de 87% dos jovens da geração Z no Brasil já estão usando a inteligência artificial no trabalho, Fábio. Como que essa IA está mudando a relação dos jovens com o trabalho e também no ambiente de aprendizagem nas escolas?
1: Fantástica pergunta. Aliás, deixa eu fazer um comparativo. Hoje, a geração Z, ela é muito criticada pelo uso do celular. Mas a grande verdade é que todas as pessoas estão doentes por celular. Então, não é nenhuma nem duas pessoas que estão na mesa com celular, andando na rua com celular, que estão trabalhando e já estão mexendo no celular, e eles jogam a conta para a geração Z. A inteligência artificial, como muitos professores dizem, ela realmente ajuda muito, muito em várias atividades. Ela veio para realmente impactar muito o mercado. Só que por trás de uma inteligência artificial, você tem que ter uma inteligência natural. Se você não tiver alguém comandando por trás, você realmente vai ter aí uma... você não vai saber gerar o prompt certo para ela. Qual é a utilidade dela para a geração Z? Enorme. Enorme. Eu mesmo, quando sugiro nas mentorias para alunos, sugiro métodos de estudo, eu sugiro o uso da IA. Tá? Eu sugiro mesmo, porque a inteligência artificial... Hoje, para quem nunca usou, para os ouvintes aí, começa a dar os primeiros passos. Você vai ver que é algo incrível, uma revolução fantástica que ela traz aí de benefícios para a gente. Só que você tem que saber usar. Então, eu tenho que trabalhar com eles a questão ética. Porque a inteligência artificial, ela quebra muito essa questão ética de valores, de honestidade, de caráter. Então, eu faço um trabalho com valores para a geração Z, para eles entenderem o uso da inteligência artificial, porque caso contrário, eles usam de forma discriminada. Não foi nenhuma nem duas vezes, olha um caso que aconteceu. Eu sou professor e trabalho com essa geração, e tem uma parte do curso onde eu dou aula que eles levam o serviço online, então eles transmitem essa aula. Eu já encontrei alunos que falaram assim para mim, você é meu professor online. Falei, legal, pô, então você se matriculou? Falou, não, um amigo meu me emprestou uma senha. Mas, Fabrício, eles falam de uma naturalidade.
0: Falam, como assim, mas quem acabou de maratonar uma série com um gato.
1: Exatamente.
0: Da TV a cabo, que hoje em dia já não é mais possível, né? A tecnologia já permite, né, derrubar esses sinais.
1: Exatamente.
0: Mas essa questão de quem está assistindo, logo, logo vai estar identificando ali facial, né? Mas, por enquanto, é uma questão ética realmente que tem que ser trabalhada,
1: uma questão,
0: Fábio?
1: Ética. Então, assim, então aí eu preciso, antes de falar em inteligência artificial... Eu preciso falar com ele sobre valores fundamentais, né? Que é a questão do caráter, a questão da honestidade, questão... Vou citar outro exemplo. É muito comum rolar vídeos entre eles. Às vezes vídeos até de uma situação ali embaraçosa, alguma coisa, e eu trago essas questões para eles, sempre vinculado esse treinamento, Fabrício, vinculado à realidade deles. Falo, pô, você repassou um vídeo de um amigo sendo ridicularizado? Aí eu paro isso e levanto a questão ética, a questão moral, a questão de caráter, a questão de pense se fosse você, pense que ele tem um pai, tem uma mãe, como é que a mãe se sentiria? Então, antes da inteligência artificial, tem que trabalhar valores fundamentais para que eles tenham estofo, para que eles tenham musculatura para entender o uso da inteligência artificial. Caso contrário, vai ser assim uma transgressão muito grande. Tá? Então, eu antes de falar dela, eu falo sobre valores fundamentais.
0: Muito legal. E você tinha comentado, né, sobre aquela geração neném, que ela vai passando de uma geração para outra. Dados do IBGE mostram que o Brasil tem mais de 46 milhões de jovens e quase 18% não estudam, e não trabalham. O que, que as empresas podem fazer para transformar a entrada desse jovem no mercado de trabalho num desenvolvimento profissional real, gerando a tão sonhada inclusão?
1: Vamos separar a geração Z em três faixas que podemos separar adultos ou qualquer condição, tá? Primeiro, aqueles gerações Z top de linha. Esses que vão assumir liderança, que vão assumir empresa, que são os mais engajados. Esse, se você largar no... Eu sempre brinco, se largar no deserto do Saara, ele vai construir um império.
0: Esse você já reconhece quando é estagiário ou estagiária.
1: No cheiro você já vê, esse aqui já é diferenciado. Existe uma outra faixa de geração Z, que são aqueles muito pouco ou nada comprometidos, que são esses que estão em casa, ficam no brain rot, que ficam girando ali o feed deitado na cama, como uma atividade que eles consideram ser uma atividade útil. Então eles ficam ali no brain rot, rodando o celular e consumindo aquela dopamina barata. Tá? Esses, para você mudar, é muito difícil. Tá? Como eu digo, para você esquentar a água, você precisa esperar o fogo aquecer. Eles não atingiram a maturidade para entender o que eles realmente precisam, tá?
0: Esse é o segundo ponto. E para o nosso ouvinte que não acompanhou o brain rot, está fritando os miolos mesmo. No, é literalmente isso que o professor Fábio falou.
1: Pesquisas agressivas em relação a isso. Se você passar no quarto e ver o teu filho deitado na cama, rolando feed, ele pode estar sendo atingido pelo brain rot, que é um termo americano que traz os danos causados ao cérebro em virtude do uso do celular. Existe, Fabrício, uma terceira faixa. Tá? Assim como existe aqueles tops de linha, existe aqueles que realmente precisa esperar e tirá-los dessa sopa, né, do brain rot, existe aqueles meio termos. E esses que estão no meio termo, eles são muito, muito fáceis de você trabalhar. Você só precisa convencê-los, só precisa trazer argumentos construtivos através da comunicação não violenta, que façam eles engajar, façam eles trabalharem. Tanto é que eu sempre digo o seguinte, esses, e até tem uma estatística curiosa, esses que estão no meio termo, que querem trabalhar, que querem alguma coisa, mas ainda não se desenvolveram, esses, de modo geral, são classe média e média baixa. Porque eles vêm como uma possibilidade de transformação para a família. É muito comum a maioria dos Gen Z que estão em casa, deitado, ou ele é daquele grupo lá que está do grupo classe A e A+, está lá, que sabe que está tranquilo, eu mesmo já atendi jovens assim, ou aquele que não tem nada do nada. Então ele fica ali como uma fuga. Tá? Então, geralmente, a faixa da metade, aqueles que estão ali e querem um pouco, só falta orientação. E é isso, esse é o trabalho que a gente faz com a geração Z.
0: Muito bom. Professor Fábio Carneiro, muito obrigado pelos seus esclarecimentos aqui na Rádio Educativa, nossos ouvintes do Melhor da Tarde, desse dia 12 de outubro. Para as empresas e líderes que quiserem acompanhar o seu trabalho, contratar suas palestras, quais são os melhores canais de contato?
1: O principal canal que eu atendo tem o LinkedIn, tem o pode procurar lá como Fábio Carneiro, né, como que é, tá lá o meu nome, mas o Instagram ele é @dialetozcorporativo, tudo junto. E lá você vai encontrar uma legião de fãs lá, de pessoas que seguem o nosso conteúdo.
0: Já são alguns milhares, né?
1: São 240 mil seguidores que estão lá e articulando, e conversando, e perguntando. E é um canal sensacional para você que quer acompanhar esse conteúdo, que quer chamar a gente, que quer realizar um trabalho, que quer estar antenado nisso. Você que tem filho em casa, que tem filha em casa, que tem preocupações com eles, essa é uma fase muito conturbada. Para empresários que também querem contratar, diminuir turnover, aumentar a produtividade e vender para essa geração, pode através do @dialetozcorporativo, e lá você vai encontrar muita coisa legal.
0: além de ter esse contato, né, com o conteúdo, vai poder pegar e realmente entrar em contato com você para saber mais detalhes, né, para poder entrar em assunto por assunto, né?
1: Com certeza, e já aproveito para agradecer para vocês o convite, e fiquem super à vontade de entrar em contato. Eu adoro debater o tema, gosto muito de ser chamado. Perguntas que vocês tiverem, mandar aqui para a Educativa, podem mandar,
0: vou
1: estar aqui.
0: Então, vou repetir o telefone, 41-3331-7430. Ou você pode entrar no arroba Dialetos e Corporativo e faz a pergunta diretamente. Mas se você mandar para a gente aqui, você faz o registro da audiência. Ó, mandei a pergunta para o senhor Fábio, gostei bastante da entrevista.
1: Não vai ficar sem resposta, pode ter certeza absoluta.
0: Muito bom. Então a gente conversou hoje com o professor Fábio Carneiro, especialista em comunicação, em liderança e retenção da geração Z no mercado de trabalho. Professor, mais uma vez, obrigado mesmo por essa entrevista esclarecedora e dinâmica, como tem que ser aqui na Rádio Educativa e como essa nossa geração Z exige mesmo, né?
1: Sou eu quem agradece o convite. Boa tarde para vocês.
0: Para quem está acompanhando o programa Melhor da Tarde, chegando ao finalzinho, para você que nos acompanhou até agora aqui no Melhor da Tarde, fica o aprendizado. O futuro do mercado não depende apenas de entender as novas tecnologias, mas de aprender a dialogar com as novas gerações para transformar diferenças em evolução. Fique agora com a programação da Educativa M630 e a nossa homenagem à Nossa Senhora Aparecida, padroeira do Brasil, a música Nossa Senhora, com Gian Giovanni.

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11: Boa tarde aos queridos amigos da nossa Educativa M630. Que bom encontrar você aqui. É um grande prazer a sua companhia. Espero que você, sua família, seus amigos estejam todos em segurança, com saúde, todos muito bem. Eu sou o Tobias de Santana, sigo com você até às 5 da tarde com um pouquinho de conversa, um bate-papo rápido e muita música aqui no Siesta e Seresta. Vamos ouvir um pouco daquelas canções tradicionais que são parte importante, elas são o berço da nossa tão comemorada música brasileira, música que certamente não seria o que é sem a imensa contribuição do que foi feito antes. E hoje eu trago na nossa abertura a letra de um sucesso muito conhecido, uma criação do Paulo Borges, uma letra singela, mas muito bonita na sua simplicidade e que diz assim: encosta tua cabecinha no meu ombro e chora, e conta logo tua mágoa toda para mim. 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Essa foi a letra de hoje. Uma música muito conhecida, tocou muito nas rádios da época, foi realmente um grande sucesso. E agora vamos colocar essa letra numa linda moldura, que é a música, e ouvir na voz de Alcides Gerardi, Cabecinha no Ombro.

0: 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O nosso primeiro bloco, Viajando no Tempo, trouxe para você Alcides Gerardi, interpretando Cabecinha no Ombro, que foi a letra que nós fizemos a leitura no início. Alcides Gerardi, que nasceu no Rio Grande do Sul, no dia 15 de maio de 1918, e faleceu no Rio de Janeiro, no dia 3 de janeiro de 1978. Então, cerca de 60 anos de idade, podemos dizer que faleceu jovem esse grande cantor e compositor brasileiro. Depois do nosso Alcides Gerardi, a quem prestamos nossas homenagens, Maísa se fez presente interpretando Se Todos Fossem Iguais a Você. Logo na sequência chegou o nosso rei do Baião, Luiz Gonzaga, com Lembrança da Primavera. Estamos na primavera aí, indo para o verão. Então Luiz Gonzaga veio já com as lembranças aqui da primavera. E finalizamos com Nilo Amaro e seus Cantores de Ébano, interpretando o clássico Uirapuru. E aqui no Canal da Música, nesse exato momento, 16 horas e 18 minutos, 4 horas e 18 minutos, vamos para um rápido intervalo e já retornaremos.
1: 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Que legal ter você com a gente, aqui na Educativa M 630.
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0: A M 630 Educativa, a história bem cantada do Brasil. Vamos recordar agora um grande personagem do samba paulistano e nacional, Adoniran Barbosa, acompanhado de Clara Nunes, interpretando Iracema.

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0: 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Esse bloco cheio de saudade começou com Adoniran Barbosa, a música dele, mas quem aparece mais no registro é a nossa Clara Nunes, interpretando Iracema. Logo depois, Lúcio Alves interpretou Boa Noite, Amor. Na sequência, Vicente Celestino e o seu vozeirão cantou Minha Serenata. E finalizamos com ela, Maria Bethânia, Atiraste uma Pedra. E aqui no nosso canal da música são 16 horas e 35 minutos, 4 da tarde e 35 minutos. Vamos para mais um rápido intervalo e já retornaremos.
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3: Entender e conhecer bem a doença de cachorro que o seu pet pode ter é fundamental para você conseguir um tratamento efetivo. Cada doença de cachorro tem um tipo diferente de sintoma. O primeiro que o pet apresenta é a mudança comportamental. Alguns cães que são mais introspectivos começam a latir e chorar, enquanto outros que são mais enérgicos, né, dispostos, ficam abatidos e sem energia para brincar. Não espere os sintomas graves como a diarreia, o vômito, para procurar ajuda veterinária. Ao perceber que o seu pet não é o mesmo e apresenta algumas mudanças, procure o médico.
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0: Educativa M, vale a pena ouvir de novo. Vamos seguindo aqui com muita música boa no nosso Siesta e Seresta. E vem muita gente boa. Enfim, todo bloco é muita gente boa. Tivemos hoje já aí o Alcides Gerardi, para você que chegou agora. Olha só quem passou por aqui. Alcides Gerardi, Maísa, Luiz Gonzaga, Nilo Amaro e seus cantores de ébano. Depois tivemos Clara Nunes interpretando Iracema, Lúcio Alves com aquela voz, uma voz parecida, lembra um pouco Dick Farney. Os dois tinham um registro assim muito interessante de voz. O Lúcio Alves cantou Boa Noite, Amor. Depois Vicente Celestino com aquela voz própria de quem participa de grandes óperas, né? Uma voz muito forte. Ele interpretou Minha Serenata. E a Maria Bethânia cantou Atiraste uma Pedra. Maria Bethânia cantou várias canções que são oriundas daquele universo das serestas, né? Ela gostava muito. O nome Maria Bethânia vem de uma dessas músicas, que é Maria Bethânia, interpretada por Nelson Gonçalves, lançada lá na década de 1940, uma música feita pelo Capiba, um grande compositor, famoso compositor, que fez essa beleza, Maria Bethânia. Agora, para manter esse nível lá em cima, vem o caboclinho querido, o nosso queridíssimo Silvio Caldas, que vai interpretar um clássico da nossa música, A Deusa da Minha Rua. Música.

0: 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Uma seleção para ninguém botar defeito, tivemos neste último bloco o nosso caboclinho querido, o grande Silvio Caldas, interpretando A Deusa da Minha Rua, um grande clássico. Noite Ilustrada, na sequência, cantou Quando Eu Me Chamar Saudade, uma baita música, uma letra muito bonita. Lúcio Cláudio também esteve conosco interpretando Canção de Amor. Logo na sequência, Agostinho dos Santos, o grande Agostinho dos Santos, interpretou com aquela sua voz aveludada Balada Triste. E Augusto Calheiros, encerrando o nosso super bloco, super terceiro bloco, praticamente rezou para nós aqui uma Ave Maria, que é o nome da canção. E que pena, passou tão rápido, passou rápido demais, mas você sabe, todos os dias de segunda a sexta estamos aqui com Siesta e Seresta. Mas como o que é bom dura menos do que gostaríamos, chegamos ao final do nosso Siesta e Seresta de hoje, esse programa que é a sua melhor opção para viajar no tempo. Eu sou o Tobias de Santana, honrado em ficar com você até agora, mas tem muita coisa boa chegando. Vem o nosso Nivaldo aqui todos os dias também, com super seleção de músicas. Ele já está aqui aguardando a entrada, é o titular agora. Continue conosco então, ouvindo o som da Educativa M630, você sempre muito bem acompanhado. Um fraterno abraço, um ótimo final de tarde, uma noite tranquila, e eu aguardo você amanhã, às 16h, 16 horas, para mais uma relação de super músicas, de super serestas aqui no Siesta e Seresta. Então, temos um encontro marcado. Até já!
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Alô, alô, Curitiba, alô, alô, região metropolitana, muito boa tarde. Estamos começando agora pela Rádio Educativa mais uma edição do programa Fim de Tarde. Aqui é o seu amigo Nivaldo Walter. A todos uma ótima sintonia, uma ótima recepção. Até às 18, muitas músicas. As músicas de ontem, de hoje, de sempre, aquelas que marcaram épocas, você ouve comigo aqui na Educativa.

Muito bem, agora são 17 horas e 9 minutos, 17 e 9. Aqui é o seu programa Fim de Tarde da Educativa. Por aqui, Nivaldo Walter, até às 6.

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1: Agora 17 horas e 34 minutos, 17h34, aqui Rádio Educativa. Fim de tarde.

0: agora 17 horas e 39 minutos, 17:39.
1: Obrigada.
0: Todas as manhãs, a partir das 8, você tem encontro marcado com um amigo do rádio, programa William Barbosa, aqui na Educativa. 17 horas e 43 minutos, 17:43, aqui Nivaldo Walter, na sua tarde chuvosa.

minha gente, nós vamos ficando por aqui, vamos agradecendo o carinho da sua sintonia. Amanhã tem mais, a partir das 5, outra edição do Fim de Tarde. A seguir, os clássicos da Educativa com a Regininha. Eu volto amanhã, depois do Tobias, com o Fim de Tarde da Educativa. Gente, um grande abraço, uma boa tarde, uma boa noite. E até amanhã, se Deus quiser. Tchau, gente!

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2: Entender e conhecer bem a doença de cachorro que o seu pet pode ter é fundamental para você conseguir um tratamento efetivo. Cada doença possui um tratamento diferente, já que são causadas por diversas razões. Por isso, siga os métodos de prevenção médica mais comuns, a vacinação, que deve estar em dia, e o acompanhamento regular com o veterinário. Durante a consulta, o profissional pode pedir aí uma série de exames, né? Como os parasitários, que são uma análise de amostra de sangue do animal, um ecocardiograma, um hemograma, entre outros. Além disso, no caso de doença de cachorro causada por parasitas, é possível realizar o uso de vermífugos. Para manter a saúde do seu pet em dia e evitar essas doenças, também é importante seguir alguns cuidados básicos, como alimentá-lo com ração de boa qualidade, sempre deixar a carteirinha de vacinação em dia, sempre estimular também as atividades físicas, garantir que ele fique em um ambiente limpo, dar banho regularmente, visitar o veterinário e um plano de saúde para o seu pet.
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15: Educativa, sua rádio, seu momento agora, 18 horas. Boa tarde.
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15: Excelente fim de tarde para você ligado, ligada na Educativa 97.1 FM e a M630. Eu sou Regininha e te faço companhia ao vivo até às 7 horas da noite, trazendo os clássicos da Educativa, os maiores sucessos do passado, tocando de novo para a gente matar a saudade por aqui. E você sabia que um dos grandes sucessos da música popular brasileira nasceu de uma conexão entre Brasil e África? Pois é, Morena de Angola foi composta por Chico Buarque, especialmente para a cantora Clara Nunes em 1980, após uma viagem dos artistas a Angola durante o projeto Kalunga. A canção ganhou destaque no álbum Brasil Mestiço e conquistou o público com seu ritmo envolvente, valorizando as influências africanas presentes na música brasileira. Um clássico que atravessa gerações e celebra os laços culturais entre dois países. Morena de Angola, com Clara Nunes. Agora 6:04. Boa tarde.

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Clássicos da Educativa, Os Incríveis, Vendedor de Bananas, sucesso em 1969. Agora 6h20 e uma canção que marcou a música brasileira com crítica social e questionamento sobre política e a realidade do país. Lançada em 1988 no álbum Ideologia, a música Brasil foi composta por Cazuza, Jorge Israel e Nil Romero. A canção ganhou ainda mais popularidade na voz de Gal Costa ao se tornar tema de abertura da novela Vale Tudo naquele mesmo ano.

Clássicos da Educativa Stevie Wonder, sucesso de 1984. Agora 6h31 e é hora de recordar um grande sucesso da música brasileira. Lançada em 1982, o álbum Cavalo de Pau, a canção Como Dois Animais, é uma composição do pernambucano Alceu Valença. Com sua poesia marcante, imagens da natureza e uma melodia envolvente, a música fala de paixão, desejo e da força dos instintos. É mais um exemplo da criatividade de Alceu, que mistura sonoridades nordestinas com a riqueza da música popular brasileira. Aumente o som e curta esse clássico Como Dois Animais, com Alceu Valença.

Clássicos da Educativa com Benito de Paula, sucesso de 1974. Agora 6h46 e uma das canções mais marcantes da música brasileira, Chão de Giz, de Zé Ramalho, ganhou ainda mais força ao reunir grandes nomes da música nordestina no projeto O Grande Encontro. Ao lado de Alceu Valença e Geraldo Azevedo, Elba Ramalho empresta sua voz e a sua energia a esse espetáculo que celebra a riqueza da nossa música, aproximando gerações e valorizando a poesia e os ritmos do Nordeste. Lançado originalmente por Zé Ramalho em 1978, Chão de Giz atravessou décadas sem perder a sua intensidade e o seu mistério. Agora vamos recordar essa obra-prima em uma interpretação que celebra encontros inesquecíveis da música brasileira.

Clássicos da Educativa, Rosana, O Amor e o Poder. Agora 6h56 e a gente viaja agora pela delicadeza da música internacional com Cathedral Song, da cantora e compositora britânica Tanika Tikaram. Lançada em 1988, a canção revelou ao mundo a voz grave e marcante da artista. Cathedral Song conquistou admiradores e ajudou a consolidar o estilo singular de Tanika, que mistura pop, folk e letras cheias de sensibilidade. Aqui no Brasil, a versão em português de Cathedral Song, intitulada Cathedral, ficou famosa na voz de Zélia Duncan, que lançou a canção nos anos 90. O sucesso aumentou em 95, quando entrou na trilha sonora da novela A Próxima Vítima, da TV Globo. Outros artistas brasileiros também gravaram a música. Renato Russo, em uma versão que une trechos em inglês e português, e Leandro, da dupla Leandro e Leonardo. Mas a saideira desta noite, que está apenas começando, é com a cantora britânica Tanika Tikaram. 6h57, uma excelente noite para você e a gente volta a se encontrar amanhã. Até lá!

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1: Olá, boa noite.
2: Boa noite para você que nos acompanha em todo o país.
1: Quarta-feira, 14 de outubro de 2026.
2: Vamos aos destaques do dia.
1: Brasil regulamenta marco legal dos jogos eletrônicos.
2: Ideia é estimular a inovação, a formação profissional e fortalecer a produção brasileira de games.
1: Nova regra traz ainda plataforma pública e gratuita para catalogar, divulgar e promover jogos nacionais. Graziele Bezerra.
3: E para ampliar a formação de profissionais para a indústria de jogos eletrônicos, o Ministério da Educação vai ofertar vagas para cursos de graduação na área de jogos digitais.
2: Outubro Rosa alerta para a prevenção do câncer de mama.
1: Agora, planos de saúde devem cobrir mamografia quando houver indicação clínica, mesmo antes dos 40 anos. Luana Karen.
4: A mamografia é o melhor exame para detecção precoce do câncer de mama. A partir dos 40 anos, as mulheres devem fazer mamografia anualmente.
2: Micro e pequenas empresas devem ficar atentas aos prazos para escolher o regime tributário de 2027.
1: Quem deseja entrar ou retornar ao Simples Nacional tem até amanhã para solicitar a opção.
2: Ainda tem dúvidas? Vamos falar da mudança e opções para você saber o que é melhor para o seu negócio.
1: Hoje na apresentação da Voz do Brasil, Luciano Seixas e Mariana Jungmann.
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1: Computadores, consoles, celulares, por todos esses meios é possível ter acesso a algum jogo eletrônico.
2: E para desenvolver esses games, que muitas vezes consomem horas da nossa atenção, é preciso juntar muita arte à tecnologia.
1: E todo esse trabalho agora faz parte do marco legal dos jogos eletrônicos, que vai regulamentar o setor.
3: O governo assinou nesta quarta-feira o decreto que regulamenta o marco legal dos jogos eletrônicos no país. A medida amplia o fomento ao setor, incentiva a formação de profissionais e promove os jogos brasileiros dentro e fora do país. O Brasil é o maior mercado latino-americano de games e está em quinto lugar no ranking de população online, com uma estimativa de 105 milhões de jogadores, segundo dados da Abra Games, a Associação Brasileira das Desenvolvedoras de Jogos Digitais Eletrônicos. O presidente da associação, Rodrigo Terra, acredita que a regulamentação vai ampliar o mercado e contribuir com a economia.
5: A pauta de videogame é uma pauta transversal, ela é pauta de cultura, mas ela é pauta de tecnologia, ela é pauta de desenvolvimento econômico e comércio. E é pauta também da fazenda, da receita. Só que agora a gente começa também a jornada, a próxima fase, né? O próximo boss fight é a gente poder categorizar tributariamente, né? Como é que vai ser agora esse setor, que agora ele é reconhecido como um setor único, não só atrelado à tecnologia, como é hoje também.
3: Dados da pesquisa Game Brasil, divulgada neste ano, apontam que cerca de 36% dos que consomem games no Brasil têm entre 14 e 29 anos. Outro recorte mostra que 25 milhões de gamers têm algum tipo de deficiência. Para o criador de conteúdos, Fabrício Ferreira, da Able Gamers Brasil, ONG voltada para a acessibilidade em jogos eletrônicos, a regulamentação e o fomento previstos no decreto vão contribuir para a acessibilidade no setor.
6: A gente fala muito sobre videogames, sobre jogos como um mercado. Pela questão do dinheiro financeiro, a gente fala muito sobre arte, mas o videogame hoje, ele é uma ferramenta muito forte de socialização. A gente tem uma grande parte da população PCD no Brasil que muitas vezes não pode sair de casa. E os videogames, ele além de ser uma forma de arte, ele também permite que essa pessoa viva experiências que muitas vezes a gente nem dá bola para essas experiências. É algo cotidiano para
3: a
6: gente.
3: A ministra da Cultura, Margareth Menezes, afirma que os jogos eletrônicos deixam de ser considerados apenas softwares e passam a ser vistos como produtos culturais.
7: E essa é uma mudança fundamental porque permite que os jogos brasileiros acessem instrumentos de fomento já consolidados, como a Lei do Audiovisual, a Lei Rouanet, o Fundo Setorial do Audiovisual, além de reconhecer o seu papel na educação, na saúde, na formação de juventudes e na qualificação profissional na geração de emprego e renda.
3: O decreto institui ainda o Game Brasil, plataforma pública e gratuita para catalogar, divulgar e promover jogos brasileiros, indicando onde estão disponíveis. E para ampliar a formação de profissionais para a indústria de jogos eletrônicos, o Ministério da Educação vai ofertar, a partir do ano que vem, 230 vagas para cursos de graduação na área de jogos digitais em 5 universidades federais nas 5 regiões do país. Reportagem Graziele Bezerra.
2: Em 2027, a reforma tributária entra numa nova fase.
1: É quando as microempresas e as empresas de pequeno porte começam a recolher a contribuição sobre bens e serviços, CBS, e o imposto sobre bens e serviços, IBS.
2: Entre os prazos estabelecidos, um vence amanhã, dia 15 de outubro. É quando os empresários devem informar se desejam permanecer ou optar pelo Simples Nacional, o atual sistema para o recolhimento de tributos.
1: Para explicar melhor essas mudanças, a gente conversa agora com o repórter Nazi Brum. Boa noite, Nazi.
8: Olá, boa noite, Mariana, Luciano, e boa noite, ouvintes da Voz do Brasil. Pois é, a reforma tributária deve ser concluída em 2033. Mas a partir de 2027, as microempresas e empresas de pequeno porte começam a recolher o IBS e o CBS, que vão substituir 5 impostos: PIS, COFINS, IPI, ICMS e ISS. O primeiro passo para isso é que essas empresas optem até amanhã pelo Simples Nacional, um sistema que já existe que facilita o pagamento de impostos. Após isso, as empresas que estiverem no Simples Nacional vão optar se desejam pagar o IBS e o CBS dentro do Simples ou de forma separada. E essa opção deve ser feita até o dia 30 de outubro.
2: Agora, isso quer dizer, então, Nazi, que as empresas, as microempresas e as empresas de pequeno porte vão poder pagar esses dois impostos de duas formas diferentes?
8: Exatamente, Mariana. E o coordenador de tributos sobre a renda, patrimônio e opções financeiras da Receita Federal, Gustavo Salton, falou um pouco sobre essas mudanças.
9: Simples Nacional, ele não acabou, ele continua sendo um regime fundamental para as micro e pequenas empresas. A grande novidade da reforma tributária é que o empresário passa a decidir se prefere manter o IBS e a CBS dentro do DAS ou se prefere no regime regular de débitos e créditos. Então, estamos nesse período agora super importante de opções e decisões de todo mundo, né, para que todos consigam fazer as suas decisões que melhor podem fruir desse novo mundo tributário que a gente vai ter agora.
8: Olha, o empresário que optar pagar o IBS e CBS fora do Simples Nacional estará aderindo automaticamente ao Simples Nacional híbrido e o pagamento será feito dentro do regime regular. Sobre esse assunto, a gente tem aqui a dúvida de uma ouvinte. Vamos ouvir.
10: Olá, boa noite. O meu nome é Iraneia Rego. Eu trabalho no ramo de moda, eu vendo roupa. E eu queria fazer uma pergunta. Quem já é do Simples e possui algum termo de exclusão, precisa fazer a opção novamente?
8: Pois é, quem vai responder é o coordenador da Receita Federal, Gustavo Salton.
9: Precisa sanar eventual problema que teve com o Simples Nacional e possui agora até 15 de outubro para fazer novamente essa opção para o ano que vem, após ter sanado eventual situação que ficou impeditiva para o regime.
8: O Gustavo Salton também vai responder a uma dúvida da Sandra Júlia. Ela é dona de um salão de beleza, trabalha direto com o consumidor e também com outras empresas. E ela quer saber qual sistema é mais vantajoso para pagar os novos tributos.
11: Eu estou meio perdida se eu fico só no Simples Nacional ou se compensa para mim mudar para outro sistema ou ficar só no Simples ou ter os dois, eu não sei.
9: Geralmente, as empresas que tratam diretamente com o consumidor final, elas vão fruir melhor do Simples puro, que a gente chama, né? No entanto, é necessário verificar o caso concreto, quem são os seus fornecedores, parceiros e clientes, para ter certeza a respeito do que vale mais a pena. Então, muito importante aí cada um fazer a sua conta, né? Tem uma conta individual aí de cada empresa que é importante cada um estar atento.
8: Então, Mariana Luciano, para resumir, microempresas e empresas de pequeno porte têm até amanhã para optar pelo Simples Nacional e até o dia 30 de outubro para decidir se pagam os novos tributos dentro desse sistema ou pelo método convencional.
1: Nazi, e se após fazer a opção o empresário mudar de ideia, ele pode desistir?
8: Pode sim, Luciano. O sistema vai abrir um prazo específico de 3 de novembro a 20 de dezembro de 2026 para que qualquer pessoa desista da opção feita, tanto para o Simples Nacional quanto para o sistema híbrido. E o contribuinte pode tirar todas as dúvidas sobre esse processo na Receita Federal. Basta ter uma conta na plataforma gov.br e entrar em servicos.receitafederal.gov.br. Mariana, Luciano.
2: Obrigada, Nazi Brum, pelas informações ao vivo aqui na Voz do Brasil.
1: Quer saber quanto sua rede de ensino tem previsto para investir na educação?
2: O painel de financiamento do novo PAR foi atualizado e agora também traz informações sobre os repasses do Fundeb, o Fundo de Manutenção e Desenvolvimento da Educação Básica e de Valorização dos Profissionais da Educação. Esses repasses feitos nos últimos 12 meses.
1: Pela plataforma é possível consultar os recursos previstos para cada rede, acompanhar receitas e despesas da educação básica e verificar os saldos de programas.
12: Você sabia que é possível consultar informações do Fundeb de forma rápida e prática? O Ministério da Educação acabou de atualizar o painel de financiamento do novo Plano de Ações Articuladas, o novo PAR. Agora é possível acompanhar pela plataforma os valores previstos para cada rede de ensino, considerando fontes como o Fundeb, o Fundo de Manutenção e Desenvolvimento da Educação Básica e de Valorização dos Profissionais da Educação, o Salário Educação e as receitas vinculadas ao mínimo constitucional destinado à manutenção e ao desenvolvimento do ensino. Com a última atualização, o novo PAR apresenta informações da Secretaria do Tesouro Nacional sobre os repasses do Fundeb efetivados nos últimos 12 meses. Além disso, a ferramenta também permite acompanhar a evolução das receitas e das despesas relacionadas à educação básica, bem como dos saldos acumulados de programas. O novo PAR reúne dados das principais fontes de financiamento da educação básica por meio de gráficos e tabelas e permite ainda que gestores educacionais, pesquisadores e cidadãos consultem os recursos destinados às redes de ensino e acompanhem a evolução das receitas ao longo do tempo. Todos esses dados podem ser consultados no painel de financiamento do novo Plano de Ações Articuladas, o novo PAR, disponível em novopar.mec.gov.br. Locução, Júlio César de Oliveira. Reportagem, Daniel Duarte.
2: O ministro do Meio Ambiente e Mudança do Clima, João Paulo Capobianco, retornou hoje a Manaus para acompanhar ações de combate aos incêndios florestais no Amazonas.
1: Após sobrevoar as áreas atingidas pelo fogo e reunir-se com autoridades locais, ele falou sobre a situação no estado e os próximos passos.
13: Nós podemos comemorar porque ainda temos uma situação grave, muito grave ainda, muita fumaça, mas houve uma redução nos eventos de queimadas e incêndios, portanto nós temos um movimento positivo e há um indicativo de redução de novos focos. O novo passo agora é a investigação criminal. Nós vamos iniciar uma ação forte de investigação para identificar quem está operando esse conjunto enorme de incêndios e verificar se há uma organização por trás disso e vamos punir aqueles que forem identificados de forma exemplar para que não fique na região uma sensação de impunidade.
2: As ações são realizadas de forma integrada entre órgãos federais, estaduais e municipais para reduzir os impactos ambientais e proteger a população.
1: 330 brigadistas já foram mobilizados para atuar em apoio às equipes do IBAMA, do ICMBio e de outros órgãos federais.
2: Usar a força do futebol para combater a violência contra a mulher.
1: Com esse objetivo foi lançada a campanha Papo de Homem. No futebol, a violência não entra em campo.
14: Em dias de jogos de futebol, os casos de violência contra as mulheres aumentam 27%. Para enfrentar esse problema, o governo federal e a CBF, Confederação Brasileira de Futebol, lançaram a campanha Papo de Homem. No futebol, a violência não entra em campo. A iniciativa convoca a participação de torcedores e jogadores. No vídeo da campanha, estão reunidos jogadores presentes na convocação mais recente da seleção brasileira, como Vini Júnior.
15: No futebol, a violência não entra em campo.
14: E Rayan.
16: Violência contra as mulheres não tem desculpa.
14: A peça foi exibida durante um amistoso entre Brasil e Argentina essa semana em Recife. A proposta da campanha é utilizar a força do futebol para conscientizar o público masculino quanto à prevenção e ao enfrentamento à violência contra mulheres. Foi o que disse o ministro do esporte, Paulo Henrique Cordeiro.
17: São homens, são atletas, são jogadores da seleção brasileira que estão falando de um prisma, estão falando de um lugar de homem. Porque a questão da violência contra a mulher não é um problema sobre as mulheres, mas é um problema sobre os homens. E o homem falando sobre isso impacta, eu tenho certeza, muito mais e pode contribuir decisivamente para que esse estado de coisa possa ser extinto de toda a nossa sociedade.
14: A mensagem também é para quem acha que bebida e raiva justificam uma agressão, alerta o torcedor Marco Polo.
18: De campo, cada um responde por seus atos, fora dele também.
14: A campanha também marca o lançamento do Plano Nacional do Legado Social e Esportivo da Copa do Mundo Feminina FIFA 2027, que estabelece 4 eixos para ampliar a participação de mulheres no futebol. Vale lembrar que mulheres em situação de violência podem buscar orientação e realizar denúncias pelo Ligue 180. Em caso de emergência, devem ligar para o 190 da Polícia Militar. Reportagem Pablo Mundim.
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2: Estamos no Outubro Rosa, mês de prevenção e conscientização sobre o câncer de mama.
1: E mulheres, fiquem de olho. Os planos de saúde são obrigados a cobrir o exame de mamografia, mesmo em mulheres com menos de 40 anos.
2: A medida vale para os casos em que há indicação clínica para o exame.
1: O exame também é oferecido no SUS.
24: Ao tocar os seios, a geóloga e produtora audiovisual Laila Milani sentiu algo diferente. Ela procurou o médico e o diagnóstico foi de um nódulo benigno que precisava ser acompanhado. 6 meses depois, ao retornar para exames, descobriu que o nódulo havia evoluído para câncer de mama. Laila tinha 38 anos e nunca havia feito uma mamografia.
25: Eu não recebi, né, nenhuma informação que abordasse esse assunto, no sentido de que a mamografia feita antes, né, poderia adiantar o meu caso, né, antecipar um diagnóstico, por exemplo.
24: Desde o começo do mês, os planos de saúde não podem mais negar a cobertura de mamografia digital para mulheres com menos de 40 anos que tenham indicação médica para a realização do exame. A mudança foi aprovada pela Agência Nacional de Saúde. Antes, os planos tinham obrigação de cobrir o exame somente para pacientes entre 40 e 69 anos. O presidente da ANS, Wadid Amul, destacou a importância da medida.
26: A partir de agora, deve ser considerada a necessidade clínica de cada paciente. O diagnóstico precoce salva vidas. Quanto mais cedo a doença é identificada, maiores são as chances de sucesso no tratamento e de melhores resultados para os pacientes.
24: De acordo com o presidente da Sociedade Brasileira de Mastologia, Guilherme Novita, a mamografia é o melhor exame para a detecção precoce do câncer de mama. Segundo ele, a partir dos 40 anos, as mulheres devem fazer mamografia anualmente. Ele explica em quais casos a mamografia antes dos 40 anos é recomendada.
0: Existem pacientes que, por questões de risco, geralmente história familiar de câncer de mama ou ovário, ou história pessoal de câncer de mama, ou lesões pré-cancerígenas, ou história de mutação genética, elas precisam fazer mamografia antes dos 40 anos.
24: Nas últimas décadas, o câncer de mama se manteve como o tipo de câncer mais frequente entre as brasileiras, com exceção do câncer de pele não melanoma. Segundo o Ministério da Saúde, hoje, a taxa estimada é de 66 novos casos por 100 mil mulheres. Reportagem Luana Karen.
2: E o Ministério da Saúde apresenta campanha com orientações sobre acesso a consultas, exames e cirurgias pelo SUS.
1: O conteúdo explica como buscar atendimento especializado e apresenta opções de atendimento pelo Sistema Único de Saúde.
3: A dona de casa, Vanusa da Conceição, moradora da Ceilândia, no Distrito Federal, conta que o filho, de 14 anos, deslocou o joelho enquanto jogava futebol e foi levado a uma unidade básica de saúde. Após o atendimento de emergência, ela conta como foi o processo para que o filho fizesse a ressonância e outros exames específicos.
4: Eu fui até o posto de saúde, a UBS. Por volta de mais ou menos 7 dias, ele foi chamado para poder fazer a ressonância. Já peguei o resultado e agora retornarei ao médico que consultou ele.
3: Para orientar pessoas que precisam de avaliação, acompanhamento, exames ou procedimentos especializados, como Vanusa, o Ministério da Saúde lançou a campanha nacional de atendimento especializado, que reúne informações sobre como buscar consultas, exames e cirurgias pelo SUS. A iniciativa apresenta o passo a passo, desde a entrada da unidade básica de saúde até o atendimento especializado, é o que explica o diretor do Ministério da Saúde, Rodrigo Oliveira.
5: A gente tem duas grandes portas de entrada. Uma porta de entrada são as UPAs e os grandes hospitais de emergência, e também você pode buscar a unidade básica de saúde. É possível em vários locais, através do meu SUS digital, através do WhatsApp ou de outros aplicativos, você buscar atendimento.
3: Os pacientes do Sistema Único de Saúde têm diferentes possibilidades de atendimento. Para uma consulta, por exemplo, não precisam sair de casa. Eles têm à disposição a telesaúde, que permite a realização de teleconsultas e telediagnósticos. A população também pode ser encaminhada para o atendimento nas carretas de saúde, unidades móveis que oferecem serviços especializados em diferentes regiões do país. Essas unidades atendem prioritariamente onde há menor oferta de serviços especializados. Rodrigo Oliveira explica como os pacientes podem ser atendidos nas carretas.
5: Em geral, um paciente que busca uma unidade básica de saúde precisa de uma consulta especializada ou de um exame especializado, como tomografia, ele entra numa fila do município, da região ou do estado. A carreta, quando chega nessa região, ela se conecta a essa fila e faz essa fila andar mais rápido.
3: Outra opção de atendimento especializado pelo SUS é o encaminhamento de pacientes para hospitais privados e filantrópicos. Reportagem Cleide Lopes.
2: E essas foram as notícias do Governo Federal.
1: Uma realização da Secretaria de Comunicação Social da Presidência da República.
2: Com produção da empresa Brasil de Comunicação.
1: Fique agora com o Minuto do TCU. Em seguida, as notícias do Poder Judiciário e do Congresso Nacional. Boa noite.
2: Boa noite, até amanhã.
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8: 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Você vai ouvir agora notícias do Poder Judiciário.
9: STF decide afastar a inclusão das perdas inflacionárias na correção monetária dos depósitos judiciais.
11: STM realiza seminários sobre a Justiça Militar e o Tribunal Penal Internacional.
9: Para o STJ, planos de saúde não são obrigados a custear medicamentos à base de canabidiol para tratamento domiciliar.
11: Boa noite, eu sou Marcela Luiza.
9: E eu sou Walter Lima.
11: O Supremo Tribunal Federal decidiu hoje afastar a inclusão dos expurgos inflacionários na correção monetária dos depósitos judiciais.
9: A Corte entendeu que a atualização monetária deve observar índices previstos na legislação. Marta,
12: a discussão
9: Pereira.
12: Era para definir se os depósitos de ações judiciais da época dos planos econômicos Bresser, Verão, Collor 1 e 2 tem direito à mesma correção monetária aplicada à caderneta de poupança, chamada de expurgos inflacionários. Esses expurgos correspondem às diferenças de atualização decorrentes de períodos em que os índices utilizados para corrigir valores financeiros não acompanharam integralmente a inflação. No final, prevaleceu o entendimento de que a atualização dos valores deve observar os índices previstos na legislação, sem a incorporação de diferenças decorrentes dos planos econômicos.
11: O Superior Tribunal Militar realiza entre hoje e amanhã em Brasília o seminário Justiça Militar e o Tribunal Penal Internacional, o TPI.
9: O evento reúne especialistas para discutir temas relacionados à atuação do Tribunal Penal Internacional. Marcelo Della Libera.
13: O Tribunal Penal Internacional julga pessoas acusadas de genocídios, crimes contra a humanidade, crimes de guerra e crimes de agressão. O Prêmio Nobel da Paz este ano foi para a jurista Navi Pillay, que já integrou o TPI. A presidente do Superior Tribunal Militar, ministra Maria Elizabeth Teixeira Rocha, avalia com otimismo o trabalho do TPI ao longo de mais de 20 anos de existência.
15: Eu avalio com muito otimismo, porque o Tribunal Penal Internacional foi criado exatamente para que não houvesse a repetição dos tribunais que foram formados para julgar os delitos da Segunda Guerra Mundial. E isso eu acho que é extremamente promissor e garantista, porque dá ao mundo e à sociedade das nações, né, uma estabilidade jurídica para se dizer, né, em conflitos, aquilo que se pode e aquilo que não se pode fazer. Porque até uma guerra, que é o horror e a barbárie, tem de haver regras.
13: Entre hoje e amanhã, o STM promove o seminário Justiça Militar e o Tribunal Penal Internacional, Desafios e Perspectivas da Implementação Jurídica do TPI no Brasil. O evento conta com a transmissão ao vivo pelo canal oficial do Tribunal no YouTube.
11: Plano de saúde não é obrigado a custear medicamentos à base de canabidiol para uso domiciliar sem previsão legal ou contratual.

0: STJ usou a técnica de reafirmação sob o regime da relevância da questão federal.
1: Dois dias de debates sobre sustentabilidade na Justiça do Trabalho.
2: Magistrados, servidores e especialistas vão discutir soluções para uma justiça trabalhista sustentável. Rafael Silva.
3: Entre os assuntos, eles vão falar sobre mudanças climáticas, gestão de resíduos sólidos, descarbonização e a inclusão socioprodutiva de catadores. Também estão em pauta as estratégias para a criação de planos de contingência socioambiental, além da apresentação de projetos desenvolvidos pelos próprios tribunais, o que ajuda a compartilhar boas práticas entre as unidades. O debate reforça o papel das instituições públicas diante do desafio global de atingir o carbono zero.
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1: Uma boa noite.
2: E até amanhã.
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5: Está no ar o Jornal do Senado.
6: Eu sou Paula Groba.
7: E eu sou Humberto Pinheiro.
6: E estes são os destaques de hoje do Jornal do Senado, que começa agora.
7: Senado vota fim da escala 6-1 em primeiro e segundo turno ainda hoje, segundo o presidente Davi Alcolumbre.
6: PEC da Segurança avança no Senado com maior integração e fim da saidinha para membros de facções.
7: Projeto garante às mulheres opção de viajar ao lado de outra passageira sem custo extra.
6: Boa noite.
7: Boa noite.
6: A PEC da Segurança Pública avançou no Senado e segue para votação em plenário. A proposta busca reforçar o combate ao crime organizado com ação direta do governo federal e maior integração entre as forças de segurança da União, dos estados e dos municípios.
7: O texto também prevê penas mais rigorosas para integrantes de facções criminosas, inclui o Sistema Único de Segurança Pública na Constituição e permite a criação de polícias municipais para o policiamento ostensivo e comunitário. A PEC foi concluída hoje na Comissão de Constituição e Justiça. Repórter Bruno Lourenço.
8: A Comissão de Constituição e Justiça aprovou a inclusão no texto constitucional do Sistema Único de Segurança Pública. A proposta de emenda à Constituição padroniza diretrizes nacionais e permite a criação de polícias para a guarda comunitária e ostensiva pelas prefeituras. O relator, senador Rogério Carvalho, do PT de Sergipe, acredita que a grande inovação da PEC é colocar a União como a agente atuante e corresponsável no enfrentamento direto ao crime organizado, em cooperação articulada com as polícias estaduais e locais.
9: Agora nós teremos o governo federal como integrante do Sistema Único de Segurança Pública e podendo agir conjuntamente e tendo responsabilidade no combate aos criminosos e no combate ao crime organizado em todo o país, de forma articulada e integrada, Polícia Civil, Polícia Militar.
8: Além da cooperação federativa, o texto prevê fontes de financiamento protegidas contra contingenciamentos orçamentários. Com a aprovação na CCJ, a PEC da Segurança Pública segue agora para análise do plenário do Senado, onde precisará passar por dois turnos de votação antes de poder seguir para a promulgação.
6: O senador Espiridião Amin, do PP de Santa Catarina, afirmou que a PEC da Segurança Pública merece atenção especial do governo e do Congresso Nacional. Ele defendeu que a proposta seja analisada ainda nesta legislatura pelos senadores.
7: Na avaliação de Amin, o aperfeiçoamento da proposta vai ajudar a garantir melhores condições de segurança à população brasileira.
10: Que eu creio que deverá merecer de nós, ainda nesta legislatura, a urgência e o aperfeiçoamento necessário.
6: E mulheres poderão ter o direito de escolher viajar ao lado de outra mulher em aviões e ônibus sem pagar nada a mais por isso.
7: É o que prevê um projeto que está na pauta da Comissão de Fiscalização e Controle e Defesa do Consumidor do Senado. A proposta garante essa opção no momento da compra da passagem. Repórter Pedro Pincer.
11: A Comissão de Transparência, Fiscalização e Controle está pronta para votar um projeto de lei que garante às mulheres que viajam sozinhas o direito de optar, no ato da compra da passagem em transportes coletivos, por assentos ao lado de outras mulheres. O texto já foi aprovado na Comissão de Direitos Humanos. O objetivo é evitar situações de violência durante o trajeto e limitar as situações de vulnerabilidade, além de consolidar o compromisso do Estado com a promoção de políticas de proteção às mulheres em todos os espaços. A autora do projeto, senadora Daniela

0: Ribeiro, do Progressistas da Paraíba, destacou que o assento ao lado de outra mulher não terá custo extra para a passageira nem para as empresas.
1: Essa iniciativa ela visa prevenir casos de assédio e a gente sabe também que previne violência, proporcionando muito mais tranquilidade durante os deslocamentos. Comprovadamente, a vulnerabilidade das mulheres no transporte coletivo é uma realidade.
0: Se aprovada na comissão, a proposta só vai ao plenário caso seja apresentado recurso com esse objetivo.
2: Evitar erros médicos que podem custar a vida de crianças é o objetivo de um projeto que está na pauta da Comissão de Assuntos Sociais do Senado.
3: A proposta busca reforçar a segurança no atendimento infantil e prevenir tragédias como a do menino Benício, que morreu em Manaus após receber uma dose letal de adrenalina. A repórter Raíssa Abreu tem os detalhes.
4: O projeto do senador Eduardo Braga, do MDB do Amazonas, determina que os serviços de atendimento pediátrico tenham sempre um médico especialista. Também estão previstas regras para que os pais ou responsáveis pela criança recebam informações claras sobre seu estado de saúde e apoio psicossocial.
5: Para que um profissional não cometa erros e equívocos, como aconteceu recentemente no meu estado, com o garoto Benício, que ao chegar em um hospital supostamente de excelência no meu estado e ao ser atendido no ambulatório, imagine Vossa Excelência que um profissional da saúde injetou adrenalina na veia de uma criança, o que levou, obviamente, a óbito esta criança.
4: A proposta recebeu o voto favorável da relatora, senadora Damaris Alves, do Republicanos do Distrito Federal. Se aprovada na Comissão de Assuntos Sociais, a proposta segue direto para a Câmara dos Deputados.
2: E a senadora Zenaide Maia, do PSD do Rio Grande do Norte, fez um apelo a pais e aos responsáveis para que vacinem as crianças. Médica, ela alertou para o risco de doenças como o sarampo voltarem a circular, com a possibilidade de complicações graves e até a morte.
3: A senadora destacou que vacinar é um ato de proteção à saúde infantil e que a imunização não deve ser uma questão política, mas uma responsabilidade de todos.
6: Vacinem os seus filhos. Não é possível que a gente continue vendo crianças voltando a ter sarampo. Sarampo é uma doença extremamente grave. Pode matar e pode também deixar sequelas pro resto da vida.
2: Senadores estão reunidos no plenário para discutir a proposta de emenda à Constituição que acaba com a escala 6x1. O texto prevê reduzir a jornada semanal de 44 para 40 horas sem diminuição dos salários.
3: Segundo o presidente do Senado, Davi Alcolumbre, a votação da PEC em dois turnos está prevista para hoje. O repórter Alexandre Campos traz mais informações.
7: Além de reduzir a jornada sem diminuir salário, a PEC prevê dois dias de folga semanal, sendo um deles preferencialmente aos domingos. Essas regras valerão para os terceirizados que prestam serviços para a administração pública direta e indireta da União, dos estados, do Distrito Federal e dos municípios. No entanto, não serão aplicáveis para os trabalhadores da iniciativa privada que tiverem diploma de curso superior e que receberem um salário maior que 2,5 vezes o teto da Previdência Social, salvo se o empregador, por vontade própria, decidir o contrário. A mudança será gradual. Dois meses depois de sua promulgação, o tempo de trabalho por semana passará de 44 para 42 horas semanais. Um ano depois da implementação dessa primeira etapa, a jornada vai diminuir para 40 horas. Líder do governo, a senadora Tereza Leitão, do PT de Pernambuco, afirmou que a redução da jornada é uma luta histórica dos brasileiros, construída nas fábricas, comércios, nos serviços, ruas, escolas e até nas redes sociais.
8: Estamos escrevendo este capítulo ao lado de cada trabalhador que acorda antes do sol nascer, de cada mãe e de cada pai que querem acompanhar o crescimento de seus filhos, de quem deseja estudar, cuidar da saúde, encontrar os amigos, estar com a família, descansar, de quem quer simplesmente recuperar o direito de ser dono de parte maior do seu próprio tempo e fazer dele o que quiser.
7: Representante do PL de Santa Catarina, o senador Jorge Seife reconheceu que, por ser um apelo dos trabalhadores, é favorável à redução da jornada. No entanto, ele defende correções futuras no texto, como a desoneração da folha de pagamentos para aliviar o bolso dos empregadores ou até mesmo a flexibilização das relações de trabalho.
9: Então, essa PEC, ela atende em parte o anseio da população, que é trabalhar 5 dias por semana, mas daqui a pouco, com ela operacionalizada, o funcionário vai chegar para o patrão e falar assim: olha, eu quero trabalhar um pouco mais, não vai poder. Olha, eu quero fazer mais hora extra porque eu troquei de carro, eu comprei uma geladeira, não vai poder. Então essa PEC é um pouco engessada, mas vamos discutir isso lá na frente. E no ano que vem, se necessitar de melhoras, se necessitar de ajustes, nós vamos fazê-los sem prejudicar a população.
7: Para aqueles empregados sujeitos a regimes diferenciados, como aeronautas, o texto permite que acordo ou convenção de trabalho defina diferentemente a distribuição do tempo de prestação de serviço e o descanso semanal remunerado, assegurados os direitos da PEC.
3: Com edição de Paulo Groba e trabalhos técnicos de Eliseu Caires, o Jornal do Senado fica por aqui. Acompanhe agora as notícias da Câmara dos Deputados. Boa noite.
2: Boa noite e até amanhã.
10: Jornal Câmara dos Deputados. Comissão debate integração das universidades com o setor produtivo.
11: Deputados criam plano de atenção no SUS às pessoas com epilepsia.
10: Projeto isenta de ICMS a aquisição de próteses mamárias de silicone.
11: Boa noite. Projeto aprovado retira ICMS das próteses mamárias de silicone. Confira os detalhes com Silvia Munhato.
12: A Comissão de Defesa dos Direitos da Mulher aprovou o projeto que concede a isenção do ICMS nas operações de compra de próteses mamárias de silicone destinadas à reconstrução mamária de mulheres que realizaram mastectomia total ou parcial. A relatora na comissão, deputada Érica Hilton, do PSOL de São Paulo, ressaltou que o custo das próteses é alto.
13: Sabendo que a prótese mamária é essencial para a reconstrução da saúde emocional e abalada pelo tratamento do câncer, o projeto facilita os avanços nas etapas do processo de cura definitivo da doença, na medida em que o acesso à prótese mamária será menor ou menos oneroso para aquelas que mais necessitam.
12: Pelo texto, a isenção será concedida mediante a apresentação de laudo médico emitido por profissional especializado, atestando a realização da mastectomia, a necessidade do uso de prótese mamária de silicone e a recomendação para a reconstrução. A isenção do ICMS se aplicará tanto para compras realizadas diretamente pelas pacientes, quanto por intermédio de hospitais, clínicas ou centros de reabilitação. O benefício valerá para procedimentos realizados pelo Sistema Único de Saúde, por seguradoras de saúde privadas ou por planos de saúde. A proposta que tira o ICMS das próteses mamárias de silicone será analisada agora pelas comissões de Saúde, Finanças e Tributação e Constituição e Justiça. Para virar lei, precisa ser aprovada pela Câmara e pelo Senado. Da Rádio Câmara de Brasília, Silvia Munhato.
10: Homenagem. Dr. Zacarias Calil, do MDB de Goiás, celebra o Dia do Médico em 18 de outubro, destacando a importância da profissão no cuidado com a vida. Ele ressalta que, além do conhecimento científico e da atualização constante, a medicina exige empatia e compromisso com os pacientes.
11: Dr. Zacarias Calil defende a valorização dos profissionais de saúde, com melhores condições de trabalho e atendimento digno à população. Ele agradece aos colegas de profissão pela dedicação e reforça a importância de manter o compromisso com a saúde e o bem-estar dos brasileiros.
10: Saúde. A Câmara analisa medidas para facilitar o atendimento à pessoa com doença renal, incluindo a diminuição da distância entre a residência do paciente e o local da diálise. O repórter Luiz Cláudio Canuto tem as informações.
14: O Brasil tem mais de 150 mil pessoas que fazem diálise, segundo a Sociedade Brasileira de Nefrologia. A demanda pelo tratamento vem crescendo e a hemodiálise é a modalidade predominante. Na Câmara dos Deputados, um projeto visa facilitar o atendimento à pessoa com doença renal crônica por meio da redução da barreira de distância entre o paciente e o atendimento. O texto, já aprovado pela Comissão de Saúde, estabelece que o atendimento ao paciente com doença renal crônica observará as diretrizes de regionalização, hierarquização e integralidade da assistência nos termos da lei e das normas do SUS. Os serviços de saúde poderiam, sempre que clinicamente indicados, dar prioridade a terapias que diminuam a necessidade de deslocamento do paciente, inclusive mediante utilização da diálise peritoneal domiciliar. A diálise peritoneal é um tratamento de substituição da função renal que limpa o sangue usando o peritônio como filtro natural. O peritônio é o revestimento interno do abdômen. A comissão aprovou a redação proposta pela relatora, a deputada Silvia Cristina, do PP de Rondônia. O texto original, do deputado Eduardo da Fonte, do PP de Pernambuco, estabelecia que a clínica de hemodiálise deveria estar no máximo a 50 quilômetros do domicílio do paciente. Mas a relatora acha que a fixação de uma distância máxima uniforme é incompatível com a organização regionalizada e hierarquizada do SUS.
15: A gente vê a importância, claro que deveria estar perto, mas a gente não vê orçamento público que dê para faça essas clínicas a cada 50 quilômetros. Então, nós fizemos uma emenda e, graças a Deus, foi aprovada para que cada paciente com indicação, nós levássemos a diálise peritoneal, que é em casa, onde o paciente ele tem a oportunidade de fazer esse acompanhamento, né, que na verdade é muito dolorido, mas em casa, no seu ambiente, que nós temos a certeza que teríamos um resultado ainda melhor.
14: O projeto estabelece que o poder público pode estimular o uso de telesaúde e de monitoramento remoto para acompanhamento clínico de pacientes em terapia renal substitutiva, mas as ações previstas não devem criar despesas obrigatórias ou impor novos encargos administrativos à União. A proposta, que busca facilitar o atendimento à pessoa com doença renal, ainda vai ser votada pelas comissões de Finanças e Tributação e de Constituição e Justiça. Para virar lei, precisa ser aprovada pela Câmara e pelo Senado. Da Rádio Câmara de Brasília, Luiz Cláudio Canuto.
16: Economia.
11: Welter, do PT do Paraná, defende investimentos em habitação popular, saúde e educação. Ele menciona programas como Minha Casa Minha Vida, o financiamento da produção agrícola, o atendimento pelo SAMU e a ampliação das escolas em tempo integral.
16: Welter ressalta a importância de fortalecer a economia e ampliar as oportunidades para os trabalhadores. Na avaliação dele, os avanços sociais dependem da continuidade dos investimentos públicos e de iniciativas que promovam a distribuição de renda e a qualidade de vida da população.
17: Trabalho.
11: Paulão, do PT de Alagoas, ressalta a importância da mobilização dos trabalhadores e da sociedade para a aprovação do fim da escala 6x1. Ele também critica grupos políticos que apenas agora, às vésperas do segundo turno, dizem ser favoráveis à matéria.
16: Segundo Paulão, a aparente mudança de postura não afasta as ameaças aos direitos trabalhistas. Ele aponta riscos em uma possível reforma constitucional que, em sua opinião, é articulada por grandes banqueiros e alerta a população para que se mantenha atenta.
11: Tadeu Venere, do PT do Paraná, critica a mudança de posicionamento de representantes da extrema-direita sobre o fim da escala 6x1. Ele acredita que a modificação seja uma resposta ao temor das mobilizações populares e não uma revisão real de posicionamento.
16: Tadeu Venere questiona os argumentos sobre custos para pequenos negócios e a negociação individual de jornada de trabalho e rechaça também as posições contrárias a medidas sociais, como a anistia de dívidas e a votação de projeto contra misoginia no Congresso Nacional.
17: Desenvolvimento Regional.
11: Denise Pessoa, do PT do Rio Grande do Sul, agradece o apoio recebido na eleição e se compromete em continuar seu trabalho em prol da saúde e educação e na busca de parcerias com o governo federal para custear a reconstrução no estado.
16: Ao fazer um balanço do mandato atual, Denise Pessoa menciona o campus da UFRGS, um novo aeroporto, o Instituto Federal em Gramado e o curso de medicina da Universidade Federal do Pampa, em Bagé, como principais vitórias. Ela continuará atuando em defesa do SUS e de pautas climáticas.
17: Transportes.
11: O Bebeto do PP do Rio de Janeiro diz que a mobilidade urbana é uma das prioridades do seu mandato e cobra avanços em obras viárias na Baixada Fluminense. Entre as demandas, segundo ele, estão a construção de uma ligação entre a linha vermelha e a pista expressa da rodovia Presidente Dutra.
16: Bebeto também cobra a continuidade das obras de revitalização da ferrovia da Baixada Fluminense, incluindo a implantação de uma ciclovia entre São João do Meriti e Nova Iguaçu. Ele ainda destaca a importância da duplicação da Serra das Araras para a segurança e a fluidez do tráfego.
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17: Comissões.
11: A Câmara dos Deputados debate uma melhor integração entre universidades federais e setor produtivo. A repórter Agui Pontes tem os detalhes de uma proposta aprovada.
19: A Comissão de Ciência, Tecnologia e Inovação da Câmara dos Deputados aprovou um projeto que busca ampliar a cooperação entre universidades públicas e o setor produtivo. Segundo o autor da proposta, deputado Duda Ramos, do Podemos de Roraima, isso será feito com a criação de um Programa Nacional de Integração Universidade-Indústria. O objetivo é principalmente simplificar as relações entre o ambiente acadêmico e os setores produtivos. Segundo o relator deputado Júlio César Ribeiro, do Republicanos do Distrito Federal, a relação entre empresa e universidades é truncada e pouco funcional.
20: A proposta cria um ambiente muito mais favorável para a integração. Hoje, muitas parcerias deixam de acontecer por causa das burocracias, da insegurança jurídica e da dificuldade de aproximação entre universidades e empresas.
19: Além de intermediar essa relação, a proposta também prevê a criação de metas nacionais. Seriam metas como o número de parcerias firmadas, o volume de recursos captados em projetos, os registros de propriedade intelectual, de tecnologias somadas ao setor e outras formas de exercer impacto regional, social e econômico no setor produtivo. A governança política do Programa Nacional de Integração Universidade-Indústria seria feita em esfera federal. A proposta vai passar pelas comissões de Educação e de Constituição e Justiça. Da Rádio Câmara, de Brasília, Agui Pontes.
17: Educação.
16: Flávio Nogueira, do PT do Piauí, ressalta a importância dos investimentos em educação para ampliar as oportunidades da população. Ele cita a expansão das universidades e dos institutos federais como exemplo de política pública voltada à população mais pobre.
11: Flávio Nogueira considera que o acesso ao ensino superior e à formação técnica devem ser prioridade do poder público. Para o legislador, a oferta de educação gratuita contribui para reduzir as desigualdades sociais, especialmente entre os brasileiros que mais precisam do apoio do Estado.
17: Esporte.
16: A Câmara aprovou uma proposta que obriga clubes esportivos a manterem profissionais idôneos e capacitados em alojamentos. A repórter Paula Bittar acompanhou a votação.
21: A Comissão de Constituição e Justiça da Câmara aprovou uma proposta que obriga os clubes esportivos a manterem em período integral nos alojamentos um corpo de profissionais idôneos e capacitados para assistir os jovens atletas em formação. De acordo com o texto aprovado, considera-se idônea a pessoa que trabalha honestamente com observância do dever de cuidado, que cumpre as regras estabelecidas por seus superiores, ou seja, fazendo sempre tudo com muito zelo e responsabilidade. idade. O texto determina que o clube que descumprir a regra da presença de profissionais em período integral nos alojamentos poderá ter o contrato com o atleta em formação cancelado e também poderá ser punido com multa de até R$50 mil, que será dobrada em caso de reincidência. O contrato também poderá ser cancelado se o clube não atender os requisitos de alojamento, alimentação, segurança e higiene adequados. Outra proposta aprovada pela CCJ torna obrigatória a presença de um profissional de educação física em entidades formadoras de atletas e escolinhas de esportes. Tanto essa quanto a que obriga os clubes esportivos a manterem em período integral nos alojamentos um corpo de profissionais idôneos e capacitados para assistir os jovens atletas em formação, seguem agora para o Senado. Da Rádio Câmara, de Brasília, Paula Bittar.
0: Eleições.
11: Charles Fernandes, do PSD da Bahia, defende uma reforma política com mandatos de 5 anos e o fim da reeleição para cargos de presidente, governadores e prefeitos. Em sua visão, a medida reduz gastos eleitorais e permite mais foco na gestão pública.
16: O deputado quer também a adoção do voto distrital para aproximar os deputados da população e anuncia que vai se esforçar para aprovar a pauta a partir de 2027. Na opinião de Charles Fernandes, o debate é urgente diante da proximidade das eleições municipais de 2028.
11: General Girão, do PL do Rio Grande do Norte, aponta aumento na intolerância política entre os brasileiros. Congressista defende o respeito às diferenças de opinião no parlamento, alertando para o risco de declarações que possam estimular a violência contra adversários políticos.
16: General Girão relata que seu gabinete no Rio Grande do Norte foi alvo de pichações e adesivos de caráter político. O parlamentar informa que solicitou a análise de imagens de segurança para identificar os responsáveis e que registrou um boletim de ocorrência sobre o fato.
11: Lucas Redecker, do PSD do Rio Grande do Sul, agradece aos eleitores pela renovação do mandato e faz críticas à condução da economia pelo governo federal. Ele questiona o custo de vida e afirma que os preços elevados no supermercado pesam no orçamento das famílias brasileiras.
16: Lucas Redecker também defende a apuração de suspeitas envolvendo integrantes do judiciário e cobra que possíveis irregularidades sejam investigadas. Ele afirma que pretende manter o tema em debate com foco na responsabilização de autoridades e no combate à impunidade.
0: Relações Exteriores.
11: Alice Portugal, do PCdoB da Bahia, defende a soberania nacional diante do que considera uma ameaça de interferência estrangeira nas decisões do Brasil. Ela alerta para o risco de exploração das riquezas minerais por empresas de outros países, sem que os interesses brasileiros sejam priorizados.
16: Alice Portugal critica a possibilidade de acordos que ampliem o controle internacional sobre recursos estratégicos do país. Ela afirma que a proteção do patrimônio nacional e dos direitos da população são fundamentais para que o Brasil preserve sua autonomia.
0: Segurança Pública.
11: Gilmar Machado, do PT de Minas Gerais, comemora o avanço da PEC da Segurança Pública no Senado. O deputado ressalta que a proposta fortalece o combate ao crime organizado ao ampliar a integração entre as forças policiais de todo o país.
16: Gilmar Machado destaca que o texto inclui o Sistema Único de Segurança Pública na Constituição, além de permitir a criação de polícias municipais. A proposta também estabelece mecanismos de financiamento para o setor com o objetivo de ampliar os recursos contra a criminalidade.
0: Votação.
11: Plenário da Câmara aprova projeto que institui um programa de atenção integral no Sistema Único de Saúde às pessoas com epilepsia. O repórter Antônio Vital tem as informações.
1: A Câmara dos Deputados aprovou o projeto que cria um programa nacional de atenção integral às pessoas com epilepsia no Sistema Único de Saúde, o SUS. O objetivo do programa é combater o preconceito e proporcionar atendimento integral às pessoas com epilepsia, de modo a reduzir as manifestações clínicas da doença e a ocorrência de sequelas. O projeto apresentado pelo deputado Rui Carneiro, do Podemos, da Paraíba, foi modificado pela relatora, deputada Laura Carneiro, do PSD do Rio de Janeiro. O texto aprovado anteriormente pela Comissão de Saúde da Câmara garantia, entre outras coisas, atendimento multiprofissional e especializado, assistência farmacêutica, acesso ao tratamento indicado, inclusive cirúrgico, leitos para internação em enfermarias e UTI, além de acompanhamento especializado à gestante antes e depois do parto. O texto aprovado prevê acesso da pessoa com epilepsia aos serviços de atenção primária, especializada e hospitalar, bem como acesso aos medicamentos incorporados pelo SUS e aos procedimentos terapêuticos e cirúrgicos indicados clinicamente e disponibilizados pelo Sistema Único de Saúde. Prevê ainda ações educativas para divulgar informações e orientações sobre a doença e o treinamento de profissionais da educação e dos transportes públicos para conhecer e reconhecer os sinais de crise epilética e sobre como agir em casos desse tipo. O acordo que resultou na aprovação da proposta, com o apoio do governo, também retirou do texto o artigo que previa horário de serviço especial para trabalhadores em fase de tratamento. A relatora Laura Carneiro explicou que as alterações priorizam a estrutura já existente do SUS, sem criar privilégios.
4: Trata-se de alterações meritórias, porque prioriza a utilização das estruturas já existentes no SUS, que se encontram em permanente evolução, e baseiam-se na razoabilidade ao proteger os direitos das pessoas com epilepsia, sem criar privilégios indevidos. Dessa forma, são mantidos os avanços do cuidado integral à saúde desse grupo de pessoas, sem comprometer a igualdade e a justiça social.
1: O projeto que cria o Programa Nacional de Atenção Integral às Pessoas com Epilepsia no SUS agora será analisado pelo Senado. Da Rádio Câmara de Brasília, com informações de Daniela Lessa, Antônio Vital.
17: Últimas notícias.
16: Os deputados iniciaram no final da tarde a análise do projeto do governo federal que aumenta o teto de receita do microempreendedor individual. O texto define um reajuste progressivo do teto da receita bruta anual para enquadramento como MEI para R$ 110 mil em 2027 e R$ 140 mil em 2028.
11: O projeto também permite que um microempreendedor contrate até dois empregados que recebam exclusivamente um salário mínimo ou o piso salarial da categoria profissional. Hoje, a legislação permite a contratação de apenas um empregado.
16: Termina agora o Jornal Câmara dos Deputados, produzido pela Rádio Câmara, com trabalhos técnicos de Everson Urani e apresentação de Márcio Aquiles Sardi e José Carlos Andrade. Uma ótima noite para você.
11: Boa noite, a Voz do Brasil volta amanhã.
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22: Boa noite, sejam bem-vindos, sejam bem-vindas à programação da Rádio Educativa 97.1 FM. Eu sou Marilena Chociai e esta é a Noite Educativa que está começando. Hoje é quarta-feira, 14 de outubro de 2026. E você sabia que num 14 de outubro, lá em 1972, o astro pop Michael Jackson chegou pela primeira vez ao topo das paradas americanas em carreira solo? Ele tinha apenas 14 anos e conquistou o público com a baladinha chamada Bing. Hoje também é aniversário do cantor Kiko Zambianchi. E nós seguimos juntos por aqui até as 10 da noite com aquele som especial para desacelerar o seu dia. Para abrir a nossa seleção, quem chega é Léo Jaime, Gatinha Manhosa.

0: Começa nesta quinta-feira a sexta edição da Oktoberfest do Mercado Municipal do Capão Raso. O evento segue até o dia 31, com gastronomia típica alemã, chopes artesanais, petiscos e atrações culturais. A decoração do espaço já começou e a praça de alimentação ganhou as cores da bandeira alemã. Além da Oktoberfest, nos dias 23 e 24, acontece a terceira edição da Bierfest, com várias cervejarias participantes e mais de 25 tipos de cervejas especiais. A entrada para os dois eventos é de graça. Gisá Sheftak para a Noite Educativa.
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0: e das canções mais emocionantes do rock brasileiro dos anos 80, gravada pelos Paralamas do Sucesso. São histórias que a gente conta para você aqui na Noite Educativa. Continue sintonizado porque o intervalo é rápido e daqui a pouco tem mais. 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
1: O governo do Paraná, por meio da Secretaria da Mulher, Igualdade Racial e Pessoa Idosa, emitiu 115.228 carteiras da pessoa idosa paranaense até a última terça-feira. O benefício garante 2 vagas gratuitas e 2 com 50% de desconto em cada linha convencional do transporte intermunicipal rodoviário do estado. Entre os municípios paranaenses, Curitiba lidera o número de emissões com mais de 13 mil carteiras. Para solicitar a carteira da pessoa idosa paranaense, é necessário ter 65 anos ou mais, renda mensal igual ou inferior a 2 salários mínimos nacionais e cadastro atualizado no CadÚnico, o que pode ser feito pelo beneficiário no CRAS mais próximo ou no setor responsável pela assistência social do município. Sheila Pessoa para Educativa FM.
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0: 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E a gente segue nesta noite de quarta-feira, sempre com aquelas músicas do jeito que a gente gosta. Quem está chegando agora é Orlando Moraes, na Paz.

0: O Curitiba Sombria preparou uma programação especial de Halloween, com passeios temáticos e atividades pela cidade. Neste sábado, dia 17, acontece o tradicional tour noturno de van com histórias e lendas urbanas da capital. As saídas são às 7 e às 9:30 da noite. Também neste sábado, tem caça aos doces em confeitarias da cidade das 10 da manhã às 2 da tarde. A programação de outubro inclui ainda oficinas criativas, clube de leitura e uma excursão de Halloween para Paranapiacaba, em São Paulo, entre os dias 31 de outubro e 2 de novembro. Informações e também as inscrições estão no Instagram, @curitiba.sombria. Gisá Sheftak para a Noite Educativa.
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0: Educativa, sua rádio, seu momento. Fechamos a sequência com todo o romantismo de Mariah Carey, Open Arms. Obrigada pela sua sintonia. O intervalo é rapidinho e eu já volto trazendo o Barão Vermelho para nossa programação. 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Partiu Plano B.
1: Olá, eu sou Vanessa Brolo e trago para você mais uma inspiração do blog Partiu Plano B. A história de hoje é da Magali Fornali Slompo, uma empresária que depois de 15 anos trabalhando no setor bancário, decidiu mudar de rota e transformar uma vontade antiga em negócio. O empreendedorismo já fazia parte da história da família. Os pais da Magali tiveram durante muitos anos restaurante, depois padaria. Mesmo convivendo com esse universo desde cedo, Magali seguiu outro caminho. Trabalhou durante 15 anos em banco nas áreas administrativa e de recursos humanos. Até que a maternidade trouxe uma nova prioridade. Ela queria estar mais perto da filha, que ainda era pequena. Quando surgiu um programa de demissão voluntária, decidiu que era hora de começar uma nova fase. A cunhada Patrícia Slompo, que também trabalhava no banco, tomou a mesma decisão. As duas se tornaram sócias. O primeiro negócio foi uma academia personalizada no bairro Cristo Rei, em Curitiba. Durante 8 anos, Magali e Patrícia aprenderam na prática sobre gestão, clientes, equipe e todos os desafios de manter uma empresa funcionando. Depois da pandemia, veio a ideia de um segundo empreendimento. As sócias queriam continuar no segmento de alimentação e havia também uma paixão em comum, o chocolate. Mas elas não queriam necessariamente começar uma marca do zero. Durante uma viagem a Gramado, Magali e a família conheceram uma loja da Lugano. Gostaram do produto e descobriram que a marca trabalhava com franquias. A decisão foi trazer a franquia para Curitiba. E para quem pensa em empreender com franquia, a empresária alerta que é preciso pesquisar muito antes de investir, analisar os números, conhecer a reputação da marca e entender se o produto realmente tem aceitação no mercado. E o endereço também teve uma combinação de estratégia e identificação pessoal. Magali escolheu Santa Felicidade, bairro onde mora e que também é conhecido pela gastronomia e pelo turismo. A ideia era unir o chocolate de Gramado a um dos bairros mais visitados de Curitiba. E claro que a Magali tem dicas para você ouvinte que quer empreender. A primeira é: não espere estar 100% pronto para começar. Magali diz que ela mesma não estava, mas precisava dar o primeiro passo. Segundo ela, conhecimento também vem com a prática. É preciso pesquisar, aprender, errar, ajustar e seguir. A segunda dica é escolher um modelo de negócio que faça sentido para você. No caso de uma franquia, pesquise a marca, analise os números, entenda o mercado e veja se existe identificação com aquele negócio. E a terceira dica é não perder a motivação que fez você começar. Empreender, segundo ela, também significa enfrentar dias difíceis. Quando um plano não funciona, pode ser hora de mudar a rota, mas não necessariamente de desistir. Como diz a Magali, não deu o plano B, vamos para o C. O importante é continuar. Eu sou Vanessa Brolo e essa foi mais uma história do Partiu Plano B. Até a próxima. 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
0: Estamos de volta com a Noite Educativa e por aqui é só música boa no seu rádio. Nossa próxima sequência começa com Barão Vermelho, Bete Balanço.